0: Agosto de 2026.
1: Vamos aos destaques do dia.
0: Agosto Lilás, mês de conscientização pela prevenção e combate à violência contra a mulher.
1: Hoje vamos falar das principais formas de violência e como denunciar.
0: Atualmente existem em todo o país 495 delegacias especializadas de atendimento à mulher. Luana Karen.
2: Em 2025, as unidades realizaram mais de 782 mil atendimentos. Além disso, foram registrados 608 mil boletins de ocorrência.
1: Gás de cozinha já está disponível, vale para a nova recarga do botijão.
0: A recarga poderá ser realizada pelo responsável familiar diretamente em revendas credenciadas. Natália Koslick.
3: Podem participar as famílias com pelo menos duas pessoas em sua composição, renda per capita de até meio salário mínimo e cadastro único atualizado nos últimos 24 meses.
1: E vamos falar sobre o fenômeno climático El Niño, que atinge o Brasil.
0: Ele provoca chuvas acima da média, ventanias e ciclones do sul e sudeste do país, além de estiagem no norte, nordeste e centro-oeste.
1: Quem conversa com a gente sobre o tema é Volney Wolf. Ele fala como a população pode buscar mais informações.
4: A primeira coisa é buscar as informações nas defesas civis municipais, ou seja, nos órgãos oficiais, nos órgãos do governo do estado e nos órgãos oficiais do governo federal.
0: Hoje, na apresentação da Voz do Brasil, Mariana Jungmann e Luciano Seixas.
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0: Famílias que têm direito a repor o gás de cozinha já têm acesso ao Vale Recarga.
1: Os beneficiários podem verificar o direito ao benefício no site do Ministério do Desenvolvimento e Assistência Social, Família e Combate à Fome ou no portal da Caixa Econômica Federal.
3: Para ter acesso à recarga do gás do povo, o responsável familiar deve procurar uma das revendedoras que participam do programa em todo o país. Quem explica é a Secretária Nacional de Integração e Articulação de Plataformas Sociais Eletrônicas, Ana Lúcia Alonso.
5: Se apresentando na loja ou ligando para ela, você tem o direito de fazer a recarga a cada 2 meses ou a cada 3 meses, de acordo com o tamanho da sua família. Se você encontrou a sua revenda, é só se apresentar e fazer o pagamento da recarga com o cartão da Caixa Econômica Federal com chip, que pode ser o cartão do Bolsa Família, ou então você pode usar o seu celular. Você não precisa de intermediários e você tem garantido com segurança a troca do seu gás para fazer o almoço de todo dia.
3: Podem participar as famílias com pelo menos 2 pessoas em sua composição, renda per capita de até meio salário mínimo e cadastro único atualizado nos últimos 24 meses. Os vales recargas são liberados no dia 10 de cada mês, observando a quantidade de botijões a que cada família tem direito ao ano. A periodicidade varia conforme a composição familiar. Domicílios com 2 ou 3 membros, por exemplo, recebem um vale a cada 3 meses. Já as famílias com 4 ou mais integrantes têm direito a um vale a cada 2 meses. As consultas das distribuidoras credenciadas, da situação do vale, assim como de outras informações sobre o programa, podem ser feitas pelos canais oficiais da Caixa e do Ministério do Desenvolvimento e Assistência Social, Família e Combate à Fome. O Disque Social, pelo número 121, é uma das indicações. Reportagem Natália Koslick.
0: Você sabe o que fazer diante de um caso de violência contra uma mulher?
1: Quais serviços buscar ou por qual meio fazer uma denúncia?
0: O Agosto Lilás é uma oportunidade para falar sobre esse tema e conscientizar sobre os direitos das mulheres.
1: O tema da campanha deste ano são os 20 anos da Lei Maria da Penha, considerada um dos marcos na proteção dos direitos da mulher no Brasil.
6: Foi para pedir socorro que, há 2 anos, a vítima de violência, que vamos chamar de Maria, entrou pela primeira vez em uma casa da mulher brasileira.
7: Eu cheguei na casa sem esperança nenhuma, sem expectativa nenhuma, sem norte algum. Eu estava só o farrapo humano, né? Tinha violências que eu nem tinha conhecimento que eram violências, né? Mas, assim, é página virada.
6: Criada há 11 anos, a Casa da Mulher Brasileira reúne em um só lugar serviços como apoio psicossocial, delegacia e juizado especializados, defensoria pública, serviço de saúde e alojamento de passagem. Atualmente, há 13 dessas em funcionamento no país, abertas 24 horas por dia, todos os dias da semana. A coordenadora-geral de fortalecimento da rede de atendimento do Ministério das Mulheres, Maura Souza, explica como funciona o atendimento.
8: Primeiro, a mulher passa pelo serviço de acolhimento, atendimento psicossocial, e se for um caso por um alojamento de passagem, a gente oferta esse serviço no âmbito da Casa da Mulher Brasileira, além da brinquedoteca, para que essa mulher tenha condições de ter o atendimento nos outros serviços.
6: No agosto Lilás, mês de conscientização pelo enfrentamento à violência contra a mulher, a Casa reforça a garantia dos direitos das mulheres. A subsecretária de Enfrentamento à Violência da Secretaria da Mulher do Distrito Federal, Maíra Castro, destacou que, além do apoio imediato, a Casa da Mulher Brasileira também ajuda as vítimas a alcançarem autonomia profissional e financeira.
9: Elas podem fazer cursos, ter essa a empregabilidade. Temos mais de 400 mulheres empregadas em diferentes órgãos. Estão sempre visando essa oportunidade, uma porta de saída que elas tenham da violência doméstica.
6: O tema deste Agosto Lilás são os 20 anos da Lei Maria da Penha, considerado um dos marcos na proteção dos direitos da mulher no Brasil. Além da agressão física, a norma abrange outras 4 formas de violência contra a mulher. A violência patrimonial, que se caracteriza pela destruição ou retenção de bens, dinheiro ou outros recursos. A violência moral, que ocorre por meio de calúnia, difamação, injúria ou qualquer conduta que atinja a honra e a reputação da mulher. A violência psicológica, caracterizada por atitudes que causam medo, humilhação, ameaças, isolamento e manipulação, e a violência sexual, que é qualquer ato praticado sem consentimento. Em qualquer dos casos, a mulher deve fazer o registro da ocorrência. Os profissionais são qualificados para esse atendimento, de acordo com Mariana Almeida, delegada adjunta da Delegacia de Atendimento à Mulher 2, do Distrito Federal.
10: Esse policial precisa ter a sensibilidade de acolher essa vítima, de acalmá-la, para que assim ela consiga, né, relatar o que está acontecendo. E também ele precisa saber o que de fato vai auxiliar essa vítima para poder encaminhá-la a outros órgãos, a outros serviços públicos, porque a gente precisa de toda essa atuação de rede, como prevê a própria lei Maria da Penha.
6: Há em todo o país 495 delegacias especializadas de atendimento à mulher. Em 2025, as unidades realizaram mais de 782 mil atendimentos. Além disso, foram registrados 608 mil boletins de ocorrência e mais de 300 mil inquéritos instaurados e medidas protetivas de urgência solicitadas. As vítimas de violência também podem contar com a Central de Atendimento à Mulher, o Ligue 180. A ligação é gratuita e o serviço funciona 24 horas por dia, todos os dias da semana. Os serviços também podem ser acessados pelo WhatsApp 61 99610 0180 ou pelo e-mail central180@mulheres.gov.br. Mas atenção, se o caso for de emergência, ou seja, se a mulher estiver em risco imediato, a recomendação é acionar a Polícia Militar por meio do 190. Reportagem Luana Karen.
0: A Agência Nacional de Proteção de Dados, a ANPD, abriu um processo de fiscalização contra o Discord.
1: A medida busca apurar possíveis descumprimentos das regras de proteção previstas no Estatuto Digital da Criança e do Adolescente.
0: A fiscalização ocorre após episódio que resultou na morte de uma adolescente de 13 anos.
1: A plataforma terá que informar quais medidas adota para evitar situações de risco. Confira com Thaís de Araújo.
11: Muito popular entre os jogadores online, o Discord é uma plataforma que permite a troca de mensagens por texto, voz e vídeo. O serviço também reúne comunidades em que os usuários podem conversar e interagir em tempo real. Para investigar possíveis falhas na proteção de crianças e adolescentes dentro da plataforma, a Agência Nacional de Proteção de Dados, a ANPD, abriu um processo de fiscalização. O objetivo da agência é verificar se a plataforma está cumprindo as regras do Estatuto Digital da Criança e do Adolescente, o ECA Digital, para prevenir situações que possam colocar menores de 18 anos em contato com conteúdos que incentivem ou facilitem a automutilação e o suicídio. Também serão analisados os mecanismos usados pelo Discord para verificar a idade dos usuários e para identificar e retirar conteúdos que violem essas regras, além de comunicação de casos graves às autoridades. A plataforma terá 5 dias úteis para apresentar informações sobre as medidas adotadas para prevenir e combater violações graves contra crianças e adolescentes. Se forem encontradas irregularidades, a ANPD poderá determinar mudanças e aplicar as sanções previstas no ECA Digital. Entre elas, multa de até R$50 milhões por infração. A fiscalização da ANPD é um trabalho conjunto com a Polícia Civil e o CyberLab da Secretaria Nacional de Segurança Pública do Ministério da Justiça e Segurança Pública, que atuam para investigar um grupo criminoso suspeito de incentivo ao suicídio e à automutilação por meio do Discord, resultando na morte de uma adolescente de 13 anos no último dia 22 de julho. Thaís de Araújo, para a Voz do Brasil.
0: O fenômeno El Niño já é uma realidade e está afetando o clima no Brasil.
1: Ele provoca chuvas acima da média, ventanias e ciclones no sul e sudeste do país.
0: E estiagem que pode levar à crise hídrica do norte, nordeste e centro-oeste.
1: Mais cedo, nós conversamos com o secretário nacional de Defesa Civil, Volney Wolff, sobre como a população e os municípios podem se preparar para as consequências desses eventos. Acompanhe. Secretário Volney Wolff, seja muito bem-vindo à Voz do Brasil, um prazer ter o senhor com a gente aqui. Vamos começar falando sobre os impactos do El Niño, que já estão sendo sentidos, secretário, especialmente ali no sul do país. O senhor pode fazer para a gente um relato sobre como está a situação por lá, quais têm sido os principais problemas decorrentes de eventos climáticos e quais os municípios mais afetados?
12: Sim. Mariana, bem, começando aí do início, né? Na verdade, os efeitos do El Niño já são sentidos no Brasil inteiro, né? De sul a norte do país. O aquecimento das águas do Atlântico, que já passam de 2 graus, nos permitem inferir que nós já estamos vivendo um El Niño no grau muito forte, né? Isso quer dizer que vamos ter chuvas intensas na região sul do Brasil, possivelmente ainda na região sudeste, mas teremos também estiagem e escassez hídrica muito, muito forte na região amazônica e na região do nordeste, que a gente já começa a sentir também. Além disso, na região centro-oeste, é possível que tenhamos ainda incêndios e também a região centro-oeste é uma região que tem escassez hídrica e tem chuvas intensas em alguns períodos, né? E ainda, principalmente ali na São Paulo, Rio, ondas de calor prometem ser bastante fortes ainda no ano de 2026. Bom, a gente viu no último mês, especificamente agora em julho, na região sul, especialmente lá no Rio Grande do Sul, chuvas intensas que duraram mais de uma semana. Aliás, elas perduraram por mais de 10 dias. E isso ocasionou elevação dos níveis dos rios, das principais vales de rios do Rio Grande do Sul, que levam água até a bacia do Guaíba, na grande Porto Alegre, né? Então, isso acabou ocasionando danos e prejuízos à população, né? Em muitos dos municípios, a população teve água em suas casas, né? Isso sempre ocasiona um grande problema à população. E agora, na última semana, né, no último final de semana, estava previsto o ciclone extratropical, né, que é um ciclone que é formado ali na região leste do Brasil, vindo do sul do país, Uruguai, Argentina, em função daquelas massas de ar frio, que ao chegar no continente, geram chuvas intensas, mas pior que isso, né, nesse caso, ventanias próximas de 100 km por hora e o que aconteceu ali na região metropolitana de Porto Alegre é que a velocidade dos ventos passaram de 100, chegaram a 115, 120 quilômetros, tanto na região metropolitana de Porto Alegre, como lá no sul, na região de Pelotas, principalmente, né? E isso traz muitos transtornos à população das cidades.
0: Perfeito, secretário. Como o senhor citou, novos fenômenos climáticos, como tornados e ciclones, ainda são esperados, né? Como é que os municípios podem se preparar para esta situação?
12: Então, eu acho assim, é importante que a população no primeiro momento, busque informações de órgãos oficiais. Então, a primeira coisa é buscar as informações nas defesas civis municipais, nas prefeituras, ou seja, nos órgãos oficiais, nos órgãos do governo do Estado e nos órgãos oficiais do governo federal. Como uma segunda medida, é muito importante que as pessoas busquem medidas de autoproteção. Ao ter um alerta de possível chuvas intensas com ventanias, ou seja, que vai haver em potencial a possibilidade de ocorrer um desastre, que essas pessoas busquem medidas de autoproteção. É importante também, Luciano, que as prefeituras busquem, ao longo dos períodos de preparação, botar em prática os seus planos de contingência. Quando possível, e muitas delas têm feito isso, principalmente na região sul do Brasil, fazer simulados com a população. Tirar os planos de contingência da gaveta e transformar isso em simulados, onde, junto com a população, os órgãos de defesa civis, mas mais que isso, dos sistemas municipais, estaduais de defesa civil, fazem um simulado de como é que seria uma situação de potencial desastre em função, por exemplo, de chuvas intensas.
1: O secretário, e os municípios que já foram atingidos, né? Porque a gente viu aí que no Rio Grande do Sul a coisa já começou a escalar. No caso dos municípios que já foram atingidos, como é que eles devem proceder para conseguir a ajuda do governo federal?
12: A Defesa Civil Nacional, ela orienta desde a decretação da situação de emergência, a solicitação de reconhecimento federal e a elaboração de planos. No primeiro momento, ajuda humanitária, quando for o caso, de restabelecimento, quando há alguma avaria pequena na infraestrutura pública, e, em último caso, a orientação sobre a construção de planos de reconstrução naqueles casos onde os danos e os prejuízos na infraestrutura pública foram de maior porte.
0: Perfeito. Secretário, a gente está falando do sul do país, como o senhor colocou, né? Questão de alagamentos, chuvas, tornados, e também o senhor colocou no início, existe o outro lado, né? O agravamento da estiagem em grande parte do país, mais notadamente região centro-norte. Quais são os maiores perigos desta situação?
12: Então, nós não podemos nos esquecer que em 2023, de 23 para 24, no El Niño também muito forte, talvez tenha sido a maior estiagem, a maior crise hídrica que a gente viveu nos últimos tempos na região amazônica, né? Os grandes rios, parte deles secaram, os transportes via navegação ficaram muito prejudicados e nós tivemos que lançar mão, de algumas ações para ajudar os estados do norte. Nós temos equipes em todas as regiões do norte, em todos os estados do norte, mais o centro-oeste, reuniões de capacitação de como a gente deve se preparar para que, em havendo essa situação de crise hídrica, a gente possa trabalhar de maneira muito integrada entre os estados, os municípios e o governo federal, para que as pessoas possam ter o menos possível de impacto nessas situações.
1: Muito bem, nós conversamos com Volney Wolff, secretário nacional de Defesa Civil. Muito obrigada, secretário, pela sua entrevista aqui à Voz do Brasil.
12: Eu que te agradeço, Mariana e Luciano. Muito obrigado pela oportunidade.
0: O Ministério das Relações Exteriores prestou solidariedade à Colômbia depois do terremoto que atingiu o país na manhã desta segunda-feira.
1: O tremor de magnitude 7,4 foi o mais forte registrado no país durante a última década, segundo o Serviço Geológico Colombiano.
0: O Itamaraty acompanha os esforços de busca e de assistência às populações afetadas e manifesta disposição de colaborar com as autoridades colombianas. Até o momento, não foram identificados brasileiros entre as vítimas.
1: O governo da Colômbia decretou o estado de emergência. Segundo o balanço oficial, ao menos 111 pessoas morreram e 87 ficaram feridas.
0: O plantão consular permanece à disposição para prestar assistência a cidadãos brasileiros em situação de emergência.
1: O atendimento da Embaixada do Brasil em Bogotá pode ser feito por meio do telefone 57-31-0809-6169. Já o plantão consular em Brasília pode ser feito pelo telefone 61-98-260-0610.
0: Começaram as convocações da lista de espera do Fundo de Financiamento Estudantil, FIES.
1: Os inscritos nessa edição que ainda não foram pré-selecionados devem acompanhar a classificação no site do FIES até o dia 24 de setembro para não perder a vaga.
0: A diretora de Políticas de Acesso à Educação Superior do Ministério da Educação, Marina Castro, explica como garantir a vaga.
13: O candidato que for pré-selecionado por meio da lista de espera terá 3 dias úteis a contar da data da convocação para acessar a página do FIES e complementar as informações da inscrição. Na sequência, será a vez de validar a documentação exigida, primeiro na instituição de ensino e depois no banco. Os prazos de cada etapa devem ser observados rigorosamente para evitar a perda da vaga para financiamento do curso.
1: Nessa edição foram disponibilizadas 75.500 vagas, distribuídas em mais de 1.200 instituições privadas de educação superior.
0: Metade das vagas é destinada para estudantes com renda familiar per capita de até meio salário mínimo, inscritos no CadÚnico.
1: Os pré-selecionados devem acompanhar a classificação no endereço fiesseleçãoaluno.mec.gov.br.
0: E estudantes que participam do processo seletivo do ProUni, o Programa Universidade para Todos, e foram pré-selecionados, devem comprovar as informações de inscrição até sexta-feira, dia 14.
1: A documentação exigida deve ser apresentada diretamente na instituição de ensino superior.
0: Os estudantes que recebem bolsa integral do ProUni podem solicitar a bolsa permanência. Saiba como.
14: Estudantes com bolsa integral do ProUni e matriculados em cursos presenciais de turno integral podem solicitar a Bolsa Permanência, auxílio mensal de R$ 700,00, concedido pelo Ministério da Educação. O benefício é destinado ao custeio de despesas educacionais e atende alunos de cursos com duração mínima de 6 semestres e média de pelo menos 6 horas de aula por dia. Para receber a bolsa, o estudante também precisa ter conta corrente individual no Banco do Brasil ou na Caixa Econômica Federal, vinculada ao mesmo CPF cadastrado no sistema do ProUni. O auxílio não pode ser acumulado com outras bolsas públicas de mesma finalidade e pode ser suspenso caso a bolsa principal do ProUni seja interrompida ou o aluno deixe um curso integral. O pedido deve ser feito diretamente na coordenação do ProUni da instituição de ensino superior onde o estudante está matriculado. A faculdade verifica se o curso é elegível, realiza o cadastro no sistema e inclui o aluno na relação mensal de beneficiários, conforme a disponibilidade orçamentária do Ministério da Educação. Claudimário Carvalho, para a Voz do Brasil.
1: Trabalhar desde os 14 anos de forma legal, com remuneração e ainda aprender um ofício.
0: É a aprendizagem profissional, uma modalidade de contratação que combina formação teórica e experiência prática no ambiente de trabalho.
15: Criada no ano 2000, a contratação de aprendizes é voltada a adolescentes e jovens entre 14 anos completos e 24 anos incompletos. O contrato de aprendizagem é registrado em carteira de trabalho, com acesso aos direitos trabalhistas e previdenciários. Entre eles, remuneração proporcional às horas trabalhadas, nunca inferior ao salário mínimo hora, o depósito do Fundo de Garantia do Tempo de Serviço, FGTS, o 13º salário, as férias e o vale-transporte. No entanto, o contrato de aprendizagem tem prazo determinado de até 2 anos e a jornada de trabalho possui regras específicas, de 4 a 6 horas diárias para aprendizes que ainda não concluíram o ensino médio e de até 8 horas diárias para aqueles que já concluíram o ensino médio. Para se candidatar a uma vaga de aprendizagem, o jovem deve estar regularmente matriculado e frequentando uma instituição de ensino. A contratação está vinculada à participação em curso de aprendizagem profissional em instituição habilitada, como SESC, SENAC e SENAT, por exemplo. A contratação de aprendizes é obrigatória para estabelecimentos de qualquer natureza que possuam, no mínimo, 7 empregados em funções que demandem formação profissional. Daniele Popov, para a Voz do Brasil.
1: custo dos alimentos da cesta básica registrou queda em 26 capitais brasileiras no mês de julho.
0: Foi o que mostrou a pesquisa realizada todo mês pela Conab, a Companhia Nacional de Abastecimento, e pelo DIEESE, o Departamento Intersindical de Estatísticas e Estudos Socioeconômicos.
1: Segundo a análise, na comparação entre julho e junho, as maiores quedas ocorreram em Natal, Maceió e Belo Horizonte. Apenas São Luís registrou aumento.
0: Os produtos que tiveram as principais reduções nas capitais brasileiras foram a batata, tomate, café e açúcar.
1: Ainda segundo o levantamento da Conab e do DIEESE, houve também diminuição no preço da carne em 14 capitais.
0: E essas foram as notícias do governo federal.
1: Fique agora com as notícias do Poder Judiciário e do Congresso Nacional. Boa noite.
0: Boa noite para você e até amanhã.
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18: Em seminário, o presidente do STF do CNJ fala sobre transparência e confiança pública.
19: Ministro Fachin participa da abertura das celebrações do bicentenário dos cursos jurídicos no Brasil.
18: STJ reconhece validade de tarifa de adiantamento a depositante prevista em contrato bancário.
19: Boa noite, eu sou Marcela Luiza.
18: E eu sou Walter Lima.
19: Presidente do STF e do CNJ, ministro Edson Fachin, abre seminário O Judiciário em Debate, Integridade, Eficiência e Acesso à Justiça.
18: O evento é uma iniciativa do jornal Folha de São Paulo em parceria com a OAB do Estado. Carolina Chaves.
20: O ministro Edson Fachin explicou que o judiciário já avançou muito na transparência e no acesso à justiça com a ajuda da tecnologia, mas é preciso mais para preservar a confiança nas instituições e exercício responsável da função.
21: Precisamos enfrentar com seriedade a agenda de moralização dos gastos públicos, de aprofundar as investigações de corrupção que ainda permanecem em nosso país, bem como aperfeiçoar os mecanismos de transparência e encontrar soluções públicas, justas e fiscalmente sustentáveis para questões estruturais do Estado brasileiro, inclusive no que diz respeito ao regime remuneratório da magistratura, que é o que faremos com a proposição de uma lei federal de caráter nacional, cuja minuta estará pronta até o final deste ano.
20: Os encontros acontecem nas manhãs de segunda-feira, nos dias 10, 17 e 24 de agosto.
19: O presidente do STF e do CNJ, ministro Edson Fachin, também participou hoje do início das comemorações dos 200 anos dos cursos jurídicos no Brasil na Faculdade de Direito da Universidade de São Paulo.
18: A cerimônia abriu a programação do bicentenário dos cursos jurídicos no Brasil.
19: Na ocasião, Fachin ressaltou o papel da Faculdade de Direito de São Paulo como espaço de defesa das liberdades públicas, dos direitos humanos e da democracia.
18: Os cursos de direito no país foram criados em 11 de agosto de 1827, por decreto de Dom Pedro I.
19: A Polícia Federal deflagrou hoje uma operação para investigar possíveis irregularidades na aplicação de recursos do regime próprio de Previdência Social do município de Maceió, em Alagoas.
18: A ação foi autorizada pelo ministro André Mendonça, do STF. Marta Ferreira.
22: Entre os alvos está o Maceió Previdência, autarquia responsável pela análise e concessão de benefícios de pensão por morte e aposentadoria. A Polícia Federal busca esclarecer as circunstâncias do credenciamento, da cotação, da análise de risco, da governança e da tomada de decisão que antecederam os investimentos. A investigação tem como objeto duas aplicações realizadas nos anos de 2023 e 2024, que totalizaram R$ 97 milhões de reais. Na decisão do ministro André Mendonça, ele aponta que houve possível direcionamento dos investimentos e exposição desproporcional do patrimônio previdenciário a ativos de risco elevado e liquidez reduzida.
19: É válida a tarifa de adiantamento a depositante prevista em contrato bancário.
18: Esse entendimento é do STJ, Fátima Uchoa.
2: A tarifa de adiantamento a depositante remunera o serviço prestado quando o banco adianta recursos para cobrir pagamentos que ultrapassam o saldo da conta. Em ação civil pública, o Ministério Público de São Paulo questionou a legalidade da tarifa. O juízo de primeiro grau declarou nula a cláusula contratual, proibiu novas cobranças e determinou a devolução em dobro dos valores pagos. E o Tribunal Estadual substituiu a restituição em dobro pela devolução simples. Na quarta turma do STJ, o ministro relator João Otávio de Noronha explicou que a tarifa de adiantamento a depositante não se confunde com os encargos da operação de crédito e a cobrança é permitida quando há previsão contratual clara e segue normas do Conselho Monetário Nacional e do Banco Central, como nesse caso. Assim, o colegiado deu parcial provimento ao recurso especial do banco e julgou improcedente a ação civil pública.
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19: Uma boa noite.
18: E até amanhã.
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4: Eu sou Paula Groba.
5: E eu sou Ricardo Nakaoka.
4: E estes são os destaques de hoje do Jornal do Senado, que começa agora.
5: Senado inicia semana de esforço concentrado.
4: Senadora cobra resultados e transparência no uso de verbas para o povo Yanomami.
5: Projeto proíbe que concursos da segurança pública limitem vagas para mulheres.
4: Boa noite.
5: Boa noite.
4: Mais de 2 bilhões de reais foram destinados desde 2023 à proteção do território Yanomami.
5: Mas como esses recursos estão sendo aplicados? Essa foi uma das questões debatidas pela Subcomissão Permanente dos Povos Indígenas Yanomami durante a audiência nesta segunda-feira. Repórter Rodrigo Rezende.
23: O ministro dos Povos Indígenas, Eloy Terena, destacou que os recursos conseguidos por meio dos créditos extraordinários são distribuídos para diversos ministérios e que, no caso da pasta dos povos indígenas, vários eram os desafios enfrentados na área Yanomami, porção do território brasileiro na região norte do Amazonas e de Roraima, equivalente ao tamanho de Portugal.
24: Quando nós assumimos em 2023, desenhamos ali uma estrutura para fazer frente às demandas que estavam colocadas, né? Garimpo ilegal presente na terra indígena, situação de desnutrição e uma ausência de proteção territorial.
23: A senadora Damaris Alves, do Republicanos do Distrito Federal, afirmou que os recursos ainda precisam ser aumentados, mas sempre com cobrança por resultados.
25: Que em 2022, 56% das crianças estavam em estágio de desnutrição. Agora em 26, depois das ações emergenciais, a gente cai para 46. O valor foi pouco para a gente alcançar as metas de nutrição e combate à fome.
23: Além da compra e distribuição emergencial de cestas básicas, parte dos recursos destinados ao Ministério dos Povos Indígenas foi usada para criar uma estrutura capaz de identificar a origem e o destino do ouro extraído no Brasil, especialmente o retirado do território Yanomami.
4: E em meio às divergências entre governo, oposição e judiciário, está pronto para votação no plenário do Senado o projeto que cria o Exame Nacional de Proficiência em Medicina.
5: A discussão ganhou um novo capítulo após o Tribunal Regional Federal suspender as sanções aplicadas pelo governo às faculdades que tiveram baixo desempenho no Exame Nacional de Avaliação da Formação Médica, realizado em 2025. Repórter Douglas Castilho.
26: A controvérsia principal é entre o atual ENAMED, exame realizado ao longo do curso de medicina organizado pelo MEC, e a proposta do PROFIMED, avaliação de proficiência a ser realizada pelo Conselho Federal de Medicina após a graduação em análise no Congresso. Em debate no Senado, o senador Rogério Carvalho, do PT de Sergipe, afirmou que o processo de verificação não pode se dar apenas ao fim do curso.
27: Eu defendo que tem o teste de proficiência. Mas
3: ele tem que ser a última etapa de um processo mais amplo de avaliação e que tem que gerar consequências para as escolas que garantem o ingresso.
26: Já o relator do projeto de lei do Profimed, senador doutor Irã, do PP de Roraima, reforçou que o Conselho Regulamentador da Profissão, CFM, deve ser o responsável pela certificação.
6: Colocar o Profimed, a prova de proficiência, no Ministério da Educação, que tem sido responsável pela proliferação desenfreada de escolas médicas no nosso país, produzindo médicos com baixo conhecimento, colocando a população em alta vulnerabilidade, isso é um perigo para a sociedade.
26: Uma decisão do TRF da primeira região, em 5 de agosto, suspendeu as punições impostas pelo Executivo às universidades com resultados considerados ruins no ano passado, com base no Enamed.
4: O Senado começou hoje uma semana de esforço concentrado com votações importantes. Os parlamentares terão uma agenda intensa no plenário e nas comissões, com propostas que podem impactar a indústria, o mercado de trabalho e a relação entre contribuintes e o fisco.
5: Entre os destaques está a criação de um programa de estímulo à indústria nacional de fertilizantes. Os detalhes com o repórter Pedro Pincer.
7: A pauta de votações do plenário para esta semana prevê a votação de pelo menos 10 projetos. O primeiro item que deve ser analisado é a criação do Programa de Desenvolvimento da Indústria de Fertilizantes. O objetivo é estimular investimentos na implantação, ampliação e modernização da infraestrutura voltada à produção nacional de fertilizantes e de seus insumos. Para o autor, senador Laércio Oliveira, do Progressistas de Sergipe, a iniciativa busca reduzir a dependência brasileira da importação de fertilizantes e fortalecer a segurança alimentar, a competitividade do agronegócio e a indústria.
8: O Brasil não pode apenas continuar reagindo às crises internacionais.

0: fala de trabalhadores e o da vítima, que reúne em um único texto direitos e garantias hoje distribuídos em diferentes normas para vítimas de crimes e contravenções, calamidades públicas, desastres e epidemias.
1: E após a aprovação no Senado, foi sancionada a lei que permite a destinação ao Corpo de Bombeiros de emendas parlamentares antes exclusivas da área da saúde.
2: Os recursos financiarão atendimentos de urgência feitos pelas corporações. Repórter Marcela Diniz.
3: 40% das ocorrências atendidas por bombeiros no Brasil em 2025 foram do tipo pré-hospitalar, em acidentes e outras situações de urgência. Isso equivale a mais de 1 milhão de emergências. Com a Lei Complementar 234, sancionada no dia 6 de agosto, parlamentares estão autorizados a destinar recursos de emendas da área da saúde para financiar esse tipo de atendimento. Antes, as verbas recebidas pelos corpos de bombeiros estaduais e do Distrito Federal teriam de estar vinculadas à rubrica da segurança pública. O senador Wilder Moraes, do PL Goiano, um dos relatores do projeto que deu origem à lei, ressaltou que os bombeiros atuam em parceria com o Serviço de Atendimento Móvel de Urgência, o SAMU, e afastou a possibilidade de disputa pelo orçamento da saúde pública.
4: Não transfere recursos da saúde para a segurança pública, apenas permite financiar os serviços de saúde que os bombeiros já prestam gratuitamente todos os dias, salvando vidas em todo o Brasil.
3: O dinheiro das emendas não poderá ser usado pelos corpos de bombeiros para pagar salários nem para custear ações que não estejam ligadas aos atendimentos pré-hospitalares.
1: O Senado pode concluir a votação do projeto que proíbe a limitação de vagas para mulheres em concursos da área de segurança pública.
2: O texto, já aprovado pelas Comissões de Direitos Humanos e de Segurança Pública, também reserva pelo menos 20% das vagas para mulheres nas polícias civis, militares e penais, nos corpos de bombeiros e nas polícias institucionais do Judiciário e do Ministério Público. Repórter Bruno Lourenço.
5: O projeto de lei que está pronto para ser votado no plenário do Senado proíbe a limitação de vagas para mulheres em concursos da área de segurança pública. A iniciativa também reserva pelo menos 20% das vagas nos concursos públicos das polícias e bombeiros para o público feminino. A relatora na Comissão de Segurança Pública, senadora Damares Alves, do Republicanos do Distrito Federal, defende a medida.
6: O que queremos? Uma política de valorização da mulher lá na Polícia Militar, no Corpo de Bombeiros, na Polícia Civil.
5: A proposta cria ainda a Política Nacional de Valorização das Mulheres na área de segurança pública, que será condição para o repasse de verbas do Fundo Nacional do Setor, como explicou o relator na Comissão de Direitos Humanos, senador Alessandro Vieira, do MDB de Sergipe.
7: As mulheres na segurança pública são historicamente discriminadas. Isso é um fato incontestável. Uma realidade que se repete em matérias, em casos que todos nós temos em diversas oportunidades de conhecimento.
5: A nova política estabelece igualdade de oportunidades entre mulheres e homens nas carreiras da segurança pública. O fim da exclusividade ou preferência dessas atividades para homens. A rejeição de práticas, atitudes e crenças discriminatórias. E o enfrentamento do assédio e da violência contra mulheres no ambiente de trabalho.
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2: 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Com edição de Paula Groba e trabalhos técnicos de João Lira, o Jornal do Senado fica por aqui. Acompanhe agora as notícias da Câmara dos Deputados. Boa noite.
1: Boa noite e até amanhã.
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9: Plenário pode votar projeto que prioriza processo sobre crimes de racismo.
10: Câmara retira da Justiça a atribuição de julgar entidade que atende menores.
9: Parlamentares garantem direitos para a pessoa que tem espinha bífida aberta.
10: Bom Boa noite. Os deputados aprovaram uma proposta que busca garantir direitos a pessoas com espinha bífida aberta. A condição resulta de uma falha congênita no sistema neurológico e gera uma série de dificuldades a quem tem a malformação. A reportagem é de Paula Bittar.
11: A Comissão de Constituição e Justiça

0: Da Câmara aprovou uma proposta que classifica a espinha bífida aberta como deficiência para todos os efeitos legais. A espinha bífida é uma condição congênita em que há uma falha no fechamento do tubo neural, estrutura que dá origem ao cérebro, medula e vértebras. Essa falha pode deixar partes da medula expostas ou mal protegidas, resultando em diferentes níveis de comprometimento neurológico. O tipo mais grave e conhecido é a mielomeningocele, em que parte da medula é espinhal e os nervos saem por uma abertura nas costas do bebê, formando uma bolsa visível ao nascimento e, por isso, é chamada de aberta. Essa condição pode causar paralisia nas pernas. De acordo com a proposta, pessoas diagnosticadas com espinha bífida aberta terão atendimento integral pelo Sistema Único de Saúde, sendo assegurado, no mínimo, atendimento por equipe multidisciplinar, acesso a exames complementares, assistência farmacêutica e acesso a modalidades terapêuticas reconhecidas, inclusive fisioterapia e atividade física. O atendimento integral prevê também a divulgação de informações sobre a espinha bífida aberta e as medidas preventivas e terapêuticas disponíveis. A relatora na comissão, deputada Silvia Cristina, do PP de Rondônia, destacou que o projeto garante mais segurança jurídica e facilita o acesso das pessoas aos direitos previstos na Lei Brasileira de Inclusão.
1: Apesar dos avanços na legislação brasileira, muitas pessoas com espinha bífida ainda enfrentam dificuldades para ter condição reconhecida como deficiência e, consequentemente, acessar direitos garantidos. Como relatora, o parecer favorável foi porque entendo que estamos promovendo justiça social, inclusão e dignidade. Estamos garantindo que crianças, jovens e adultos com espinha bífida tenham maior proteção legal, mais acesso às políticas públicas e melhores condições para exercer plenamente sua cidadania.
0: A proposta que classifica a espinha bífida aberta como deficiência para todos os efeitos legais já pode seguir para a análise do Senado, a menos que haja recurso para votação antes pelo plenário da Câmara. Da Rádio Câmara de Brasília, Paula Bittar.
2: Saúde.
3: Leandre, do PSD do Paraná, apresentou o projeto que assegura às pessoas em tratamento contra o câncer o direito de usar lenço, turbante ou cobertura semelhante em fotografias destinadas à emissão, renovação ou segunda via de documentos oficiais de identificação.
4: Leandre explica que a proposta condiciona o uso do acessório à plena visibilidade dos elementos do rosto necessários à identificação biométrica. A deputada ressalta que a proposta também prevê a atualização gratuita da fotografia após o fim do tratamento oncológico.
2: Educação.
3: Professora Luciene Cavalcante, do PSOL de São Paulo, cobra do Senado a aprovação de projeto que cria um piso nacional para os profissionais de apoio técnico, administrativo e operacional da educação básica. A proposta, já aprovada pela Câmara, aguarda análise desde março.
5: Isso seria hoje, em valores, um pouco mais de R$ 3.800 por 40 horas de trabalho. Infelizmente, a gente não tem ainda leis que garantam o piso e a carreira dos profissionais não docentes. Quem são esses profissionais? São os profissionais que estão nas secretarias da escola, que estão nas inspetorias, que estão na limpeza das escolas, fazendo as merendas. São todos os profissionais que são essenciais para a educação e não são docentes. A escola não é feita só de professores. A gente tem todo um outro corpo de profissionais que precisam ser valorizados e não estão sendo valorizados.
4: Professora Luciene Cavalcante afirma que o Fundo da Educação Básica, o Fundeb, oferece recursos para custear a valorização da categoria. A deputada garante que o Senado já tem assinaturas suficientes para a apreciação da proposta.
2: Trabalho.
3: Marreca Filho, do PRD do Maranhão, é autor de projeto que cria diretrizes específicas para a inclusão profissional de adultos com transtorno do espectro autista. O texto prevê qualificação acessível, adaptação dos processos seletivos e apoio para ingresso no mercado de trabalho.
4: Para Marreca Filho, a contratação isoladamente não assegura a inclusão das pessoas com autismo. Ele também propõe acompanhamento no ambiente profissional, além da orientação de gestores e de equipes, para reduzir barreiras que dificultam a permanência e o desenvolvimento na carreira.
3: Doutor Francisco, do PT do Piauí, é autor de projeto que institui 7 de abril como Dia Nacional do Médico Legista. O deputado ressalta que a data faz referência à regulamentação em 1886 da função médico-policial responsável pela realização de perícias a serviço do Estado.
4: Dr. Francisco explica que o médico legista produz provas técnicas usadas na investigação de crimes e nas decisões judiciais. A proposta incentiva campanhas educativas, homenagens e eventos científicos voltados à divulgação dos avanços da medicina legal.
2: Previdência.
3: Eduardo da Fonte, do PP de Pernambuco, apresentou o projeto que cria uma política nacional de proteção às mães solo, com prioridade nos programas federais de combate à pobreza. A proposta prevê o pagamento em dobro dos benefícios de transferência de renda custeados pela União.
4: O projeto de Eduardo da Fonte também prevê atendimento prioritário à mãe solo em programas habitacionais, vagas em creches, qualificação profissional, microcrédito e assistência jurídica. Ele argumenta que a integração das medidas estabelecidas no texto amplia a autonomia das mulheres.
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2: Votação.
3: O plenário da Câmara pode votar em breve projeto que dá prioridade a inquéritos e processos sobre crime de racismo. O texto está em regime de urgência e não precisa passar pelas comissões, como explica o repórter Antônio Vital.
7: O plenário da Câmara dos Deputados pode votar projeto que dá prioridade aos processos e inquéritos relativos a crime de racismo na polícia e no judiciário. A proposta também estabelece procedimentos que os policiais devem seguir ao registrar a ocorrência. Uma das medidas determina que a autoridade policial deve registrar a ocorrência com a classificação própria de crime resultante de discriminação ou preconceito de raça, cor, etnia, religião ou procedência nacional. Dessa forma, as ocorrências não poderão mais ser classificadas como crimes diversos, o que faz com que denúncias de racismo não apareçam nas estatísticas de segurança pública, de acordo com a autora do projeto, deputada Dandara, do PT de Minas Gerais. A proposta obriga ainda o delegado a comunicar o caso imediatamente ao Ministério Público e a justificar por escrito caso opte por não classificar a ocorrência como crime racial. Além disso, dá à vítima o direito de pedir a reclassificação da ocorrência, quando houver decisão nesse sentido. Outro direito da vítima, de acordo com o texto, é ser acompanhada durante toda a fase de inquérito por um advogado ou defensor público. O projeto ganhou o regime de urgência, o que permite que seja votado diretamente no plenário, sem passar pela análise das comissões permanentes da Câmara. O texto contém outras medidas que deverão ser seguidas pela polícia ao registrar e investigar crimes de racismo. Uma das diretrizes é evitar a exposição indevida, o constrangimento, a humilhação ou questionamento sobre a vida privada da vítima ou sobre a legitimidade da queixa. A polícia terá ainda que evitar interrogatórios sucessivos sobre o mesmo fato. O regime de urgência foi aprovado de maneira simbólica pelo plenário, mas foi criticado por deputados do Novo, Missão e do PL. Para o deputado Cabo Gilberto Silva, do PL da Paraíba, a legislação atual já prevê pena de prisão para o crime de racismo e o projeto aumenta a discriminação racial.
8: São projetos como esse que faz a discriminação às pessoas, senhor presidente. Ele não vale nem nada o povo brasileiro. A legislação já existe, senhor presidente. Quem descumprir a legislação vai pagar e pagar caro, simples. Até porque racismo é crime inafiançável, senhor presidente. É só denunciar que a pessoa vai presa, sem direito à fiança, em flagrante delito. Então eu não entendo por que tanta energia para ser gasta com um projeto dessa natureza.
7: De acordo com a autora da proposta, a deputada Dandara, embora a legislação já preveja punição para o crime de racismo, existe uma lacuna em relação ao atendimento humanizado, especializado e à não revitimização de quem faz a denúncia. Segundo ela, a vítima muitas vezes está sujeita a tratamento inadequado, repetição excessiva de depoimentos e questionamentos indevidos sobre a ocorrência.
2: Orienta como que as forças de segurança devem agir para garantir o cumprimento das leis brasileiras que tipificam o racismo e a injúria como crimes inafiançáveis e imprescritíveis. Nós não queremos a revitimização. A pessoa já passa por uma violência, ela não consegue nem sequer registrar o boletim de ocorrência, não consegue dar andamento no processo no Ministério Público, e isso vai acarretando uma série de violências continuadas.
7: Ainda não há data para votação no plenário da Câmara do projeto que dá prioridade aos processos e inquéritos relativos a crime de racismo na polícia e no judiciário. Da Rádio Câmara de Brasília, Antônio Vital.
9: Segurança Pública.
4: Professora Marcivânia, do PCdoB do Amapá, apresentou o projeto que endurece as regras para a concessão de trabalho externo a pessoas privadas de liberdade. A proposta exige o cumprimento de parte da pena, bom comportamento e decisão judicial fundamentada.
3: O texto da professora Marcivânia também obriga o uso de tornozeleira eletrônica durante o período fora do presídio. Além disso, proíbe o benefício para condenados por crimes como feminicídio, latrocínio, crimes hediondos e participação em organização criminosa armada.
4: Daiana Santos, do PCdoB do Rio Grande do Sul, defende o projeto que destina 30% da arrecadação das BETs ao Fundo Nacional de Segurança Pública. O texto também reserva pelo menos 30% de todos os recursos do fundo para prevenir o feminicídio e enfrentar a violência contra a mulher.
3: Daiana Santos avalia que a ampliação do financiamento pode interromper o ciclo de violência antes do desfecho fatal. A deputada cita o monitoramento de agressores, as patrulhas Maria da Penha e as casas de acolhimento entre as ações possíveis.
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9: Justiça.
4: A Câmara aprovou o projeto que retira da Justiça a atribuição de julgar entidades de atendimento a crianças e adolescentes. O texto agora será analisado pelos senadores. A repórter Maria Neves tem os detalhes.
11: A Comissão de Constituição e Justiça da Câmara dos Deputados aprovou o projeto da deputada Laura Carneiro, do PSD do Rio de Janeiro, que retira do Poder Judiciário a tarefa de avaliar a qualidade do trabalho das entidades de atendimento a menores em conflito com a lei. Atualmente, o Estatuto da Criança e do Adolescente determina que essa atribuição cabe aos conselhos tutelares, ao Ministério Público e à Justiça da Infância e da Juventude. As avaliações periódicas são pré-requisito para renovar a autorização de funcionamento das instituições que atendem menores em cumprimento de medida socioeducativa. Na opinião de Laura Carneiro, uma vez que a Justiça é responsável por julgar possíveis irregularidades no funcionamento dessas entidades, o acúmulo das funções de avaliar e julgar pode comprometer a imparcialidade do processo. A deputada também argumenta que os conselhos tutelares e o Ministério Público são os órgãos em melhores condições de avaliar as instituições que atendem crianças e jovens.
12: O Ministério Público é o grande fiscal da lei, fiscal da probidade. Também é uma maneira que os conselhos tutelares, que trabalham com as crianças e adolescentes, podem auxiliar nessa fiscalização. É no Ministério Público e nos conselhos tutelares que você tem as equipes multidisciplinares que sabem fazer esse papel.
11: O Estatuto da Criança e do Adolescente determina que os programas de acolhimento em execução serão reavaliados pelo Conselho Municipal dos Direitos da Criança e do Adolescente, no máximo a cada 2 anos. para receber o atestado de qualidade, que com o projeto passa a ser de responsabilidade apenas dos conselhos tutelares e do Ministério Público, a instituição deve comprovar que atende todos os requisitos previstos na lei. Dentre as obrigações das entidades de acolhimento, estão a oferta de atividades educativas, não separar irmãos, promover a participação da criança ou adolescente na vida da comunidade local e incluir pessoas da comunidade no processo educativo. Ainda de acordo com o Estatuto, no caso de programas de acolhimento institucional ou familiar, os avaliadores devem considerar também os índices de sucesso na reintegração ou de adaptação à família substituta. Da Rádio Câmara de Brasília, Maria Neves.
9: Economia.
3: Vander Loubé, do PT de Mato Grosso do Sul, é um dos autores do projeto que cria a figura jurídica das cooperativas solidárias. A proposta estabelece regras próprias para a constituição e o funcionamento dessas organizações voltadas à economia solidária e à inclusão social.
4: O texto também prevê incentivos para fortalecer o setor. Entre as medidas citadas por Vander Loubé estão prioridade em compras públicas, criação de um fundo de fomento e normas específicas para cooperativas de plataformas digitais e de finanças solidárias.
3: Projeto de Valdemar Oliveira, do Avante, de Pernambuco, cria o Sistema Nacional de Comunicação Preventiva e Gestão de Riscos de Regularidade Federativa. Ele explica que o objetivo é reduzir bloqueios provocados por pendências de estados, Distrito Federal e municípios.
4: De acordo com Valdemar Oliveira, os entes federados vão receber alertas antecipados para que regularizem dívidas antes de sofrerem restrições. Na visão do parlamentar, a medida busca fortalecer a gestão pública e ampliar a transparência no uso de recursos públicos.
9: Agricultura.
3: Sérgio Brito, do PSD da Bahia, quer promover a discussão sobre os impactos do fenômeno climático Super El Niño na agricultura brasileira. Segundo ele, o debate também deve abordar os reflexos no preço dos alimentos e na segurança alimentar.
4: Sérgio Brito propõe a participação de representantes do governo, de órgãos de meteorologia e de entidades do setor agropecuário. O deputado informa que o objetivo é elaborar estratégias de adaptação às mudanças climáticas e subsidiar políticas públicas para reduzir os impactos sobre a produção rural.
9: Cultura.
3: Proposta em análise na Câmara reconhece a Axé Music como expressão da cultura nacional. A autora da matéria, Lídice da Mata, do PSB da Bahia, argumenta que o gênero conquistou projeção em todo o país e se consolidou como um dos principais movimentos da música brasileira.
13: A música baiana tomou conta do Nordeste, tomou conta do Sudeste, através dos seus principais compositores e cantores, que executam, interpretam a chamada música baiana ou axé music. Então, na medida em que esse movimento se transformou num movimento de reconhecimento nacional na prática, é muito importante que nós possamos reconhecer.
4: Lídice da Mata lembra que o axé surgiu na Bahia a partir da mistura de ritmos como samba reggae e se expandiu por todo o país. A parlamentar acredita que o reconhecimento fortalece a cultura e o mercado musical brasileiro.
3: Termina agora o Jornal Câmara dos Deputados, produzido pela Rádio Câmara, com trabalhos técnicos de Everson Urani e apresentação de Márcio Aquiles Sardi e Val Monteiro. Boa noite.
4: Uma boa noite para você. Ouça agora o Minuto do TCU.
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Hoje, 10 de agosto, é uma data muito especial para mim. Na verdade, são duas histórias que se encontram no mesmo dia. Coincidência, né? Há 35 anos. Presta bem atenção. Há 35 anos, um sábado, 10 de agosto de 1991, eu estreava na Oeste Capital. Eu talvez não imaginasse naquele momento tudo o que aquela porta que se abria representaria na minha vida. Eram sonhos, expectativas, frio na barriga e, acima de tudo, uma enorme vontade de ser locutor da Oeste Capital. Naquela época, eu estava comemorando 5 anos de rádio já. 3 anos depois, em 10 de agosto de 1994, uma quarta-feira, começava uma nova história. Naquela noite, estreava comigo na comunicação, na Oeste Capital, o Love Line. E o que era para ser apenas mais um programa, se transformou em uma parte da minha própria vida. Foram milhares de noites, histórias de amor, encontros, despedidas, declarações, saudades, lágrimas, sorrisos e tantas vozes que passaram por aqui. Hoje, olhando para trás, eu percebo que não foram apenas 35 anos de Oeste Capital. 35 anos de histórias vividas através do rádio. E são 32 anos dividindo com vocês as noites do Love. Por isso, nesta noite, eu não quero apenas comemorar datas, eu quero agradecer. Agradecer a Deus, ao Oeste Capital, aos meus colegas e a todos que fizeram e fazem parte dessa história. E principalmente a você, que esteve do outro lado do rádio durante todos esses anos. Porque um programa de rádio só existe de verdade quando existe alguém para ouvi-lo. Então, nessa noite de 10 de agosto, eu comemoro duas vezes. Comemoro os 35 anos da minha história na Oeste Capital e os 32 anos do Love Line. E se tem uma coisa que esses anos me ensinaram é que o tempo passa, mas algumas paixões permanecem. E a minha paixão pelo rádio continua exatamente aqui. Obrigado por fazer parte dessa história. Sejam bem-vindos ao Love Line. 32 anos, a sua linha direta com a emoção. 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Eu quero começar o Love dessa segunda-feira, dia 10 de agosto, com Jorge Versilo. Vamos fazer o seguinte, eu vou parar aqui e eu vou tocar aqui a gravação original. Essa é a gravação original da época, de 2003. Lilian, boa noite. Final feliz. Jorge, Versilo e Djavan.

0: Not Today com Imagine Dragons. Not today. Not today. Assim abrimos o Love dessa segunda-feira, dia 10. Hoje, 32 anos de Love Line. Tudo começou no dia 10 de agosto de 1994, uma quarta-feira. Antes foi Jorge Vercillo e Djavan, Final Feliz. Tem músicas que a gente não apenas ouve, a gente sente. E essa música do Jorge Vercillo, Final Feliz, ela fala de coragem, de deixar o medo de lado, de não esconder aquilo que o coração está sentindo. Porque no amor, chega uma hora em que a gente precisa parar de fingir que não sente. É preciso ter coragem para abrir o coração. Segurar uma mão, aceitar um abraço e simplesmente permitir que a vida aconteça. E se existe um sentimento verdadeiro aí dentro de você, ei, não tenha medo de vivê-lo. Afinal, não há mal nenhum em gostar assim. Love Line, fortes emoções. E a noite continua com músicas, emoções e histórias que talvez estejam começando agora. O Queen gravou essa música em 1970, regravou essa música em 79. A gravação original de estúdio é de 75. Essa é uma gravação ao vivo no Rio de Janeiro. E ela foi eternizada. Mais que a original de estúdio. Amor da minha vida. Love of my life.
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Queen, Love of My Life. Eu vou traduzir uma música que eu traduzi no Love em 94, 95. Essa música tocou na West Capital em 92. Era disco de vinil naquele ano. Uma música profunda. Tudo que eu faço por você. Essa música é linda. Depois da íntegra, Love Line, hoje, 32 anos, é o aniversário do Love. Olhe nos meus olhos, você verá o que você significa para mim. Procure no seu coração, procure na sua alma. E quando você me encontrar lá, você não irá mais procurar. Não me diga que não vale a pena tentar. 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Não há nada lá para esconder. 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

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Na íntegra, essa música foi sucesso em 1992. Tudo que eu faço por você. É, por você.

0: Tudo que eu faço, eu faço por você. Tem músicas que... é incrível, né? Como mexe com a gente. Tem músicas que parecem traduzir aquilo que a gente sente, mas nem sempre conseguem dizer. Essa é uma delas, porque amar também é olhar nos olhos e dizer: você? Você é importante para mim. É escolher ficar, cuidar, lutar, acreditar. É estar presente quando a vida aperta e também quando... quando ela nos presenteia com momentos felizes. E talvez o amor verdadeiro seja justamente isso: encontrar alguém por quem vale a pena tentar, lutar. Alguém que faça o coração acreditar novamente, né? Que essa música do Bryan Adams, Everything I Do It For You, tenha encontrado você aí do outro lado. E que nesta noite alguém esteja olhando para você e pensando exatamente o que eu traduzi. Tudo que eu faço por você. Né? Como é bom a gente poder fazer isso por alguém que a gente gosta. Voltamos já com Love. E quero cumprimentar aqui os ouvintes que estão deixando a sua mensagem. Olha que legal, é uma injeção de ânimo, viu? É, boa noite, Dema, e parabéns pelos 35 anos de Oeste Capital, de Rádio São 40. 35 anos de Oeste Capital, e como é bom deitar e ficar da companhia ouvindo essas músicas lindas, que veio muito mais ainda. Quem mandou mensagem foi a Rejane, do bairro Esplanada. Obrigado. Boa noite, meu amigo Dema, passando para parabenizar pelos 32 anos de Love Line, um programa que permite nós, ouvintes, viver momentos de muita paixão e amor com a sua voz marcante. Então, parabéns, meu amigo. Que esse programa continue por muitos anos com você no comando. Aqui, Ricardo Machado, da Patrimonial Segurança. Eu gostaria de dedicar uma mensagem para o grande amor da minha vida e minha esposa, Dilce. Aquele abraço, abraço, meu amigo Ricardo, muito obrigado. Daqui a pouquinho eu vou ler mais uma mensagem que acabou de chegar aqui também. 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

Olha, chegou mais uma mensagem aqui. Nosso ouvinte Paulo. O Paulo está sempre ouvindo a Rádio Oeste Capital. Quero agradecer também o Leocir Copati. Grande Dema, parabéns, grande profissional do rádio. Obrigado, Paulo. Ele me ouvia quando eu comecei no rádio em 86, lá em Planalto. Parabéns por todos esses anos trabalhando na Oeste Capital. Você é a pessoa certa, pois seu tom de voz nos prende a ouvi-lo e apreciar seu programa, que veio muitos outros. Quem mandou foi a Eliane. Obrigado, Eliane. Tem mais aqui? Cadê a mensagem do Paulo? Tá aqui, ó. Boa noite, Dema. Aqui é Paulo Padilha, trabalhando e ouvindo você. Quero dar os parabéns por dar voz a nós apaixonados por músicas românticas e aos flashbacks. Quero que você ofereça a próxima música para minha namorada Karen. E quero que você fale para ela e a todos que estão ouvindo que eu amo ela. Valeu, aquele abraço. Muito bem. E quando uma música consegue transformar o amor em mar, em estrelas, em campos, em primavera, a gente percebe que existem sentimentos que realmente não cabem em poucas palavras. Porque amar alguém também é querer ser abrigo nos dias difíceis, ser calor quando o inverno chegar e, principalmente, ser primavera no coração de quem a gente ama. Talvez seja isso que nós procuramos. Alguém que chegue para somar, para trazer luz, para escrever ao nosso lado uma história que vale a pena guardar para sempre. Né, Lirian? E se você tem alguém assim na sua vida, não deixe para amanhã aquilo que o coração gostaria de dizer hoje. Tá aí, ó, pra você, bem maior roupa nova.

É, tem músicas que parecem nascer da saudade. E essa é uma delas, porque existe uma diferença entre estar sozinho e sentir falta de alguém. A solidão é o silêncio, mas a saudade é quando, mesmo no silêncio, existe alguém ocupando os nossos pensamentos. E como é difícil quando o tempo passa devagar, quando a gente queria um abraço, um toque, uma presença, e tudo que pode fazer é esperar. Talvez exista alguém aí do outro lado, ocupando os nossos pensamentos. Esse é o Love Line, para quem ama, para quem sente saudade e para quem ainda acredita que... Acredita no amor, né? Que pode ser feliz com alguém. Você acredita no amor? Nunca desista, acredite. Vale a pena acreditar. Tem uma música que eu acho linda. Essa música é de 84. Ele era compositor, violinista. Brasil cantou essa música. Tem momentos que a voz fica embargada, né? A emoção toma conta. O nome dessa música é Frisson, tá? Olha que letra. Essa aqui, ó. Sabe quando você olha para aquela pessoa e sente um frio na barriga? É amor à primeira vista.

É incrível como algumas pessoas chegam sem avisar. De repente, alguma coisa dentro da gente muda. Um encontro, uma conversa, uma mensagem. E aquele coração que estava acostumado à rotina começa a bater diferente. A vida parece ganhar novas cores. A solidão perde espaço. E a gente volta a acreditar que ainda pode existir alguém capaz de nos surpreender. Talvez esse seja o encanto da vida, né? A gente não sabe quando vai acontecer, nem de onde vai vir. Simplesmente acontece. E aconteceu. E quando essa pessoa chega e faz você sorrir de um jeito que há muito tempo não sorria. Quando a presença daquela pessoa faz bem, quando o coração se sente leve, talvez seja hora de parar, de procurar explicações e simplesmente viver. Porque tem gente que chega como quem não quer nada e acaba se tornando exatamente aquilo que estava faltando, né? Essa aqui é de 1990. Right Here Waiting. O cantor americano Richard Marx.

0: Tá aí o Richard Marx, Right Here Waiting. 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Já já eu volto com George Michael, Careless Whispers, um sucesso de 1984.
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Muito bem, atender aqui o nosso ouvinte, o Leandro do bairro Santo Antônio. Ele falou que escuta o Love desde 98. Obrigado, Leandro. Forte abraço. Boa noite, Dema. Parabéns por todos esses anos nos presenteando essas músicas maravilhosas. Só posso desejar a você muitas felicidades. Obrigado, Ana. É o Love Line, de segunda a sexta-feira. Carolis Whispers, lembra dessa música? Uma dessas músicas que fala de culpa, de arrependimento, de uma oportunidade que talvez tenha sido desperdiçada. E principalmente da dor de perceber que algumas pessoas são únicas da nossa vida. Porque às vezes a gente só entende o tamanho de uma presença quando sente ausência. E aí vem aquela pergunta que dói. Por que eu não fiz diferente? Por que eu não cuidei mais? Por que eu não disse o que sentia enquanto havia tempo? Mas a vida também nos ensina que nem toda a história precisa terminar onde começou. Algumas pessoas voltam, algumas oportunidades reaparecem e quando isso acontece, talvez seja a hora de fazer diferente. Se existe alguém que você ama, alguém que ainda mora no seu coração, não deixe que o orgulho fale mais alto que o sentimento. Essa aqui, então, é para mexer com a sua estrutura, com a sua emoção. Imagina você dançando à meia luz. Com aquela pessoa especial. Aquela pessoa que chegou chegando. Aquela pessoa que está presente agora nesse momento em pensamento. Que consegue te arrancar um sorriso.

Esse é o Firehouse com Eu Vivo a Minha Vida por Você. I Live My Life for You. Cumprimentar todo mundo que está aí nos honrando com a sua audiência. O Nelson e a Cidiane, no bairro Desbravador, curtindo Love Line. O Roberto na sintonia e a Janete no EFAP. Hoje, Love Line 32 anos. Uma história que começou no dia 10 de agosto de 1994. É incrível como algumas pessoas chegam na nossa vida sem avisar e em tão pouco tempo conseguem fazer um bem que outras não fizeram em anos. Foi tão bom, né? É tão bom sentir isso. E como que alguém que até pouco tempo era uma desconhecida conseguiu se tornar tão especial, trazendo leveza, sorriso e uma vontade de viver coisas bonitas. No Love tem o Djavan com Oceano. Essa aqui é de 1990. Vem me fazer feliz, porque eu te amo.

1975, o Nazaré imortalizou essa música, Love Hurts. Agora tem Fábio Júnior com Alma Gêmea. Olha que letra bonita essa. Love Line. Você já encontrou sua alma gêmea? Ouça essa música.

Eu quero cumprimentar o Harrison. Ele mandou mensagem aqui. Grande Dema, Harrison aqui. Eu quero ouvir Jimmy Cliff. Toca Jimmy Cliff para me ouvir com a minha companheira de vida. Essa foi a primeira nossa que marcou. Valeu, Harrison, claro. Vai tocar então pro nosso amigo Harrison, o Beatle Chapecoense. Isso aqui é Peace. Era 1992.

É, tem gente que... Tem gente que chega na nossa vida e simplesmente faz bem. Não precisa fazer esforço. Não precisa prometer nada. Basta estar ali, com aquele jeito especial e pronto. O coração começa a bater diferente. E talvez seja isso que o amor tenha de mais bonito. Ele não avisa quando chega. Não pede licença. Não manda convite, ele simplesmente acontece, né? Às vezes uma conversa, um sorriso, uma mensagem inesperada. E quando a gente percebe, aquela pessoa já está presente nos nossos pensamentos, nos nossos planos e até nos nossos sonhos. Muito bem. Olha, e se você encontrou alguém assim que faz bem ao seu coração? Não tenha medo de abrir a porta. Deixe entrar, porque algumas pessoas chegam para ficar. E talvez sejam exatamente aquilo que a gente estava precisando encontrar. Não é mesmo? Agora tem Bee Gees. Wish We Were Here.

Esse é Steve B, Because I Love You. Bee Gees, Wish You Were Here. Joana e Roupa Nova, Um Sonho a Dois. Lara Fabian, Love by Grace. Que bom ter a sua companhia. Nessa noite de segunda-feira ainda, o Love, completando 32 anos. Eu vou pedir para vocês me seguirem no Instagram, tá? @demadj1. @demadj1. Combinado? Vai ser um prazer. Cumprimentar aqui a galera da Designer Copos, está curtindo. O Harrison e sua esposa, valeu Harrison. O irmão do Richard. Obrigado aí ao Ricardo. Ricardo e sua esposa Dilce. Felicidades para o casal. Também queria mandar um alô para a Marivane, está ouvindo em Nonoai. Pessoas que acompanham o Loveline. Obrigado pela audiência. Daqui a pouquinho eu vou ler aqui uma mensagem que o Cledir mandou aqui no Love. Tá bom? Posso ler agora? Vou ler agora então. O Cledir escreveu, tá curtindo o Loveline. E... vamos lá. Boa noite, tudo bem? É o Cledir. Eu queria mandar uma música para Raquel, que está de aniversário. Dizer que amo você, Raquel. Amo você demais. Agradeço a Deus por ter me presenteado com você na minha vida. Ok, então ele pediu aqui para eu escolher a música. Já tenho preparado aqui a música que eu vou tocar. Essa aqui do Glenn Medeiros, Nothing's Gonna Change My Love For You. Ela foi sucesso em 1987. Ele tinha 17 anos quando gravou essa música. Boa noite para Iva e seu amigo Rock Scusiato na sintonia.

Muito bem, Glenn Medeiros, essa música é linda, né? Agora 12:01, madrugada de terça-feira, dia 11 de agosto. Na sequência, um clássico de 85. Em 1985, essa música fez muito sucesso. A cada minuto que você se vai, Every Time You Go Away, com Paul Young. Love Line, 32 anos.

Meia-noite e 15. Cyndi Lauper, True Colors. Beautiful like a wave. 1986. Parabéns para Raquel pelo seu aniversário. Homenagem do Cledir, seu grande amor. Valeu, Cledir, valeu, Raquel. Na sequência, Todo Azul do Mar com 14 bis.

0: 6:35, na sequência ABBA, I Have a Dream, música de 1979.
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Meia-noite 45, Brenda Russo e o Piano in the Dark. Na sequência, Tears for Fears, Woman in Chains. Tem mais 15 minutos de Love Line.

Tá indo Love, Tears for Fears, Woman in Chains, meia-noite 52 na sequência, Roupa Nova. Foi sucesso em 89, Meu Universo é Você. Rox Cusciato manda um grande abraço para sua amiga, irmã, amiga do coração, a Iva.

0: meia-noite e 56.
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0: 1:30.
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0: 1h59.
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0: 4 e 13.
1: Um abraço especial aos caminhoneiros, motoristas e representantes comerciais que já estão na correria desta manhã. 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

bom dia, bom dia, hora de grudar o ouvido no rádio e não desgrudar. O nosso Bom Dia Sul tá bombando desde as 4 da manhã com o João Luiz Correia, Mano Lima, Mano Otaço, Roger Moraes e Pátria Gaúcha e muito mais. 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Esse é o nosso Bom Dia Sul. Abrindo gaitaço para Ivan Vargas. Vai cantar para nós agora em Chapecó, 11 graus na terça-feira premiada. 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Hoje tem prêmio para audiência. Canta, galo velho!

0: dia, galera. Terça-feira, 11 de agosto de 2026. Está no ar nosso Bom Dia Sul comigo, Matheus Montemeso, e com toda essa gigante audiência que está espalhada por toda a nossa região, que está nos rádio, no aplicativo, está no seu aparelho de som, no seu caminhão. Tá levando a gente junto com o seu carro aí, representantes comerciais, caminhoneiros, você na sua casa, no seu apartamento, você no mate. Acorde e ligue no Bom Dia Sul, pode ser também pela Alexa, pelos aplicativos. Quem tá por aqui, bom dia!
1: Bom dia, Matheus! Aqui é o Ricardo Machado, patrimonial aí.
0: Ô, meu amigo!
1: Um plantãozinho de 12 horas, não. Graças a Deus. Mandar um salve aí pra todos, vigilante e atendente de alarme aí, que estão no correrio aí. E bota um sorteio esse travesseiro aí, da Horto Bom aí.
0: Está valendo!
1: Um corpo esfolepado aí, manda pra essa turma aí da vigilância e dos atendentes de monitoramento aí. Beleza? Obrigado!
0: Especialmente para quem está virando as madrugadas, o corpo esfolepado! Ricardo Machado, 4 e pouco da manhã, que é isso, rapaz? Aquele abração para o amigo aí, bom dia de serviço! O Matheus aqui, a Dilly Skill, passando para desejar uma terça-feira abençoada, maravilhosa, com a proteção divina para todos nós aí. Que Deus nos abençoe e nos proteja. E abração hoje do Cleiton Borges, numa sola J. Essa é boa de dançar aí, viu? Pra curtir com as gurias e com os guris também da lavanderia da BRF. Grande abraço enorme pra vocês aí acordando. O povo da lavanderia da BRF. Vamos, povo! Alô, Brasil, bom dia!
2: Bom dia, meu irmão. Tá tudo certo? Terçou, então. Hoje que eu consegui ver a mãe de Wilson Paim, hoje compondo caminhos hoje. Vamos oferecer lá pro Ivo, lá pro Marcelo, lá pra Jaguzada Agropecuária. Nossos colegas do sindicato, os motoristas, os girantes, o pessoal lá dos postos Alfa, do Compresso Industrial Alfa. Lá pro Lei da Fazenda da Vale, pra Quadrilhos do Puxo Perachado, lá pra Gurizada dos Cereais. Pra quem tiver na escuta aí, beleza, meu amigo?
0: Que abraço. Oh, valeu! Você. Aquele abração especial pra toda a galera da Alfa. Hoje tem... 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Vai, cachorrada!
3: Bom dia, galera, da capital, já chamaram por DK, bora que bora, Matheusito! Vai ter terça-feira, trabalho a todos aí. Manda um abraço pra galera da Centric aí, GFN, GDM. Galera aí que tá no QAP aí, positiva. Bora que bora, buscar mais uma carguinha ali no tal do Pato Branco. Começou a garoa.
0: Ah, é?
3: Podemos frouxar. Positiva. Se for possível, toca uma música pra nós aí. É, Inquilina de Violeiro. Positiva.
0: Tá marcando uma chuvinha mesmo, hein?
3: Se não for o S Capital, puja louco, velho!
0: Puja louco! Um
3: alerta pra galera que tiver no trecho que dá um 57 aí.
0: Manda pra nós aí.
3: Aqui em Quilombo, ali antes do CTG ali, que tem um trevinho que entra pra uma comunidadezinha ali, eu não me lembro como é que é o nome da comunidade ali. Mas deve dar o quê? Uns 2,5 km, 3 aí no máximo aí da chegada aí no CTG aí do Quilombo aí. Tem um QRM aí com a carreta de porco ali. Tá destombando a carreta ali. Na verdade já tá quase no final aí do destombamento ali. Só que tá bastante óleo ali na em cima da pista e agora que essa garoa aí vai ficar bem liso ali, ó. Só o povo ter cuidado aí pra não dar algum BO aí positivo.
0: Valeu, Josemar, obrigado pela informação pertinho ali de Quilombo, né? Pato Branco é o que liga hoje. Valeu, garoto. O Matheus, bom dia pra ti. Tô aqui escutando a melhor. Manda a música do Daniel e seu papai José Camilo. Quem que é aqui? Ó, Romildão. Cara, o Romildão tá com o rádio ali ligado. Rádio de pilha. Rádio sensacional aí, ó. Daniel daqui a pouquinho. E o mate na mão e a chaleira térmica junto. O Matheus, bom dia aqui. André do Núcleo. Toca a música de Eduardo Costa pra nós aí, ó. Vamos catar daqui a pouquinho. Toda a turma do Núcleo, um grande abraço. Todo o pessoal do Borman. O relógio despertando, bom dia, Su!
4: Bom dia, Dom Mateuzinho, Ademar Gontipolado de cá.
0: Eu mesmo aqui, meu amigo.
4: Aceradinho aqui, portal do Itapiranga. Maravilha, é o palco do momento. Me põe no sorteio aí do travesseiro. Se eu ganhar ele, eu quero dar de presente para a mais bem casada, né? Que hoje está completando mais um aninho de vida. Positivo!
0: Opa! Toca aquela que legal, música, cara. Do Mano
4: Lima, Ave Maria. E oferecer para ela, tá bom? E se não for o Oeste do Capital, um

0: galera dos mercados, turma das padarias das delícias. E lembrando que pra participar do sorteio é muito simples, muito fácil, muito prático. É só mandar teu bom dia, o teu alô, com o nome completo. Pode mandar o áudio, pode mandar texto. Aqui tá valendo qualquer participação, desde a primeira, que foi 13h e pouco da manhã, até as 7 horas da manhã. Vai entrar aqui no bolo da Ortobon, da Ortobon da Getúlio e também da Nereu Ramos. Quem que deixou bom dia pra nós aqui? Edilson Menoncin, Dona Maria, minha amiga, como estão as coisas por aí? Um beijo! Pediu aqui Barbarella pra hoje, tá bom? Vou deixar pronto pra daqui a pouquinho, viu? Adelita de Fátima, Gelson Schmidt por aqui também. Ô Matheus, estamos aqui em Xaxim, já dele trabalhar desde as 4 da manhã. É, rapaz! Fatura, Gelson! Fatura! Estamos aqui, Matheus, terçando junto com o nosso Bom Dia Sul, Viva o Agro! Vou tocar a música aí do Agro aí pro Gelson Schmidt e toda a galera lá de Xaxim tá sempre nos acompanhando. Alô, Xanxerê, alô, região toda. Matheus aqui, Sebastião Cardoso. E tá vindo a chuva aqui também no Quedas do Palmital. É isso, seu Sebastião, aqui no vento minuano, né? Não dá pra ver muita coisa ainda, né? Tamo com a visão desprivilegiada aqui, ó. Aquele abração pro amigo aí. Ai, alô, seu Sebastião. É, ouvindo a gente no Quedas do Palmital, Matheus me põe no sorteio de hoje aí e roda uma bem boa pra nós. Alô, Vagnão, o cara da saúde! Motoras da saúde dos municípios, motoras do SUS aí também, vamos juntos em mais uma manhã.
1: Brasil!
0: Movimentando o Brasilzão alado!
2: Bom dia! O Gervino Bujareco da
0: Linha Tafona. Linha Tafona!
2: Quero oferecer o programa para quem transpõe o programa e depois no sorteio aí. Ver se eu ganho alguma coisa aí.
0: É, vai que dá uma sorte, né, Gervino? Uma hora tu ganha, cara. Vai participando aí, tá? Ô, Matheus, bom dia pra vocês todos aqui. Eu tô escutando vocês indo pra São Carlos agora, cara. É o Pascoal! Valeu, Pascoal. Grande abraço pro amigo. Bom trajeto pra ti até São Carlos. E pra fechar aqui os abraços nesse bloco, Matheus, bom dia pra ti. Bom dia pra audiência toda. Me põe no sorteio de hoje. Tamo aqui, ó. Que Deus abençoe nós em mais uma manhã. Nelson Barque. Alô, Nelson, é nóis! E o foguetório pra galera da madrugada. E a gente possa fazer uma terça-feira incrível. Rick e Renê. E daqui a pouquinho, os pedidos.

0: 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Aqui no Bom Dia Sul, com o Galo do Tempo.
1: Como galo velho, a semana promete ser bastante chuvosa. Inclusive hoje, terça-feira, agora pela parte da manhã, já teremos um pouquinho de chuva aqui pro nosso Grande Oeste. E temperaturas hoje que não vão passar dos 13, 14 graus. Então vamos lá, né? Agora tá 11 a 12 graus aqui na região, 13, 14 vai ser a máxima, variação de temperatura muito baixa, vai ficar assim praticamente todo dia sem o sol aparecer hoje. E chuva uniforme, de manhã, de tarde até de noite, em todos os períodos do dia. Amanhã também o tempo fica bem fechado, apesar que não chove tanto que nem hoje. Quarta-feira com temperaturas de 13 até 26 graus, dá uma esquentadinha durante a tarde, aí quinta-feira não passa de novo sem chuva. Pois é, vamos de novo aí, ó. Quarta-feira à tarde o sol até aparece um pouco, algumas frestas de sol, mas ainda fica muito nebuloso o tempo. E na quinta-feira, como dá uma esquentada boa na quarta, chove de novo. Chove de manhã, de tarde até de noite. E aí uma chuva um pouco mais forte do que na quarta-feira. Temperaturas entre 16 e 19 graus na quinta. Lá na sexta-feira também a gente vai ter um dia bem chuvoso, no dia 14, com temperaturas de 16 graus de manhã até 21 graus durante a tarde. E a chuva que vai acontecer de tarde e especialmente tarde e noite na sexta-feira. Também chuva considerável. E no sabadão também o sol aparece pouco, é, porque a gente vai ter um dia bem fechado também, muitas nuvens, temperaturas de 15 a 20 graus e a chuva especialmente posterior ao meio-dia. Chuva à tarde bem considerável também. Informações do tempo de uma semana muito chuvosa, muito instável e com pouco sol para nossa região.
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1: Muito bom dia, Matheus. Aqui o Jackson Duarte do bairro EFAP. Tamo ligadinho aqui desde a madrugada. Me coloco no sorteio aí do travesseiro da Ortobon hoje. Grande abraço pra todo mundo aí. Alô, Jackson. Alô, galera do grande EFAP. Bom dia pra vocês. Estamos aí pra toda a região do EFAP. Ligando a sirene. Falando em sirene, o Ricardo Vigilante tá por aqui.
2: Bom dia, Matheus. Temos aí no papeleio mais um dia até as 18 horas da tarde. Valeu, Matheus. Um abraço aí, oferecedor.
1: E tá longe. Aí, e eu tô junto nessa.
2: Para todos os trabalhadores da nossa maravilhosa e linda cidade de Chapecó. Tá bom? Se for possível, aí toca o velho casarão aí. Pro povo do interior aí, pro povo da cidade. Valeu, Matheus. Um abraço aí pra todo mundo. Se não for essa capital, pum, chavô. E aquele.
1: Já louco, velho! Essa rádio é boa demais! Vem pra cá, Chiru Missioneiro! Ricardo, bom dia pra você e bom trabalho!

concedei-nos, Senhor, a serenidade necessária para aceitar as coisas que não podemos modificar, coragem para modificar aquelas que podemos, e sabedoria para distinguir uma das outras.

0: 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Luan Santana e Zezé de Camargo Luciano, Wilson Paim, Chiru Missioneiro. E teve o som aqui ainda de Cleiton Borges, só musicão no nosso Bom Dia Sul, só música boa. Altair Rubas, grande abraço para o amigo aí, bom dia. Ô Matheus, bom dia para ti, tá vindo a chuva, hein? É Áurea Veiga ouvindo o programa, me coloca no sorteio aqui da Ortobom. Garota, bom dia para ti e boa semana aí. Matheus, aqui é o velho lobo, o lobo dos olhos verdes. Alô, alô! Roda pra nós aí, ó, do outro lado da cidade tem... Essa aí dá muito problema, essa música aí. Bom dia, Sul!
1: Bom dia, Matheus. Carlito aí no chazinho de palito e curtindo nesta capital.
0: Grande abraço pro amigo Matheus, bom dia pra ti. Manda alô pra nós aqui, ó, os vigilantes de plantão. Alô, Ângela, como é que tá, garota? Aquele abração pra você aí. Bom trabalho, bom serviço pra Ângela e toda a vigilantada da madruga.
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0: 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Ontem, pela Série B do Campeonato Brasileiro, o Goiás fez 1-0 no Londrina. Vitória importante do Goiás na competição sobre o Londrina. O gol que foi marcado no primeiro tempo pelo Cadu e foi só 1-0. Pela Série C do Brasileiro, Anápolis 2, Guarani 1. E o Paysandu fez uma virada histórica para cima do Confiança 2-1. Que jogo foi esse jogo, hein, gente? Paysandu, que tem o Marcinho e a Chapecoense como camisa 10 e capitão, é o quarto colocado com 26 pontos. Dentro do G8, Inter de Limeira, Brusque, Botafogo da Paraíba e Paysandu, Guarani, Santa Cruz, Ipiranga e Caxias. Vamos, Canarinho! E na Série B do Brasileiro, essa vitória do Goiás colocou o Goiás ali nas proximidades do G6 com 32 pontos, é o sétimo colocado. O que, que nós temos hoje de futebol aqui pelo Brasil? Tem Série B, Avaí e CRB às 7:30 da noite. O jogo muito importante para Avaí, que é o 18º colocado, tá com 20 pontos e o primeiro time fora da zona é o Ceará com 25. 5 pontos separam Avaí pro primeiro time fora da zona, ou seja, uma vitória hoje seria importante para Avaí. E se não vencer, a situação vai ficar cada vez mais complicada. Rodada 21 da Série B do Brasileiro, e esse vai ser o último jogo da rodada. Aí rodada 22 começa na sexta-feira com Ponte Preta e Náutico. Série C terminou rodada 16, né? Só tem mais três jogos por equipe para definir os classificados e os rebaixados. Bom, hoje nós temos Sul-Americana e tem o São Paulo em campo. Às 9:30, Bolívar e São Paulo, jogo de ida das oitavas de final. O jogo vai ser no estádio Hernando Siles, onde a seleção boliviana geralmente joga. E o jogo da volta terça-feira que vem no Morumbi, às 9:30 da noite. Temos mais um jogo hoje, Boca Juniors e Deportivo Recoleta. O jogo vai ser em La Bombonera, 7:00 da noite, na Argentina. Copa Libertadores da América! Fluminense, Independente e Rivadavia jogam hoje às 7:00 pela Copa Libertadores. Também é jogo de ida de oitavas de final. O jogo vai ser no Maracanã. Então, 7:00, horário de Brasília. Jogo bem interessante, hein? Independente e Rivadavia da Argentina, um time bem competitivo aí. 9:30 da noite, Estudiantes da Argentina contra Universidade Católica do Chile. E às 9:30, Tolima da Colômbia contra o Independente Del Valle do Equador. Os três jogos iniciais aqui da Libertadores. Amanhã joga o Palmeiras às 7:00 contra o Cerro Porteño e amanhã também às 9:30, Cruzeiro e Flamengo. Jogaço! E amanhã pela Sul-Americana tem Bragantino e Atlético Mineiro como destaque, tá bom? Os jogos da Sul-Americana e da Libertadores da América.
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0: dia pra toda a galera. Bom dia você que tá com a gente desde a madrugada, você que ligou seu rádio agora. Que bom ter você com a gente. Vai ligando a sua Alexa, o seu radião, o seu radinho de pilha, não importa, o seu smartphone. Tá aí no fone de ouvido, ouvindo a rádio. Muito obrigado pela parceria, pela companhia. 12 graus na manhã de hoje, da terça-feira, 11 de agosto, valendo o travesseiro da Ortobon.
1: Alô, bom dia, bom dia.
0: Alô? Fala aí.
1: Puxa, tudo bom?
0: É, bom demais.
1: Começando a chover, mais um dia de chuva.
0: Bom demais de dormir.
1: Chimarrão, comer uma carne hoje.
0: Carne.
1: Uma música bem boa pra nós aí. E coloca no sorteio aí. Eu tô dormindo num travesseiro de paia. Descarquei, mas se explique de mim e fez um travesseiro, que não tem mais onde dormir aí. Não, me dá esse travesseiro aí, homem.
0: Então vou te mandar o travesseiro desse jeito, né? Abraço
1: na Floresta Capital, fuja louco.
0: Aquele abraço para o seu Plínio Zene. Matheus, aqui é Denilson, ouvindo a rádio aí, sempre na escuta. Quero ganhar um travesseiro. Alô, dona Dileta, como estão as coisas? Um beijo pra você. Beijão pras garotas que estão aí ouvindo o nosso programa. Alô, Braz, meu amigo.
2: Bom dia, Matheus. Tocar a música, ó. Prato do dia com Teodoro e São Paes, se foi possível. Tem uma na escuta com a minha esposa Janete no Zoroço, mano, Jair e Palito. Preparando para mais um dia de líder. Aquele abraço a todos. Uma boa terça-feira.
0: Valeu, que lembrar. Lembrando em prato do dia, agora me veio a cabeça aqui o café da manhã de Ori Rodrigues aqui, que é praticamente um prato cada vez que ele vai comer lá o café da manhã, viu? É, rapaz, o cara traz um pedaço de pão aqui, cada corte é metade do pão. Alô, seu Braz, vamos, seu Braz.
3: Bom dia, bom dia. Pedi pro pessoal ter atenção. Oi. Aqui entre Coronel e Quilombo. Aquele trevinho que tem depois da ponte ali, né? Passo bem na curva, tem um trevinho ali, acho que teve um caminhão de carregamento de porcos ali, teve problema, não, ele tava meio que sendo guinchado ali, mas tinha porco solto na BR. Então pedi pro pessoal ter atenção aí.
0: A informação aqui que veio durante a madrugada de hoje foi mais ou menos 11 horas da noite, esse tombamento de caminhão de suínos, tava carregando suínos na SC-157, acesso à Vista Alegre, rodovia principal. Homem de 25 anos, motorista, não se feriu, sem lesões aparentes. Ele tava vindo para Chapecó quando perdeu o controle bem na curva, tombando. E alguns suínos acabaram vindo pelo acostamento e fugindo do local ali. Não sei se o pessoal conseguiu pegar todos, né? Mas ele não se feriu ali, o caminhoneiro. Então daqui a pouquinho, pista liberada. E mais prêmios, e toda terça-feira tem o travesseiro da Ortobon, porque na Ortobon, a partir de hoje, dormir mal é proibido. Matheus aqui, seu Homero, a galera da Color Tintas do Mate, tá oferecendo mate hoje, e o programa para o seu Flávio, que tá sempre ouvindo cedinho, pro seu Assis, pro Lucas, pro Ademir, pro Aldo, Vilmar, Valmor, Berno, Adelar, Bianchi, Cabral, Cissa, é, primeira dama, seu Roberto e Dona Lissi, pessoal do restaurante São Cristóvão, é isso aí, grande abraço pra vocês aí. Alô, seu Ari Galo Velho. Matheus, estamos aqui em Cusco, no Peru, vida rádio, cara. Que é isso? E essa foto aí, cara, parece inteligência artificial. Não, mas é verdade mesmo, né, seu Ari? Que legal, cara. Camisa do Verdão. É, vamos ver se subimos no morro, né? Né, seu Ari? Matheus, terçou daquele jeito. Ligadinho aqui no Bom Dia Sul. E o meu pedido musical de hoje, deixaria a sua escolha, mandou aqui a Mari Morinelli, a minha amiga lá do São Cristóvão. Brasil. Bom dia pra você aí, Mari. Bom dia, Matheus.
4: Tudo bom? Paulo Pajiri pra lá de cá. Bem tardote, passando hoje, amigo, né? Bem tardote. Mas se der tempo aí pra nós aí.
0: Quase sete da manhã.
4: Pra nós aí, vidro de perfume. Tranquilo? E se tiver um sorteio, aí sabe, né? Me bolei de bico aí nas arenas. Aquele é meu abração de Azir pra não esquecer de ninguém, né? E o meu tchau, obrigado. Se não for essa capital, então fuja.
0: Valeu, Padilha. Fuja, louco, velho. Matheus, uma terça-feira abençoada pra todo mundo. Toca pra nós aí uma música do Teodoro Sampaio. Quem tem medo. Essa aí é famosa, né? Valdeir do Paraíso, acordando a galera do Paraíso. Milton sempre na escuta. Marco Velho tá por aqui também. Pessoal da Terraplanagem, o Silvio da Silva. Matheus, bom dia pra vocês todos aí, tá? Vamos aproveitar a enchente do Uruguai aí, vamos desatar nossas balsas imaginárias aí. E toca pra nós de Chapecó, Uruguaiana, com Elton Saldanha. É o José Carlos da Silva na Praia de Cidreira, meu amigo. É, mas Praia de Cidreira, que acho que não vai da praia hoje. Que é o jeito que tá a situação, né? Bom dia!
5: Por aqui, Marcos, vindo a Rua Sapa, passando aí pra te pegar um ótimo dia todo.
0: Grande abraço pro amigo Marcião da
6: Gil. Bom dia, acordar. Indo buscar o suco da mimosa ali no Irati. Palco do momento é o Chapecozinho Amado agora aí. E bora que bora. Dá um abraço aí pra toda a galera aí do GFN. Positivo, aquele abraço.
0: Valeu, valeu, Pavão, rapaz. Voa, Pavão. Eduardo Costa do Bom Dia Sul.

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1: Esse é o Tom Saldanha no Bom Dia Sul. Galera que tá chegando agora, muito bom dia. É terça, 11 de agosto de 2026. E tá só 11 a 12 graus essa manhã. Tava 12, agora foi pra 11, tá variando aqui, ó. Alô, Davi, meu amigo. Quer ganhar demais o travesseiro de hoje? Bom dia, Matheus. Tamo aqui na sintonia. Tereza Ferreira. Rose, como é que você tá, garota? Um beijo grande pra você. Tá de aniversário hoje. Vamos, saúde pra ti, sucesso, prosperidade, que você possa aproveitar muito bem o seu dia, tá bom, Rosi? Tudo de bom nesse 11 de agosto pra você. Alô, seu Sandro, vamos que vamos, seu Sandro, bom dia, Su!
2: Bom dia, pessoal aí da capital, Matheus aí, eu, Alumir Mosca, Paraíso, temos aqui a programação desde as 5h30, tomando chimarrãozinho, se preparando pra mais uma pegada, né, antes da chuva, e participar do sorteio dos travesseiros da Autobão aí. Desejar para todo mundo uma boa semana, mesmo tempo velho entreverando umas chuvinhas extraviadas aí, mas temos que encarar. E pois tudo de bom, né, para vocês aí.
1: Dá pra ver que vai chover.
2: Um abração para todo mundo que tá na sintonizado aí na
1: missão. 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
1: Na volta, mais músicas.

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0: 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Bom dia!
1: Bom dia, bom dia.
0: Bem-vindo, Matheus.
1: Bem-vindo. Gilson Menoncim, pode cair. Mano, alô aí pra minha família aí, pô. Meu cunhado Ricardo, Milton, Sérgio, a Marisa, a Marineus aí. Pô, seu Antônio lá da Citric aí, pra toda a turma da oficina aí da Citric aí, pros motoristas que estão na estrada aí. Se tiver algum sorteio, me coloca aí. E se não for essa capital, fuja logo.
0: Povo da oficina da Citric!
2: Bom dia, cabelo!
0: Bom dia, meu querido. Sim, cabelinho
2: tranquilo.
0: Tá comando seu café da manhã.
2: Tempinho garoto.
0: Três fatias de pão.
2: Pessoal, tá saindo para as beiras aí, vamos tomar cuidado, um pouco de atenção que é demais. E manda um abraço pro pessoal aqui daí, para o Flex, que está destino a Santa Cruz do Sul, Rio Grande Velho. Uma semana boa de trabalho para todo mundo. Manda um abraço pro colega de trabalho que vai comigo, Fernando, aí. Dizer que se não for o West Capital, fuja, louco.
0: Fuja, Fabiano! Santa Cruz do Céu que liga! Olha que mate especial
3: bom
0: aqui, ó.
3: Bom dia, Matheus. Aqui é o Gildo Marpadilha, aqui de minha Olinda, Coronel Cites.
0: Bom dia, Coronel.
3: Quilombo.
0: Bom dia, claro, Quilombo.
3: Matheus, escutei da programação da West Capital. Manda aquele abraço aí, todo especial aí para nós, Coronel Cites, nosso quilombense. Beleza, temos na área, tomando um chima.
0: Tô vendo que o chimarrão está caprichadíssimo. Bom dia!
4: Bom dia, bom dia, Matheusinho. Claudião Bujicá. Temos aí, rumo à oficina já, cedo, pá. Dá um pega aí, adiantar uma carralhada aí. Aqui chovendo já. Na São Vedelino aqui chovendo já.
0: Mas aqui também tá chegando, viu? Um abraço, já tô percebendo aqui.
4: Toca pra nós e a luz do meu rancho. Oferece pra dona Sônia aí. Ficou mateando em casa.
0: Mas a primeira dama.
4: Tudo de bom.
0: Valeu, aquele abração pro amigo Claudião e bom trabalho pra você.
5: Bom dia, meus amigos da West Capital, tudo certo? Aqui é o Gilmar, que da IPAP, querendo participar do sorteio do TLC.
0: Não.
5: Um ótimo dia a todos.
0: Ó, oh, que fotão ali, cara. Ó, oh, aquele abração pro amigo aí, Gilmar. A Mari tá por aqui também, Marinice Badim da Silva, ouvindo sempre a melhor no bairro Cristo Rei. Alô, meus amigos e minhas amigas desse maravilhoso bairro. Passeando com o helicóptero aí pra acordar a galera.
6: Bom dia, Matheusinho, tudo certo? Ó.
0: Oi.
6: Temos aqui filando um mate aqui na casa do Darcy Pinheiro.
0: E... Ô, seu Darcy.
6: Pronto pra começar o dia já. Manda um abraço aí pra nós aí, pra galera da prefeitura. Que de fato. Bota nós no sorteio aí, se queremos escutar uma do JM. Toca uma pra nós aí. E se não for,
0: tá pronto aqui, JM, hein?
6: Fuja, louco.
0: Valeu, gurizada, bom dia, povo da prefeitura. Alô, Leonilda, tudo de bom? Matheus trabalhando, mas sempre ouvindo você aqui, Elizabeth. Tudo de bom, garota, hora do break.
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2: Ah, toda terça-feira ainda com prêmios. E sexta também. Vamos trabalhar, Renatão!
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2: É o sentimento de vários aí ouvindo a rádio. Bom dia, Matheus. Uma terça-feira especial pra nós. É a Rosilei que tá ouvindo a rádio aqui. Nelão, meu amigo. Grande abraço pra você aí. Tamo junto. Alô, Matheus. Bom dia pra você na estrada aqui. Alemoa. Vai, garota. Acelera. Buzinaço pra ti aí também. Lucy Vedói está por aqui deixando um bom dia, Matheus. Manuel Westenfelder na escuta. Uma terça-feira abençoada pra nós. Fala aí.
4: Bom dia, Matheus. Manda a próxima música aí pro povo que tá na escuta.
2: Sim.
4: Abençoada terça-feira e vamos que vamos. Tudo de bom.
2: Valeu, valeu, Dirceu. Alô, Lia do aeroporto. Alô, galera do aeroporto de Chapecó. Nosso amigo, acho que foi Yuri que veio aqui na rádio essa semana aí também, né? Alô, Yuri! Todo mundo aí do aeroporto, grande abraço pra você. Simone Pan, vigilante, é? Em todos os setores ouvindo a rádio, né? Na pista, na vigilância e ali no atendimento. Que bacana! O Matheus aqui, Antônio do Grande EFAP, roda a música, gaivota pra nós aí. Quero ganhar um travesseiro. Valeu, Antônio. Voa! Alô, Ziles! Alô, dona Soninha.
5: Bom dia,
2: Matheus. Acordada, garota?
5: É a Soninha do Engenho Grau, passando pra desejar uma excelente terça-feira toda. Um abraço.
2: Valeu, garoto. Aqui no vento minuando, tempo bem fechado, chuva tá chegando, temperatura de 12 graus e a máxima hoje é 14. Não vai mudar nada a temperatura aqui, ó. Bom dia, Su!
6: Bom dia, bom dia, bom dia. Um braço com dois braços e Mateuzinho.
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1: Tá
0: bom, Mateuzinho? E se não for o S Capital, fuja louco! E hoje é meu aniversário.
1: 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Cara, que legal, vou dar uma passadinha, conferir lá o Jandir, tá bom? O Ademir Perim de Caibina, escuta da melhor rádio, aquele abraço, Adelar Roman, o barbeiro do Bela Vista. Valeu, Adelar. Bom dia. Valendo. Muitos e muitos prêmios para nossa audiência. Alô, Luciano Soares, Matheus, quero ganhar o travesseiro de hoje. Alô, Josane, tudo de bom, garota? Quem tá por aqui, o Velho Lobo. Aú! As figurinhas do Velho Lobo aqui estão demais. Bom dia, Su!
2: Bom dia, Matheus. Meu nome é Alexandre Menoncinho. Queria mandar um abraço para Edilson Menoncinho, Margarete Menoncinho, Davi Alexandre Menoncinho. E para todo mundo da Citric. Queria que tocasse Menina da Porteira. Estou me arrumando para ir para a escola. Se não for, eu acho que tal. Fuja, louco!
1: Capricha na escola, menina! E para você, temos aqui a vinheta para as garotas e garotos, especialmente as meninas que estão agora se preparando para estudar.
0: Roda, menina!
1: Alô, Alexandra, Luiz Eduardo, Elaine, expor por aqui também, Matheus, uma terça-feira abençoada para todos. Estamos aqui ouvindo a rádio Luiz e Elaine, a dupla maravilhosa. Matheus, bom dia. Tô saindo aqui de Erechim, rumo a Cruz Machado, em busca do Faz Me Rir.
3: Aqui é potência, o resto é miséria.
1: Em Erechim, neste momento, chuva na terra da bota amarela. Toca pra nós, Luiz Marinco, qualquer uma dele aí. Manda abração pra todos os ouvintes e também pro pessoal da rádio. Olha que legal, Eduardo aqui da Mac Ervas. Alô, Erechim, alô, meus conterrâneos. Tudo de bom. Valdecir e Klein por aqui também. E quero mandar um grande abraço pro Odair Rosseto, que já tá acordando aqui, deixando um bom dia pra nós e querendo ganhar um sorteio dessa terça-feira. Mais pedidos agora com Daniel e seu papai José Camilo.
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0: Nós temos um vencedor, uma menino, mandou mensagem às 5h28 da manhã. O Jackson levou o prêmio de hoje, o travesseiro da Ortobom. 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Quero mandar um grande abraço ao seu Sérgio, pessoal da Ortobom aqui de Chapecó, as gurias da Getúlio Vargas e também na Nereu Ramos com a nova campanha. A partir de hoje, dormir mal é proibido. Informações do trânsito. Alô, Jackson, daqui a pouquinho passo aqui as informações da retirada do prêmio.
1: Bom dia, pessoal. Só pra avisar, chovendo, acidente aqui em frente a Unopar, no seminário, Nereu Ramos, motoqueiro tá estaqueado no chão, hein?
0: É, pois é, outra informação para completar.
2: Bom dia, Matheus. Passei agora em um acidente em frente à faculdade aí do seminário com vítima aí. Parece ser um atropelamento aí. O cara tá no chão aí, coberto com plástico aí que os caras cobriram ele aí. Então, não tem ninguém, sim, no local ainda, somente os envolvidos aí.
0: Bombeiros estão indo para fazer o atendimento ali no seminário, então na Nereu Ramos, a Júlia também no deslocamento. 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

0: Programação do Bom Dia Sul, fechando aí com o Teixeirinha e a parceria dos Monarcas. Toque uma do Teixeirinha para você conferir aqui na programação do Bom Dia Sul, fechando a edição dessa terça-feira. 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Amanhã, às 4 horas da manhã, estará no ar, e das 5 horas da manhã em diante, Matheus Montemeso chegará, e aí você já sabe, a história de sucesso se repete. É tudo de novo.
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0: 7:08.
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8: Vamos lá, na manhã da terça-feira, dia 11 de agosto, de tempo instável na cidade de Chapecó, 12 graus e a temperatura no ar, mais uma edição do nosso Som e Café News. Alô, Matheus Montemeso, bom dia.
9: Muito bom dia para nossa audiência, uma ótima manhã de terça-feira, cuidado redobrado na estrada, chuva em grande parte aqui do nosso Grande Oeste, chuvisco em boa parte aqui de Chapecó. Grande abraço você que está com a gente conectado no 93.3 nos aplicativos e a partir deste momento no YouTube e no Facebook, sob a coordenação de Andrei Sartori, que daqui a pouquinho apresenta o esporte também aqui na manhã da terça-feira. 11 de agosto, já temos informação do trânsito, bem na frente ali da região da Unoesc, nós temos um acidente envolvendo a princípio carro e moto, a Júlia já está confirmando as informações pra gente, e no local um motociclista no chão, tá chovendo, tá frio, o pessoal acabou colocando ali tipo uma coberta, né, um plástico ali em cima da pessoa pra não passar tanto frio, né, e a chuva é considerável. O Ori pode confirmar pra gente, mas acho que é bem do outro lado da rua ali, sentido para quem vai para Água Amarela, pelas imagens que nós temos aqui, tá? Sobre a pista, nesse momento, Corpo de Bombeiros e SAMU. A Júlia tá no local informando que os socorristas estão ali, me parece que é um pouco grave o acidente mesmo, né? Porque a pessoa, ela tá no chão ali, tá? E a pessoa do carro, não sei se é o envolvido ou uma outra pessoa, parou o veículo ali para fazer a sinalização, e no local nós temos, então, neste momento, bem na frente da placa da Unoeste, que embaixo da placa ali, na pista central, a colisão envolvendo motociclista. Não vejo a moto, mas acho que a moto tá lá atrás, do outro lado ali da via, né? E bem sobre a pista, alguns populares agora com atendimento dos socorristas. Atenção redobrada na Nereu Ramos, sentido bairro Seminário, para quem vai para Água Amarela, aquela região ali pro CT da Chape, onde nós temos, né, o atendimento nesse momento. E daqui a pouquinho vamos fazer conexão diretamente com a região do bairro Seminário. Quero mandar um abraço a você que tá com a gente em todos os cantos aqui de Chapecó. Lembrando que daqui a pouquinho vamos falar de futebol, vamos falar com o Copini, desdobramentos do acidente de ontem, né? Infelizmente, auxiliar de enfermagem que morreu no acidente, e um caso de feminicídio em Santa Catarina, em Sangão, na região sul de Santa Catarina, onde uma jovem de apenas 19 anos, estudante, foi morta pelo namorado José Gustavo Rabelo, de 21 anos. O autor confessou que deu um golpe de mata-leão na vítima, e o corpo dela foi encontrado um dia e meio, pelo menos, após o crime. Ele estava pegando o celular da vítima, da Joviana, de 19 anos, e estava mandando mensagem como se fosse ela, inclusive para a mãe da Joviana. Um caso, assim, absurdo. O corpo da vítima foi encontrado dentro da casa deste jovem de 21 anos, do autor do feminicídio. E, gente, estava enrolado ali, encoberto. Foi um caso muito grave de feminicídio, mais um aqui no estado de Santa Catarina. Vamos trazer as informações agora com os nossos repórteres. Vamos começar com o esporte. Daqui a pouquinho a Júlia vai conectar com a gente. Temos imagens aí das ocorrências para Cléo Vaz, para Marildo Pelissa, para Oséias de Moraes. Tem Ijuí escutando a gente. Terra de Paulo Baier, né, Ijuí? É isso aí, cara. Delcleia Souza Lima, o PCW tá por aqui também, grande abraço pro amigo. Galera do nosso Facebook, Marisete Menin, Lídia Kaminski, alô Renato. Boas vendas, pessoal da Renato Hortifruti Grangeiros aí também. E o Marcos Antônio Paz, que tá ouvindo o programa. Pessoal, fica à vontade pra dar like, se inscrever no canal, mandar mensagem. E as manchetes agora do Matias Brasil. Muito bom dia!
0: Fala, Matheus, bom dia. Um abraço para você e para os amigos ligados no Sonho Café News. Já já, Max Alves segue internado. Vamos ouvir o Dr. Carlos Mendonça, da Chapecoense, explicando a lesão. Franco Rossi realiza o primeiro jogo no Brasil com a camisa da Chape. A programação da Semana do Verdão. A agenda da base da Chapecoense, que está na final do Campeonato Catarinense. Já já os detalhes.
9: 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As informações agora de Andrei Sartori.
5: Bom dia, Matheus. Bom dia, Ori, e toda a nossa audiência, porque hoje tem Libertadores da América, oitavas de final, e também Copa Sul-Americana com o brasileiro em campo. Logo mais tem o sorteio das quartas de finais da Copa do Brasil e vamos passar um panorama da Série B, porque hoje tem Catarinense em campo.
9: É isso aí, agora 7h17. Alô, Jonathan Copini com as manchetes na manhã de hoje para Rafano Investimentos. Alô, meu amigo Darcy. 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Muito bom dia para Jonathan Copini.
10: Matheus Montemeso, muito bom dia a você, a nossa equipe, e claro, a grande audiência que está na companhia do Sonho Café News. Uma excelente manhã de terça-feira. Idoso de 74 anos morre atropelado em Abelardo Luz, pedestre atingido por automóvel na noite desta segunda-feira no centro do município. Ele foi encontrado pelos bombeiros já sem sinais vitais, chegou a ser levado ao hospital, onde a morte foi constatada. Vítima fatal de acidente na BR-282 em Ponte Serrada era auxiliar de enfermagem aposentada, Nair Cordeiro, de 63 anos, morreu em uma colisão entre o carro que dirigia e um caminhão na manhã de ontem. A morte motivou, inclusive, uma nota de lamento do Conselho Regional de Enfermagem de Santa Catarina. O corpo está sendo velado em Ponte Serrada. Apreensão de cigarros e mercadorias estrangeiras em dois ônibus abordados pela Polícia Militar Rodoviária em Bom Jesus, na SC-155. Os passageiros utilizaram cravo da Índia para tentar mascarar o cheiro. A gente conta os detalhes ao longo do Sonho Café News. Matheus.
5: É, mano, especiarias, né? Condimentos.
9: É, grande apreensão na BR-153 de drogas, aí o pessoal pegou 300 quilos de drogas também. Aí teve uma apreensão no Rio Grande do Sul, que foram 2 toneladas de maconha. Estavam escondidos num caminhão de melancia. E aí depois a gente vai trazer informação para a audiência também sobre essa grande apreensão no Rio Grande do Sul. Não é todo dia, né, que você tem 2 toneladas de apreensão numa pancada só. Sobre o acidente ali em Ponto Cerrado, o Copini fez uma reportagem ontem, ouvindo uma testemunha do acidente. E uma testemunha que viu o acidente, até a gente comentava ontem, o que aconteceu? Será que, né, alguém que invadiu a pista contrária? Mas, infelizmente, o veículo de passeio, o Renault Kwid, que acabou invadindo a pista contrária, segundo informações de algumas testemunhas que viram o acidente, tá? Então tivemos ali caminhoneiros e também pessoas que estavam em outros veículos que não se envolveram, que prestaram depoimento para a polícia e que indicaram essa versão dos fatos. Vamos trazer agora as manchetes também para Salete Graf, para Maria Osório, Neurolaser, Neuza Schaffer tá por aqui também, da Júlia. Acho que a Júlia tá terminando de apurar as informações aqui, né? Então daqui a pouquinho a gente vai trazer ela. Primeiro os nossos parceiros até às 8 da manhã.
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9: Muito bem, nós vamos agora para Nereu Ramos, vamos pegar carona com a Júlia no bairro Seminário, tudo ao vivo para você, tudo bem, Júlia? Bom dia!
11: Bom dia para ti, Matheus, bom dia, Ori, bom dia para toda a nossa audiência, todos os nossos colegas. Isso mesmo, diretamente aqui da Avenida Nereu Ramos, onde nós tivemos, então, um acidente bem na frente da UNOESC. Neste momento, fazem um atendimento, então, a equipe do Corpo de Bombeiros e também do suporte básico do SAMU, Matheus. Temos um motociclista no chão. Foi bem aqui onde há uma abertura entre as duas pistas, né? Há a possibilidade de retorno. Então, provavelmente, aqui ainda não conseguimos conversar com os motoristas. No entanto, provavelmente aqui um deles acabou fazendo uma conversão e atingindo o outro. A Saveiro está com a parte lateral direita batida, então bem na frente ali do motorista, e o motociclista nesse momento é atendido então pelas equipes do SAMU e Corpo de Bombeiros. O trânsito no local está em meia pista em função da posição das viaturas. No entanto, é tranquilo no local, apesar da pouca chuva aqui no momento também, Matheus.
9: Ótimo, Júlia, já vou te chamar daqui a pouquinho para as manchetes, pode apurar as informações aí, 7:30 te chamo, tá, Júlia? Tudo ao vivo para você, bem na frente da UNOESC. Então agora esse acidente com o motociclista ferido. E tem uma informação muito importante, lembra daquela garota, gente, que foi morta brutalmente em Maravilha, a Luana Bosing, de apenas 17 anos de idade, crime de sequestro, homicídio, ocultação de cadáver da adolescente. Nós tivemos 6 pessoas presas envolvidas neste crime brutal de Maravilha. Lembrando que a vítima foi retirada de dentro de casa, lembra? Ela estava na casa da avó, né? Foi retirada de casa, foi brutalmente assassinada e depois tivemos a ocultação do cadáver. E no final das contas, a polícia prendeu 6 pessoas nos últimos dias na grande operação comandada pelo delegado Edri Vários, né? A gente teve uma força-tarefa para poder chegar nesse resultado final. Ontem a gente teve a confirmação de 5 pessoas presas e ontem à noite veio uma nota. Deixa eu ver que horas que foi aqui, ó. Na verdade, final da tarde, né? Por volta de 5h30 aqui, o sexto envolvido preso depois desse processo de investigação. O objetivo agora é esclarecer a dinâmica dos fatos e individualizar cada conduta desses seis envolvidos no caso da jovem que foi brutalmente assassinada de apenas 17 anos em Maravilha. Esse crime foi em julho desse ano, tá? Foi muito recente. Vamos lá trazer os nossos parceiros, Ori. 7h25 da manhã.
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9: 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Quem mais, Ori Rodrigues?
8: Ser ligado na programação nessa manhã aqui dos nossos parceiros, aqueles de sempre, patrocinadores, hein? 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
9: Só trazer uma informação que durante a noite de ontem, por volta de 11 horas, tivemos um tombamento de um caminhão porcadeiro, né, que estava levando suínos ali na região da SC-157. Os animais ficaram soltos na via ontem à noite, depois do acidente, tá? E agora de manhã, agora há pouquinho, o pessoal estava destombando este caminhão. Então, não ficou ferido o caminhoneiro, depois vou trazer o relato completo aqui de quem fez o atendimento, mas ficou bem numa curva ali sobre a pista, na região descendo para Quilombo, tá? Na SC-157, também destaque aqui das últimas horas. Bom, agora 7h28, a gente vai fazer nosso break aí, ó. A Júlia tá conectada. Júlia, as manchetes gerais do programa de hoje.
11: Durante o Som e Café de hoje, Matheus, a gente fala, Chapecoense segue parado na Argentina em função da nevasca na região. A gente conversou com o Fernando ainda no mês passado, Matheus. A previsão de liberação do passo dos Libertadores é apenas dia 18 de agosto. Aí vai se fechar mais de 30 dias desde que ele saiu de casa. A advogada é encaminhada à OAB após decisão do Tribunal de Justiça de Santa Catarina identificar trecho de inteligência artificial em recurso de um processo aqui em Chapecó. Ainda, Chapecó Mais Limpa reúne mutirão de limpeza em estrada municipal do município nesse final de semana. E 40 desfibriladores são instalados em unidades de saúde de Chapecó para auxiliar em paradas cardíacas, Matheus. Tudo isso no decorrer do nosso Som e Café News. E eu já vou aproveitar, Matheus, se você me permite, para a gente falar sobre o desfecho aqui do acidente. Então, o trânsito no momento é tranquilo, as viaturas já deixaram o local, tanto a dos bombeiros quanto a do SAMU. O trânsito fluindo, então, nos dois sentidos, em ambas as pistas. E para explicar a dinâmica do acidente, então, para quem está acompanhando a programação, aqui na frente da UNOESC, na Nereu Ramos, bairro Seminário, tivemos mais cedo uma colisão envolvendo uma Saveiro e uma moto. O motociclista ficou ferido com suspeita de fratura na perna direita, foi avaliado no local pelas equipes de socorro, encaminhado ao Hospital Regional do Oeste pelo Corpo de Bombeiros. A dinâmica, então, conversei com o motorista da Saveiro, ele disse que tinha deixado a esposa no ponto de lotação e quando ia sair do acostamento, né, assim, da vaga, bem dizer, acabou, então, o motociclista que vinha na pista atrás, acabou colidindo na lateral direita, pegou o retrovisor ali da Saveiro, alguns danos materiais no veículo também, o motociclista acabou caindo, então, e teve que ser atendido pelas equipes de socorro, e agora, trânsito tranquilo por aqui. Agora sim, Matheus.
9: Valeu, Júlia, já trazendo informação de uma suspeita de fratura, então, nesse motociclista. Alô, Jonas Kerber de São Miguel do Oeste. A gente vai até São Miguel, vai junto com a nossa audiência. A Nilza Campos aqui da Água Amarela, que mandou as imagens pra gente desse acidente. O Elton Lanzarin tá por aqui. O Lauri tá tomando aquele mato especial, deixando um bom dia pra gente. O Fábio mandou aqui uma obra da Kazan que não tá andando. E nem o trânsito, consequentemente. Vou falar com a Kazan aqui pra saber quando que vai ser finalizado aí, Fábio. Tá bom? Um abração pro amigo. Hora do break, a gente volta já!
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8: 12 graus a temperatura, 29 para as 8, bom dia.
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1: café News. 21 minutos para as 8 horas da manhã, nessa manhã de terça-feira, de tempo instável na cidade de Chapecó, 12 graus e a temperatura. 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
2: Vamos lá trazer informação para a audiência do que aconteceu na Colômbia. Equipes de resgate e voluntários continuam trabalhando nessa manhã nas buscas por sobreviventes após um forte terremoto atingir a Colômbia. Eles estão tentando aproveitar ao máximo as primeiras horas dessa manhã após o desastre para tentar encontrar pessoas com vida, para diminuir esse tempo resposta. Sob a luz dos holofotes e lanternas, os socorristas trabalham durante toda a madrugada e agora de manhã também. 132 pessoas já perderam a vida e tem 700 pessoas feridas após o abalo sísmico, que aconteceu ontem por volta de 9:30 da manhã, horário de Brasília. Lá é 2 horas menos, né? Foi 7:34, horário local. A classificação desse terremoto é o mais forte da última década, de acordo com o Serviço Geológico do país. O tremor teve magnitude 7.4, segundo o Serviço Geológico dos Estados Unidos. Foi sentido em praticamente todo o país, toda a Colômbia, e em parte do Panamá, do Equador e até no Brasil. Moradores de Manaus, no Amazonas, registraram os abalos, sentiram os tremores, inclusive com 9 chamados do Corpo de Bombeiros, mas sem nada de gravidade. O abalo, então, registrado às 7:34, horário local, foi 2 tremores secundários, um na sequência do outro, e é provável que o registro de mortos aumente, uma vez que existem muitas pessoas ainda presas sob prédios que simplesmente desabaram totalmente. Então o pessoal está tentando localizar especialmente pessoas vivas na manhã de hoje para reduzir essa resposta de atendimento, né? Segundo o Serviço Geológico Colombiano, a profundidade do tremor foi de 103 quilômetros, considerada intermediária. O terremoto que destruiu parte da Venezuela e deixou mais de 6 mil mortos em junho aconteceu a apenas 10 quilômetros de profundidade, ou seja, uma profundidade 10 vezes maior do que foi na Venezuela. A gente, nossa, manda aqui um abraço fraterno, né? E fica na torcida pelos nossos irmãos colombianos. 132 mortos, confirmado agora há pouco pela BBC, e 700 pessoas feridas e ainda centenas de pessoas desaparecidas é o saldo desse grande terremoto. 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Lembrando que a gente está vendo as imagens aí, né, dos desmoronamentos, situação de pessoas presas embaixo das estruturas de prédio, cenas terríveis que a gente viu na Venezuela recentemente, agora a gente está vendo, infelizmente, na Colômbia. Ronaldo Coutinho, bom dia!
3: Bom dia. É, o tempo segue aí com temperaturas na faixa

0: bom na quarta, vai fazer calor. Pode até começar com alguma chuva na madrugada amanhecer, mas depois melhora. Amanhece friozinho, mas dá uma boa subida e passa aí dos 24, 26 graus. Volta a chover na quinta, cai um pouco a temperatura, chuva, trovada, alguma coisa forte, pontual. Chuva e período de melhora e ameno a temperatura na sexta e sábado. E pode dar uma esquentada maior no domingo com o tempo seco. Domingo ainda está meio em aberto. Da Climatea, Ronaldo Coutinho.
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2: Muito bem, a gente vai com os nossos ouvintes agora, antes da Júlia trazer mais informação pra gente. Matheus, para compartilhar com vocês o vídeo de uma consequência de um trabalho feito mal pela Casana no Grande EFAP, loteamento Sereno Soprano, na rua Cunha Porã. O que aconteceu ali? Um ônibus da autoviação acabou ficando preso numa vala. O pessoal acabou fechando, eu não sei se foi mal fechado ou se acabou cedendo, e o ônibus da autoviação ficou tipo meio pendido, né? Dentro da vala, não conseguiu mais sair. O pessoal tava tentando tirar ali, né? Inclusive, um outro ônibus deve ter ido na sequência para levar essas pessoas que estavam dentro do outro ônibus que ficou preso. Então, na rua Cunha Porã. Grande abração para todos. Eu tô vendo aqui imagem atrás, né? Cedeu, né, Ori? Cedeu a brita que foi colocada ali junto com um pouco de terra e aí não foi bem feito o serviço. O ônibus para, é um ponto de ônibus ali, dá pra ver que é um ponto de ônibus, e quando o ônibus foi sair, não conseguiu mais sair do local. Por isso que a gente sempre cobra um trabalho, nem que for um trabalho paliativo de alguns dias, bem feito, porque as pessoas elas vão passar ali de ônibus, de moto, de carro. E aí ficou a galera toda ali empenhada, né, literalmente na lama ali. Tá bom? Um grande abraço pro amigo aí que mandou mensagem pra gente, foi o Leonardo. Valeu, Leonardo, abração pra você na Cunha Porã. Pessoal da Rádio West Capital, bom dia pra vocês. Queria perguntar por que não vai ser feita a reforma do asfalto na linha Água Amarela. Foi feito até a linha Monte Alegre, depois foi dado continuidade chegando na comunidade. E o pior pedaço, não foi feito nada por enquanto, mandou aqui nosso ouvinte, o Ivan Sampaio. Deixa eu ver se tem cronograma de obras pra essa região aqui da Água Amarela, tá bom? Abração aqui pro Fábio, abração pro Elton que deixou bom dia, pro Reinaldo também. Alô, Nilvo, pessoal da mecânica do Santo Antônio também tá ouvindo o programa, tamo junto, gente. Foi ontem à noite por volta de 7:30 a questão aí do ônibus, tá, que nós citamos. Júlia, sua vez de trazer informações pra Unidade Móvel Cross Atacadista.
3: Chapecó vai ampliar a estrutura de atendimento a emergências com aquisição de 40 desfibriladores externos automáticos, os DEAs. Os equipamentos serão distribuídos entre os 28 centros de saúde da família e serviços especializados do município, como pronto atendimento de FAP, Policlínica, Clínica da Mulher, CAPS, SAI e Centro de Especialização em Reabilitação. A medida é considerada importante principalmente para as unidades mais distantes dos serviços de urgência. Alguns centros de saúde ficam até 30 ou 40 quilômetros desses locais, e o desfibrilador pode ser fundamental em casos de parada cardiorrespiratória. Além da entrega dos equipamentos, as equipes de saúde passarão por capacitação para utilizar os DEAs com segurança, e a Secretaria também prevê o monitoramento e manutenção dos aparelhos. Segundo a Secretaria de Saúde, Ana Paula Gava, a iniciativa aumenta a capacidade de resposta, especialmente nas regiões mais afastadas. O prefeito destacou que Chapecó está entre as cidades que buscam oferecer uma estrutura diferenciada para atendimentos de emergência. Então, 40 desfibriladores externos automáticos a partir de agora nas unidades de saúde, né, e prontos atendimentos, enfim, aqui do município de Chapecó. Matheus.
2: Valeu, Júlia. Importante informação que a Júlia traz sobre a saúde. A Polícia Rodoviária Federal apreendeu no final de semana 306 quilos de maconha na BR-153 em Água Doce. Durante a fiscalização na rodovia, os agentes determinaram a ordem de parada de um automóvel Mercedes-Benz. O condutor, né, não obedeceu a ordem e começou a fugir em alta velocidade pela BR. A equipe realizou acompanhamento tático por cerca de 12 quilômetros. Os agentes localizaram o veículo fora da pista na sequência, atolado, foi pra lama o veículo, e o cara não

0: conseguiu mais ir pra frente, gente. O ocupante do automóvel abandonou o carro, fugiu a pé numa direção de mata e não foi localizado na sequência. Durante a vistoria do veículo, foram encontrados diversos tabletes de maconha, totalizando 306 quilos dentro deste Mercedes-Benz. Além de um aparelho smartphone. O automóvel foi levado para o pátio da PRF, a droga e o celular foram encaminhados à delegacia de Joaçaba para os procedimentos cabíveis. Esse ficou na lama, né? Esse ficou preso na lama. Ele tentou fugir às margens da rodovia ali e tem uma região que é... Cara, tava chovendo, né? O tempo tava nublado e aí o carro ficou atolado. Simplesmente ficou atolado, teve que sair do veículo apesar de ter conseguido fugir. O pessoal pega o smartphone, pega as informações e certamente vai localizar essa pessoa ou vai começar um processo investigativo. É assim que começa, Ori. Aquelas grandes operações que prendem 10, 15, 20 pessoas, 300 quilos de droga, uma grande quantidade, há uma grande rede envolvida por trás e a polícia com o smartphone certamente vai conseguir localizar alguma informação importante.
1: É, o veículo ali, ele não tem toda aquela potência, né, e com muito peso, atola mesmo, né, 300 quilos tá pesando mais do que o carro, a mercadoria, cara. Que é isso? Ponto pra polícia.
0: Todo cheiro de droga na parte de trás ali.
1: Se fosse no asfalto aí, você embalasse e ia longe, porque nem a massa, vezes a aceleração, né? O trem fica mais pesado ainda.
0: É isso aí, pego então esse Mercedes-Benz aí com 306 quilos de droga, foi no sábado então na BR-153. Vamos lá, trazer o futebol, lembrando que a Rafano, gente, a Rafano tá completando 28 anos e nessa semana vai lançar uma promoção muito especial no arroba Rafano Investimentos, com o sorteio de um iPhone 17 para comemorar esse grande sucesso que é a Rafano. 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
0: Vamos lá trazer o futebol, deixar um forte abraço pro Darlan de Nova Itaberaba, trabalhando na empresa Refri em Ar-Condicionados. Quer mandar um abraço especial para toda a equipe lá, pro Guilherme, dizer que todos os dias o Darlan e o Guilherme estão trabalhando em Nova Itaberaba, ouvindo o som que é Fé News. Então um abração para vocês, bom trabalho, fiquem com Deus aí, viu?
1: Tá bom, queridos, abraço.
0: Que bacana. Alô, Nova Itaberaba. 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
3: Bom dia, Ori, bom dia, Matheus, toda a audiência do Som e Café News. Nessa terça-feira vamos falar bastante futebol, nosso primeiro tempo do Golaço no ar, sempre para Eletrônica 21, que tem solução rápida para você. Pra gente falar muito de Chapecoense, mas muito de futebol, porque hoje é um dia movimentado, Ori Rodrigues. A gente tem Copa Libertadores da América iniciando as oitavas de final, Copa Sul-Americana também iniciando as oitavas de final, e daqui a pouquinho, tá? 11 horas da manhã, a gente tem o sorteio das quartas de finais da Copa do Brasil. Sorteio que acontece às 11 horas, então, na sede da CBF no Rio de Janeiro.
1: Matheus Montemeso e Andrei Sartori estarão aqui ao vivo e a cores, acompanhando e trazendo para nossa audiência.
3: Ah, claro, com toda certeza, né? O Matheus vai estar aqui, Matheus, tenho certeza. Atlético Mineiro, Cruzeiro, Grêmio, Internacional, Palmeiras, Santos, Vasco e Vitória são os 8 sobreviventes do torneio.
1: Vocês palpitaram ontem no golaço aí pra chutar, ver quem vai cair?
3: Não foi, mas dá pra gente fazer isso aí, Ori Rodrigues. Eu tô com um pressentimento que teremos a rodada dos clássicos. Eu acho que vai ser Atlético, Cruzeiro, Grêmio, Inter, Palmeiras e Santos, e aí sobrou Vasco e Vitória, que não pode ter clássico. E assim, interessante, umas quartas finais assim aí.
1: Eu chuto Palmeiras e Grêmio, Vitória Internacional e Santos e Atlético Mineiro. Tem o que? Vasco e quem sobrou?
3: Cruzeiro.
1: Cruzeiro, isso aí.
3: Eu chuto esse.
1: E o Matheus Montemeso?
4: Acho que vai dar tudo menos os clássicos que você falou, André. Ah,
3: pelo amor de Deus, é do contra sempre, né, cara? Meu Deus do céu. Vai lembrar que essa fase da Copa do Brasil vai ser um recorde de técnicos estrangeiros na história dessa fase da competição. A gente tem no Atlético Mineiro Eduardo Domingues, argentino. Na equipe do Cruzeiro, o Arthur Jorge, que é português. No Grêmio, o Luiz Castro, que é português. No Internacional, o Pezolano, uruguaio. No Palmeiras, o Abel Ferreira, também português. No Santos, aí o brasileiro, o Cuca. No Vasco, o Pedro Emanuel, português. E no Vitória, o Jair Ventura, apenas dois técnicos brasileiros nessa fase da competição. Então, 11 horas da manhã, a gente vai conhecer na sede da CBF o que vai acontecer nessas quartas finais. Lembrando que vai ter uma novidade, vai ter impedimento semiautomático a partir dessa fase. Na fase anterior a gente não tinha, porque tinha dois clubes de Série B que não tinham essa tecnologia, então por isso não teve, mas agora vai poder ser utilizado. Vamos com o Matias do Brasil para atualizar informações importantes da Chapecoense. Diga lá, bom dia, Matias!
5: Um abraço para você, Matheus, para os ouvintes ligados no nosso Som e Café News. E a gente começa falando sobre o atleta Max Alves, jogador que acabou tendo um trauma e fraturas na partida contra a equipe do Coritiba e uma pancada muito forte que aconteceu no decorrer do jogo. Ele que saiu do Couto Pereira em ambulância, não conseguia respirar, estava com problema de respiração, Max Alves, e foi encaminhado para o hospital. O último boletim médico, a última atualização médica da Chapecoense, dava conta de que o meio-campista estava internado na unidade de tratamento intensivo do Hospital Vita, UTI, lá em Curitiba. Ele teve a confirmação da fratura de 4 costelas, uma contusão pulmonar e pneumotórax. O atleta aguarda agora a evolução do caso para a melhora da dor e ser transferido para Chapecó. Quando chegar em Chapecó, vai para o hospital em Chapecó para posteriormente ser cuidado pelo Departamento Médico da Chapecoense. Doutor Carlos Mendonça, seja bem-vindo ao Som e Café News, explicando um pouco mais sobre o que aconteceu com o Bolasi, atleta da Chapecoense, e também com o Max Alves, nessa sabatina da Chapecoense fora de casa no jogo contra o Cruzeiro e contra o Coritiba. Vamos ouvir Dr. Carlos Mendonça.
6: Fala, meu amigo, você tá bom? Então, olha só, lesões atípicas, né? Lesões graves. Rapaz, eu nunca me deparei, eu acredito que poucos depararam com lesões assim, né? O Bolasi, ele fez uma pancreatite pós-traumática, né, pancreatite aguda, que é uma inflamação no pâncreas, que costuma ser grave, entendeu? Mas graças a Deus ele está respondendo bem, tá? Está fora de risco, recuperando. O grande problema aí é o segundo trauma, entendeu? Então ele tem que recuperar bem, vai ter que estar totalmente cicatrizado. E o Max, ele fez uma fratura de quarto arcos costais, quatro costelas do pulmão esquerdo, furou o pulmão, fez uma pneumotórax, que a gente chama, né? Também, ainda bem que foi identificado rápido, tratado rápido. Está com dreno no pulmão, vai ser tirado amanhã ou depois da manhã. Ele ficou na UTI um dia, está recuperado, assim, dessa parte crítica, né? Tá evoluindo bem, então provavelmente vai tirar o dreno hoje ou amanhã, amanhã ou depois, vai ter alta. E o retorno é muito incerto, né? Vai depender da melhora clínica deles, vai ter que estar com a parte física recuperada, mas eu acredito que aí que seja em torno de uns 3 meses, entendeu? Mas tá tudo sob controle, graças a Deus. Beleza? Um abraço.
3: Tá aí o doutor da equipe da Chapecoense, Carlos Mendonça, falando sobre essa situação das lesões, e a do Max é preocupante, né? 3 meses para ele estar recuperado, e o próprio Mendonça, que a gente sabe que é um grande especialista, um dos melhores médicos do futebol brasileiro, falando que nunca tinha visto isso, e essas duas lesões que aconteceram na Chapecoense, tanto o caso do Bolasio quanto o caso do Max Alves.
1: A gente tem aquela crítica, às vezes, se o jogador não vai bem e tudo mais, mas jamais algo desse tipo assim, né? De você... Não. O cara perfurou o pulmão esquerdo, né? Quebrou 4, né, arcos costais. Isso é... Não sei se no MMA o pessoal tem uma lesão dessa.
3: Pois é, tu tava até comentando fora do ar, bateu bastante disso, né? A gente tem o contato do MMA, a luta, não acontece isso no futebol, tem acontecido, impressionante mesmo. Situação, a gente deseja melhoras pro Max Alves, que bem possivelmente, pelo que o Carlos Mendonça, o médico da Chapecoense, trouxe, fora da temporada, né? 3 meses até ter plenas condições de jogar, já vai estar no finalzinho, na reta final, nos jogos finais da Série A do Brasileirão.
1: Está com um dreno no pulmão neste momento, né? Precisa remover um dreno que tem no pulmão. Olha, com a Chapecoense, duas fraturas assim, né? Duas lesões em dois atletas assim, inimagináveis.
3: E dois jogadores que vinham sendo utilizados, né? O Bolasio era titular, o Max Alves também estava sendo titular nessas últimas partidas. Duas baixas importantes. 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Vamos falar um pouquinho mais também dos jogos de hoje, porque a gente tem 7 horas da noite a Libertadores iniciando nas oitavas de final com Fluminense, Independente e Rivadavia. 9:30 da noite a gente tem Tolima e Independiente Del Valle. No mesmo horário, o outro argentino entrando em campo também, o Estudiantes enfrentando a Universidade Católica, os 3 jogos que abrem as oitavas de final da Libertadores da América. Na Sul-Americana tem brasileiro em campo também pelas oitavas da competição. Primeiro, às 7 horas da noite tem duelo argentino do Boca Juniors, que enfrenta o Deportivo Recoleta. E às 9:30 da noite, o Bolívar recebe o São Paulo. São Paulo vai ter que jogar com essa altitude lá no estádio do Bolívar. Esse confronto também que abre as oitavas de final da Copa Sul-Americana.
1: O terreno plano já não joga agora.
3: Imagina, terreno alto. Mas quem sabe seja a solução, Aurélio Rodrigues. Saber se o time não é da altitude.
1: Todos os mandos lá daí.
3: Vai ter que levar lá para o Hernando Siles, quem sabe. Vamos com o Rodolfo, goleiro da galera, que vai falar um pouquinho mais sobre justamente isso. O Chapecoense que está sofrendo com essas lesões, os jogadores ficando fora. E já essa preparação para enfrentar o Bahia no domingo. Bom dia, Rodolfo!
7: Bom dia, Andrei, Ori, Matheus.
3: Bom dia, o Matheus disse bom dia também.
7: Sonho Café News. E a Chapecoense agora, depois da parada da Copa, vem sofrendo com as lesões. Jogadores que foram contratados acabaram se lesionando junto com o Bolasier. Desfalques importantíssimos, né? Bolasier, que estava sendo ali o homem de frente, acabou o Bruno Tubarão se lesionando também, uma lesão na coxa. E agora o Max Alves, que outro contratado, acabou tendo várias lesões, né? Uma lesão séria. E a Chapecoense agora vai ter uma semana para reformular o elenco. Teve também a estreia de Franco Rossi, outro contratado, e o Túlio Eduardo. Então vamos ver como o Rafael Lacerda vai montar essa equipe para enfrentar o Bahia. O Bahia que antes da parada da Copa teve uma vitória e pós parada da Copa ele pegou a Chapecoense, que era um jogo atrasado da quarta rodada, acabou ganhando de 2-0 na Arena Fonte Nova. E de lá para cá foram 4 empates. Interessante é que mesmo com esses 4 empates, ele se manteve em sexto colocado, 2 pontos só da zona de classificação para Libertadores da América. Então o objetivo do Bahia é esse, é classificar para Libertadores da América. E só que vem de 4 empates depois que jogou contra a Chapecoense. Então ela vem para cá buscando a vitória. Para o Bahia é indispensável essa vitória. Agora, e para a Chapecoense? Uma vitória que está há tanto tempo sendo buscada e não conseguir. Espero que seja contra o Bahia, né? Um time forte, é um time que tem uma boa posse de bola, mas a Chapecoense tem que tirar esse trauma da não vitória, porque a cada jogo que passa é frustrante você ver a Chapecoense sair de campo lutando, mas sem conseguir o objetivo. Tá falado.
3: O goleiro da galera. A gente vai fechando o nosso primeiro tempo do golaço aqui no Som e Café News. Na volta, vamos falar de Série B, passar e relembrar quais são os confrontos das oitavas de final da Libertadores, também da Copa Sul-Americana, e ouvir mais informações de Matias Brasil da Chapecoense, porque domingo tem mais um duelo em casa na Arena Condá pelo Brasileirão.
1: 8-7, bicho. Primeiro golaço anotado aqui na programação do nosso Som e Café News nessa manhã de terça-feira. 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Matheus.
0: Grande abraço aqui para Ângela Silva. Alô, Matheus. Alô, meninos. Boa terça-feira para vocês do programa aí. Soltaram um cachorrão de grande porte aqui na rua Moisés Míssel. Muito bravo mesmo. Ele é todo pretinho. Por favor, o dono venha pegar ou as autoridades têm que tomar providência. Já tá atacando as pessoas aqui na rua Moisés Míssel. Mandou Ângela Silva. Tem informação no 20 no nosso WhatsApp, no nosso 3361-3130. Muito bom dia.
8: Bom dia, Matheusinho, aqui é o Dinei aí, estamos ligadinho na Arte Capital aí, motorista da São Miguel aí, estamos passando aqui para sentido a Quilombo aí, tinha uma carreta tombada de porco ali, mas já tá liberado as pistas nos dois sentidos ali, e só tem alguns 2-3 porcos ali, meio solto ali, quem tiver vindo para cá, tiver uma atençãozinha ali, que às vezes pode se atravessar na rua ali, né, mas já tá tudo liberado ali, já veio o guincho. Já tiraram a careta ali da tombada dali. E temos na escuta aí.
0: É, suínos soltos na SC-157. O trem de socorro foi acionado por volta de 10 para as 11 da noite de ontem na SC em Quilombo, para atendimento de uma ocorrência de tombamento de caminhão no acesso à linha Vista Alegre. No local foi confirmada a ocorrência, localizado o caminhão tombado às margens da rodovia. Na verdade, ficou meio que em cima da rodovia mesmo, né? O homem, maior de idade, o condutor de 25 anos, estava fora do veículo, consciente, orientado, sem lesões aparentes, sem queixas, dispensou atendimento pré-hospitalar. Segundo o relato do condutor, ele estava se deslocando para Chapecó quando perdeu o controle do veículo, vindo a tombar na sequência. No local havia alguns suínos soltos pelo acostamento, além de vazamento de óleo diesel. Até os ouvintes mandaram hoje de manhã que ainda tinha um pouco de óleo. O pessoal destombou, deve ter limpado a pista agora. A guarnição realizou a sinalização, fez a primeira limpeza de via, desligou a alimentação elétrica do veículo, visando a segurança do local e a preservação também de novos acidentes. Após a conclusão observando os procedimentos, a ocorrência ficou aos cuidados da Polícia Militar Rodoviária. Pela imagem que nós temos aqui, ó, foi bem no meio da via, na verdade, tombamento. E o que tem ali? Tem um refúgio, né? Cara, ainda que o tombamento não foi um pouco pra frente, porque até tem o guarda-reio, só que se o caminhão tomba, ele desceria aquela ribanceira ali, que tem uma casinha, acho que até um ponto de ônibus naquele local, né? Tem uma placa de ponto de ônibus. Foi ali naquele espaço onde teve o refúgio, né? E outra, ele tombou na contramão, né, Ori? Tombou na contramão ali, que bom que já foi retirado ali, ficou bastante sujo. E pela informação dos ouvintes, os suínos ainda estão espalhados às margens da rodovia. Que coisa, cara. Que bom que a pessoa tá bem, né? Porque certamente foi um tombo forte ali, considerável, né?
9: É, não, parece que não venceu fazer a curva ali, né? A casinha do ônibus, é o abrigo do ônibus, inclusive, tá atrás do caminhão ali, né? Não, fica atrás, né? Aparece na foto aí atrás do caminhão. Tinha esse refúgio aí, né? Não parece que seria tem um barranco ali, né? Não parece que seria muito grande aí o barranco também. Acho que o caminhão nem caberia aí nesse local aí, caso caísse mais um pouco antes nessa curva. Mas não venceu fazer a curva aí nesse local, então agora tem que ver o que vão fazer com os bichos também, né? E que bom que o bem maior foi preservado aí, que foi a vida e a pessoa saiu ilesa.
0: Destaque do Clique RD Santos aqui da Júlia: uma mulher é suspeita de esfaquear a própria nora de 26 anos durante uma discussão em Catanduvas, no meio-oeste catarinense. O caso aconteceu durante o final da tarde do último sábado. A vítima sofreu 7 perfurações na região do abdômen, um caso sério. Conforme informações da PM, a mulher teria golpeado a nora 7 vezes durante uma discussão e as perfurações foram consideradas superficiais. A Central Regional de Emergência foi chamada, né, junto com a PM, para fazer o atendimento ao Corpo de Bombeiros. A jovem de 26 anos foi encaminhada ao Hospital de Joaçaba para atendimento médico e ela não estava, a princípio, ferida com muita gravidade, porque ela estava com ferimentos superficiais apesar dos golpes. Segundo a Polícia Militar, então, a suspeita deixou o imóvel antes da chegada dos agentes e acabou fugindo no primeiro momento. Equipes realizaram as buscas na região, mas ela não foi pega em flagrante e a faca utilizada no crime também não foi encontrada. O motivo da discussão e as circunstâncias ainda vão ser apuradas pela Polícia Civil. Então, um caso que aconteceu em Catanduvas aí, da sogra esfaquear a nora 7 vezes, passou do ponto. Que discussão acontece, né? Discussãozinha pra lá e pra cá, na família, agora pegar a faca e esfaquear a nora, rapaz, é totalmente fora aí, né, da normalidade. Vamos lá, Júlia, trazer informações pra audiência, ao vivo pra Unidade Móvel Cross.
10: Matheus, olha só, agora a gente fala de um caso no mínimo curioso. O Tribunal de Justiça de Santa Catarina determinou o envio de cópia de um processo à OAB de Santa Catarina para apuração da conduta de uma advogada que atuou em um processo de execução penal em Chapecó. Durante a análise de um recurso, a 5ª Câmara Criminal do TJSC identificou um trecho incompatível com a argumentação jurídica. No texto, tinha uma orientação típica de ferramenta de inteligência artificial, uso da IA, pedindo que o usuário conferisse as informações e citações antes de utilizá-la profissionalmente. Segundo o relator, a presença desse conteúdo demonstra que a peça não passou pela revisão técnica necessária. O tribunal destacou que o uso de inteligência artificial por advogados não é proibido, mas o profissional precisa revisar o material, conferir as informações e garantir que os fundamentos e precedentes estejam corretos. A situação ganhou um desdobramento ainda maior porque, segundo o TJSC, a mesma advogada já havia sido advertida antes disso por uma situação semelhante. Por isso, o caso foi encaminhado à OAB para apuração de possível infração disciplinar. No processo de Chapecó, o Tribunal de Justiça também determinou o prosseguimento da execução penal após reformar parcialmente a decisão da vara de execuções penais do município. Então, eu falei antes, fato curioso, mas no mínimo recorrente, né? Porque nesse caso aqui, então, tinha o trecho da inteligência artificial pedindo para que a pessoa conferisse as informações antes de utilizar de forma profissional e também, segundo o TJSC, essa não teria sido a primeira vez que a advogada em questão teria feito algo parecido, né? Então, caso aí aqui de Santa Catarina de um processo de execução penal aqui em Chapecó, Matheus.
0: É assim, é um caso de recorrência e não vale só para os advogados, né? Porque hoje a gente tem um braço ali para ajudar a gente no dia a dia e o mínimo é dar uma revisada, o mínimo, para ver o que a IA fez ali, né? porque não só nessa parte da advocacia, enfim, nos processos, mas a gente que faz aqui o jornalismo do dia a dia e outras profissões, tenho certeza que muita gente usa, né, como fonte ali, de fonte às vezes de informação para conferir alguma coisa, para ajudar na parte técnica. Agora vamos lá, né, se ela deixou esse trecho é porque ela nem leu depois, né, deixou ali e foi embora. Então, cara, vou te falar, né? E isso não serve só para essa mulher, certamente serve aí para outras profissões. Obrigado, Júlia, pelo seu destaque também. Daqui a pouquinho mais uma. Agora os nossos parceiros até às 9 horas da manhã.
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0: É só dizer que o pessoal ali do Lar dos Idosos, Bem Viver, Ori, seus nossos parceiros, ontem mandaram uma mensagem, né? 5 da manhã, foram furtados, cortaram os fios de luz ali no poste. E deixou o pessoal sem luz. E sabendo que ali o pessoal tem os idosos, né? Que precisam desse cuidado especial. Claro que o pessoal já providenciou lá com todo cuidado, todo carinho, agilidade. Mas foi feito também esse comentário ontem pelo pessoal. Foi 5 da manhã quando o pessoal percebeu, né? Quando faltou energia. E depois tiveram que fazer um investimento para retomar a energia no Lar dos Idosos do Maria Gorete. Complicado, né, gente? Pessoal furta de posto de saúde, de ambulância, já levaram GPS de ambulância, então nada mais surpreende, né? Infelizmente, essa é a verdade. Mas abração pra vocês do Maria Gorete, também do São Cristóvão, os nossos parceiros aqui até as 9 horas da manhã. Vamos lá, Júlia, mais uma pra audiência!
10: A PM apreendeu dois homens de 27 e 26 anos por tráfico de drogas e posse irregular de arma de fogo. Essa ocorrência foi na tarde de ontem, dia 10, no centro de Guatambu. Segundo a PM, a guarnição recebeu denúncia sobre a possível comércio de drogas em uma casa e foi até o local para averiguar. Um homem de 27 anos estava no local e, de acordo com a polícia, ele demonstrou nervosismo com a presença dos agentes, negou a existência de materiais ilícitos e autorizou a entrada dos policiais no imóvel. Durante as buscas, o homem de 26 anos foi encontrado em um dos quartos e, debaixo do colchão, os policiais encontraram um revólver calibre 32 com numeração suprimida. Também foram apreendidos cerca de 27 gramas de uma substância com características aí semelhantes à cocaína, além de aproximadamente R$400 em dinheiro, uma balança de precisão, embalagens para fracionar a droga e uma caderneta com anotações relacionadas a vendas e valores. Diante dos fatos, os dois homens receberam voz de prisão e foram encaminhados à central de plantão policial junto com os materiais apreendidos. Então, dois homens de 27 e 26 anos presos por tráfico de drogas na tarde de ontem em Guatambu, Matheus.
0: É isso aí, Júlia. Parabéns à PM aí pela prisão, pela apreensão. Daqui a pouquinho, pedestre de 74 anos morre atropelado em Abelardo Luz. Ontem, ocorrência da noite, caminhoneiro de Chapecó preso. Cara, tem um caminhoneiro de Chapecó há 30 dias fora de casa por conta da nevasca. Também auxiliar de enfermagem que morreu no acidente de ontem, que nós acompanhamos ao vivo aqui na região de Ponte Serrada. E há 6 pessoas presas por conta do envolvimento da morte da Luana Bosing, 17 anos, em Maravilha. Um caso extremamente grave. E ainda feminicídio em Santa Catarina, gente. Um caso bem grave na região sul também de ontem. Antes, os parceiros pra gente ir pro nosso break.
9: Mandar um abraço aqui, professor Edson Santana. Mas, escutando a rádio, hein? Um abraço especial ao nosso amigo, seu Edson Santana, pessoal do SEC aí. Um abraço especial também. Obrigado pelo carinho, audiência e a parceria que ela já de longa data. 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Hora certa para você, 8h23. Bom dia.
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29: Olá, de volta na programação Som e Café News, na sua manhã de terça-feira, dia 11 de agosto, 9:27. 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
0: Muito bem, gente, 6 pessoas presas numa grande operação da polícia aqui no nosso Grande Oeste após a morte de Luana Bosing. Um crime extremamente grave que a gente falava foi no dia 4 de julho. Então se passou praticamente um mês, né, desde um crime bárbaro. Ela teve, ela foi arrancada da casa da sua avó, onde ela estava, em Maravilha. E depois, gente, o corpo dela foi ocultado após o crime de assassinato. As investigações apontaram que a ação criminosa teve início na noite do dia 4 de julho, quando a vítima foi arrebatada e depois conduzida ao local onde ocorreram homicídio e ocultação de cadáver. Numa primeira fase da investigação, a rápida ação da polícia permitiu a identificação e a prisão de 3 homens apontados como diretamente envolvidos na execução dos crimes. As primeiras prisões ocorreram em Maravilha no dia 7 de julho. Nós até noticiamos aqui, 3 dias após os primeiros fatos, os 3 primeiros foram presos. Um deles estava indo para o Mato Grosso, estava tentando fugir. Mesmo após essas prisões, continuaram os processos investigativos, o aprofundamento das diligências com análise de imagem, informação, inteligência, revelou que a empreitada criminosa era mais ampla e contava com a participação de outras pessoas, de outros homens. O trabalho investigativo, então, demonstrou a atuação coordenada do grupo, com a divisão de funções, de tarefas entre seus integrantes, a existência de outros suspeitos e pontos de apoio relacionados à ação criminosa. Foi tudo devidamente planejado. A partir desses novos elementos, então, foi deflagrada a segunda fase da operação, que contou com a participação de policiais civis aqui do nosso Grande Oeste, de Pinhalzinho e de Maravilha. Durante a primeira ação, foram presos 2 homens de 29 e 18 anos de idade. O nome da operação é Erínias, uma figura da mitologia grega associada à retribuição e à punição daqueles que praticavam crimes graves, especialmente homicídios. Então, 5 homens foram presos. Entretanto, ontem, final da tarde, a polícia trouxe mais uma nota, que ontem, por volta de 5 horas, outra pessoa de 18 anos, um jovem, foi localizado e foi preso no decorrer também das investigações, totalizando 6 pessoas presas, 6 homens presos, envolvidos nesse crime brutal do adolescente de apenas 17 anos. A gente vai ouvir um trechinho aqui do delegado Éder, né, que fez todo o processo investigativo. A gente solta agora para a nossa audiência do Som e Café News.
5: Polícia Civil de Maravilha, através da DIC, com o apoio da Delegacia de Pinhalzinho e DPCO de Maravilha, deflagra a Operação Erínia. Operação foi deflagrada na investigação que apura os crimes de sequestro e homicídio ocorridos no dia 4 de julho, onde vitimou uma jovem de 17 anos. Essa jovem ela foi sequestrada no município na noite do dia 4, no município de Maravilha, levada até Nova Erechim, onde foi executada. Poucos dias, 3 dias após o crime, 3 homens já haviam sido presos. Esses homens encontram-se à disposição da justiça. Entretanto, após investigações, foi possível identificar a participação de pelo menos mais 2 homens que teriam contribuído tanto para o sequestro, homicídio e para a ocultação de cadáver. Esses 2 homens de 18 e 29 anos foram presos na data de hoje e agora também aguardam a disposição da justiça.
0: Todos atrás das grades. 6 pessoas envolvidas num grande esquema para matar a garota. Desde a retirada dela dentro da casa, ela foi sequestrada de dentro da casa da avó, foi retirada, foi levada para o local, ela foi morta brutalmente, foi ocultado o cadáver e a polícia fez todo um trabalho muito rápido, porque é praticamente um mês do crime, prendendo 6 pessoas. Outra, eram 3 participantes da execução do crime. Execução direta. Mas esses últimos 3 também participaram do envolvimento ali com a trama. Então, parabéns ao delegado Éder, porque foi um crime extremamente grave. E lembro que o delegado falou aqui que ela participou de uma festa, de um desafeto desse grupo criminoso, né? De uma outra, de um outro grupo. E aí, o que aconteceu? Inclusive, o ex-namorado dela é um desses presos, né? Que o delegado até falava, o ex-namorado da vítima aqui, ela também estava envolvido no processo. Né, nesse homicídio, então acabou sendo preso junto também, um caso muito grave aqui da região de Maravilha.
6: Todo um trabalho da polícia aí com toda a qualidade, com toda a maestria. Eu espero que a justiça dê uma resposta à altura, né? para afastar esse pessoal e deixar aí realmente afastado aí da sociedade, até para valorizar o trabalho, né, da polícia nessa situação aí. Parabéns para a polícia, mais uma vez, ponto aí para a investigação.
0: É, vítima de apenas 17 anos de idade e, assim, certamente a gente vai ter penas diferentes conforme o processo investigativo, né, que vai apontar cada papel de cada pessoa, né, no homicídio dessa mulher.
6: É, penas muito brandas aí para uma situação como essa aí, aí o pessoal não tá valorizando esse trabalho da polícia. A gente espera sempre aí que o criminoso se dê muito, muito mal, né? Sempre.
0: Grande abraço pra Rudinei do Amaral pelo nosso Facebook. Marli Vedana, as gurias da Bauer estão acompanhando a gente. Alô, Bauer Turismo. A Suelen mandou uma mensagem pra nós. Que bacana, Suelen. Beijo pra você, pra Amanda, pra Juliana, pra Dulce, pra Jaqueline. Todo esse pessoal maravilhoso que tá com o som ambiente na rádio aí, viu? Ô, Matheus, sou ouvinte diário de vocês. Todos os dias eu ouço. E tô com um problema de repor os pavers na frente da minha garagem. Após o conserto de um vazamento na rua, faz mais um mês que tô ligando pra Kazan pra voltar aqui pra finalizar o serviço. E a prefeitura fala que é a Kazan. E a Kazan fala que é a prefeitura. Eu não sei mais o que fazer, gente. É na rua Giovanni de Moraes, 327, no EFAP. Assim, ó. Se foi feito em cima da calçada, a Kazan tem que bater no peito e tem que fazer o serviço. A Kazan, ela contrata uma empresa terceirizada pra lá botar os pavers de novo. Então é o seguinte, tá? É, a prefeitura dessa vez aqui não tem responsabilidade e a casa não pode ficar jogando pra prefeitura. Tem que ir lá e tem que pegar os pavers e colocar de volta, né? Por favor.
6: Mas vamos lá, né, que... É com a prefeitura, aí a casa... Ah, não, é a prefeitura é com a casa e a casa... Mas ninguém desses órgãos vai lá e acompanha a pessoa e chega na casa e, ou a prefeitura chega na casa e diz assim, ó, a situação aqui é para vocês resolverem, tá? Resolvam a situação dessa pessoa. A pessoa simplesmente diz assim, não é comigo e não faz mais nada. É aí que tá o problema da falta da comunicação. A pessoa diz assim, olha, não é com a gente, mas nós vamos encaminhar aqui, vamos fazer o pedido, você vai lá, a gente vai falar com fulano e tal. Aí fica petecando o pessoal, cara. Nossa, o pessoal não é trouxa pra vocês ficarem fazendo petecando, né? Ah, que faz,
0: é que tem que pegar e tem que resolver, é um problema simples.
6: Mas vamos lá. É que a primeira pessoa que tá no front que recebe a reclamação tinha que estar qualificada pra encaminhar a demanda, nisso, pô.
0: Falando em Kazan, o pessoal da Kazan tá trabalhando agora lá na Cunha Porã. A gente falou mais cedo daquele ônibus que ficou preso na Lamaçal, ali naquela região que não foi bem consertado. E agora o pessoal tá lá com um maquinário já trabalhando pra tentar compactar o solo um pouco ali e compactar também o serviço. É o Beto do Grande EFAP que mandou uma imagem pra gente. Nosso WhatsApp é o 3361-3130. E nós vamos agora com o Jonathan Copini, pedestre idoso de 74 anos que perdeu a vida num atropelamento ontem no centro de Abelardo Luz. Fala, Copini!
8: Olha, Matheus, um idoso de 74 anos morreu após ser atropelado por um automóvel no início da noite desta segunda-feira no centro de Abelardo Luz. A vítima foi encontrada inconsciente às margens da pista e já sem sinais vitais. O Corpo de Bombeiros foi acionado para atender a ocorrência e constatou que o idoso apresentava um ferimento na região do crânio. Diante da gravidade, os socorristas iniciaram as manobras de reanimação cardiopulmonar com auxílio de um desfibrilador externo. O homem foi encaminhado com urgência ao hospital, enquanto a equipe mantinha as manobras durante o deslocamento. Conforme os bombeiros, ele deu entrada na unidade hospitalar ainda sem retorno estável dos sinais vitais. Pouco tempo depois, a guarnição informou que a morte do idoso foi confirmada no hospital. A Polícia Militar ficou responsável pelo local do acidente. Ocorrência ontem à noite, vítima de 74 anos, identificada como Pedro Paz. Ele era morador de Abelardo Luz. Matheus.
0: Que pena, gente. 74 anos. A primeira informação, a gente não tinha idade aqui do idoso. Só que o pessoal dos bombeiros tentaram reanimar ele e levaram para o hospital já em situação bastante crítica, tá? Até tem imagem ali dos bombeiros trabalhando na ocorrência. Foi bem no meio da via. Não me parece, a não ser que foi um atropelamento lá em cima da faixa de pedestre. Isso é uma informação que o pessoal pode até buscar depois para entender se foi na faixa, se foi fora da faixa, mas enfim. Que é segunda informação que vai ter que ser apurado. Mas bem triste, né? A morte desse idoso e o veículo ali deu pra ver que pegou bem na parte frontal ali, né? Do vidro frontal desse veículo que acabou atropelando o idoso no centro de Abelardo Luz. Júlia Mocelin tá com a gente, vai trazer informação aqui, mandar um abraço pessoal do YouTube pro Carlos Baninski, a Erondina Sartori. Será que é sua parente aqui, ô Andrei? Tá também ouvindo o programa aí. Erondina, grande abração pra você. Tá conectada aí, Júlia?
9: conectada, Matheus, para falar sobre um fato muito importante que citamos há cerca de um mês. No mês passado já falávamos sobre esse assunto, porque temos um chapecoense que segue parado na Argentina em função da nevasca na região. Hoje completa um mês desde a saída dele de casa. Ele que comentou que lá no dia 11 de julho teria saído já de Uruguaiana, na verdade, né, com a carga com destino ao Chile. Então, o passo internacional Los Libertadores, que é a principal ligação terrestre entre a Argentina e o Chile pela Cordilheira dos Andes, continua fechado devido à forte nevasca e condições climáticas. O caminhoneiro chapecoense Fernando Schmeidek está retido na aduana de Uspallata, na Argentina, desde o dia 14 de julho, lá na região de Mendoza. Ele saiu do Brasil no dia 11 de julho, transportando uma carga frigorífica com destino ao Chile. Inicialmente, a expectativa, inclusive o que falávamos aqui, era de que a passagem fosse liberada no começo do mês de agosto. Agora, a nova previsão de liberação é apenas por volta do dia 18. Então, é aí cerca de... Meu Deus, a gente falava em dia 5, né? Então, são quase 20 dias a mais do que a previsão inicial. Fernando conta que a situação é especialmente crítica para os caminhoneiros que transportam cargas resfriadas. Segundo ele, ainda não sabe, né, o que vai ser feito com esses produtos. Depende muito de cada caminhoneiro e também os responsáveis pela carga, né? O caso dele, a carga é

0: Ele está próximo lá da província de Mendoza, onde eles conseguem ir até o supermercado. E dentro da Aduana de Os Palata, eles têm também acesso aos chuveiros, né, com água quente. Enfim, é uma situação mais delicada ainda para quem está fora da aduana, porque aí não tem esse suporte. Até tem o pessoal de Mendoza que segue fazendo a passagem, né, à noite com alimentos. Então, eles fazem aí toneladas de sopa. Enfim, e passam para esses caminhoneiros que estão na beira de estrada, enfim, o que precisam. Mas, de fato, a situação, ele usou literalmente essa palavra, Matheus, é crítica. E a data de liberação prevista agora aí, cerca do dia 18 de agosto. Até eu estou no canal de divulgação dos bombeiros voluntários lá da região. Tem aulas sendo canceladas, enfim, principalmente a Punta del Vacas, né, que é um local assim que tinha chegado a neve de cerca de 4 metros de altura, carros assim meio que soterrados já. Então, uma situação bem delicada que se segue agora ainda nos próximos dias, Matheus.
1: E até teve uma informação que foi divulgada ontem, que tivemos nos últimos dias a morte de um caminhoneiro de Foz do Iguaçu, paranaense, que morreu enquanto estava retido na região de fronteira ali entre o Chile e a Argentina. A princípio foi justamente por complicações relacionadas ao frio, tá? Possivelmente, de repente, algo relacionado, né, a essa condição climática. A identidade não foi divulgada, apesar que muitas páginas fizeram homenagem para ele também nas redes sociais. E há relatos, então, que o óbito possa ter relação direta com as condições climáticas e as baixas temperaturas. Mas a causa oficial da morte ainda vai ser investigada pelas autoridades locais. Temperaturas chegaram a menos 7, só que o grande problema são os ventos fortes, que fizeram a sensação despencar, ficar ainda mais baixa naquela região. Segundo o Sindicato dos Transportes Rodoviários de Foz do Iguaçu, existem motoristas há quase 20 dias parados somente neste local, que é o que a gente está trazendo aqui com a informação da Júlia Mocelin. Uma outra informação do ouvinte nosso foi divulgado pelos colegas de Abelardo Luz, pelo CAD Notícias, que aquele acidente em Abelardo Luz tem mais coisa para ser apurada além do atropelamento. Segundo a polícia militar ali, que foi chamada para o atendimento, os policiais constataram no condutor sinais de possível ingestão de bebida alcoólica. Então é um caso que ali também teve, na sequência, a localização de um revólver de fabricação artesanal, junto com o condutor, né, que foi o idoso que a gente falou agora, que faleceu de mais de 70 anos de idade, 74, e a polícia foi chamada, então, para realizar novas investigações desse caso. Diante dos fatos, então, o condutor recebeu a voz de prisão e foi conduzido para Xanxerê, juntamente com os objetos apreendidos para os procedimentos cabíveis. Então, tem coisa aí para ser investigado também nesse atropelamento em Abelardo Luz, relacionado à possível embriaguez, que aí depois a polícia faz o trabalho investigativo, e também essa arma que foi encontrada, tá? Dentro do veículo. 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
1: Atenção, você que está fazendo Chapecó Paial nesse momento, SC-483 é descida para Paial, quilômetro 14, bem na entrada do camping do Beto. Paial Chapecó, né? Para quem vem de Paial, na verdade, vai pegar os dois sentidos, uma carreta atravessada na pista. Acabou ali, talvez, se perdendo, resvalando, enfim, e ele não conseguiu sair dali. Tá bem sobre a pista agora, a informação do nosso ouvinte, o Adelar Rodrigues.
2: Aquele abraço, nosso amigo Adelar, aí pra, opa, Vanessa, o pessoal do camping do Beto todo aí. Aquele abraço.
1: Valeu, é o camping do Beto mesmo, é ele mesmo, né, cara? Que legal, abração pro amigo aí, atenção redobrada nessa rodovia. 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
3: 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Vamos passar ali um pouco dos jogos de ontem, porque tivemos Série B e Série C do Campeonato Brasileiro. Na Série B, vitória do Goiás em casa. Cadu Souza, aos 18 do primeiro tempo, marcou o gol da vitória do Goiás frente à equipe do Londrina. Na Série C, uma vitória importante e preocupante ao mesmo tempo, tá? O Anápolis bateu o Guarani, placar de 2-1, com gol de Matheus Lagoa no primeiro tempo. Quem abriu o placar foi o Guarani com Guilherme Cachoeira. É, rapaz, era só coisa de relacionada à água, né? O Cachoeira e o Lagoa, rapaz. O Matheus Lagoa depois de novo. Aos 48 minutos do segundo tempo, marcou o gol da vitória do Anápolis. Por que essa vitória é preocupante? Porque agora o Anápolis tem a mesma pontuação que o Barra na Série C do Campeonato Brasileiro. E o Anápolis é o primeiro time dentro da zona do rebaixamento. O Barra tá com a mesma pontuação do primeiro time dentro do Z2. Tem 3 rodadas para lutar para não cair o atual campeão catarinense. E também tivemos vitória do Paysandu, também emocionante, com uma virada importante. Jogando na Curuzu, o Confiança abriu o placar aos 44 minutos do primeiro tempo com o Ícaro. E no segundo tempo, aos 42, Ítalo empatou para o Paysandu. E Pedro marcou o gol da vitória e da virada aos 46 minutos da etapa complementar. A vitória, então, da equipe do Paysandu. Vamos falar de Chapecoense e principalmente de Franco Rossi, jogador que realizou o primeiro jogo aqui vestindo as cores do Verdão. É isso, Matias Brasil?
4: Tô de volta, Andrei, amigos ligados no nosso Sonho Café News, trazendo as informações da Chapecoense e atualizando os nossos ouvintes, porque o Franco Rossi realizou o primeiro jogo dele no Brasil. Primeiro jogo dele no Brasil foi inclusive com a camisa da Chapecoense. O jogador uruguaio que estava no Toluca do México conseguiu realizar pela primeira vez uma partida no Brasil e foi logo na Elite, na Série A do Campeonato Brasileiro. O atleta que foi contratado nessa última janela de contratações tem 24 anos de idade, disputou 15 partidas nessa temporada. 14 foram pelo Toluca do México, marcou um gol com a camisa do time mexicano e agora então veste as cores da Chapecoense, Max Alves. O principal destaque na última partida junto com o Túlio Eduardo. Programação da Chapecoense então para essa semana, porque no domingo tem o Bahia pela frente. Treino acontece hoje pela parte da manhã na Arena Condá, programação que foi alterada, seria no CT, mas é na Arena Condá. Na quarta-feira, 10h30 da manhã, treino no CT da Água Amarela, com previsão de mudança ainda. Quinta-feira, mesma dinâmica no CT da Água Amarela, 10h30 da manhã. Sexta-feira, na Arena Condá. Sábado, 1h da tarde, inicia a concentração para a partida contra o Bahia. E sexta-feira, a bola rola às 11 horas da manhã. Lembrando que os treinamentos provavelmente serão mudados para a Arena Condá, devido à previsão de chuva para a região de Chapecó. Já já eu volto com mais informações do Verdão.
3: Só uma informação pra gente corrigir aqui, eu anteriormente falei sobre a questão do Barra. O Barra tá na zona do rebaixamento, tá? Essa vitória do Anápolis coloca a equipe do Barra na zona do rebaixamento por conta do número de vitórias. Tem a mesma pontuação que o Anápolis, mas tem uma vitória a menos. O Barra, nesse momento, tá sendo rebaixado para a Série D do Campeonato Brasileiro. O próximo confronto do Barra é em casa, contra o adversário direto, a Itabaiana, que é a 17ª colocada com 17 pontos, situação crítica da equipe de Itajaí. 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Falamos antes dos jogos de hoje da Libertadores e também da Copa Sul-Americana, mas para a gente relembrar, além dos jogos de hoje, como ficou as oitavas de final da competição. A gente tem amanhã, tá? Confronto brasileiro e talvez o melhor confronto dessa rodada das oitavas de final da competição, que é entre Cruzeiro e Flamengo. Confronto que acontece amanhã 9:30 da noite no Mineirão. Amanhã também a gente teria o jogo entre Tolima e Independiente Del Valle, confronto que pode ser alterado por conta do terremoto que atingiu a Colômbia. A gente teria esse duelo, ainda não teve a confirmação por parte da Conmebol, mas a tendência é que ainda no dia de hoje esse jogo seja cancelado, tá? E remarcado em nova data. A gente tem amanhã também o confronto brasileiro entre o Palmeiras enfrentando o Cerro Porteño no Nubank Park, 7 horas da noite. E aí amanhã também já um confronto do time argentino, a Platense enfrenta o Coquimbo Unido às 7 horas da noite na Argentina. Como falei, hoje a gente tem o Fluminense enfrentando o Rivadavia às 7 horas da noite, o Estudiantes enfrentando a Universidade Católica às 9:30 da noite. E na quinta-feira, para fechar essa rodada, a gente tem dois brasileiros nas oitavas de final. No Gigante Arroyito, na Argentina, a gente tem 9:30 da noite, Rosário Central e Corinthians, confronto da equipe do técnico Fernando Diniz. E o Mirassol recebe a LDU de Quito às 7 horas da noite na quinta-feira no Maião, para a gente ressaltar e relembrar esses confrontos da Libertadores. Na Copa Sul-Americana, hoje a gente tem então Boca Juniors enfrentando o Deportivo Recoleta às 7 horas da noite. Às 9:30 a gente tem Bolívar e São Paulo, confronto na altitude na Bolívia. Outro confronto que seria amanhã e que também deve ser remarcado, Santa Fé da Colômbia e River Plate, justamente, novamente, por conta desse terremoto que atingiu a Colômbia, esse jogo também deve ser remarcado. Amanhã a gente tem Bragantino e Atlético Mineiro, confronto brasileiro no Cícero de Souza Marques. Amanhã também tem no Monumental Vitória, Tigre enfrentando o Montevideo City Torque. E na quinta-feira, mais confrontos com muitos brasileiros entrando em campo, tá? Às 7 horas da noite, a gente tem Vasco e Olímpia no estádio São Januário. Também às 7 horas da noite, na Vila Belmiro, tem Santos e Deportivo Macará. E na quinta também, 9:30 da noite, aí fora de casa, no Garcilaso de la Viega, o Cinciano recebe o Botafogo. Os brasileiros também que entram em campo pela Copa Sul-Americana, oitavas de final. Vale vaga, são jogos de ida, vale vaga para as quartas de finais da competição. A gente vai fechando o nosso segundo tempo do golaço aqui no Som e Café News. Na volta a gente vai falar um pouco mais sobre a base da Chapecoense. Hoje tem final do Campeonato Catarinense Sub-17. Matias vai atualizar mais informações e vamos ouvir a opinião do nosso comentarista, analista Vitor Hugo.
5: Muito bem, mais um golaço anotado aqui na programação dessa manhã. 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Terça do Sabor é hoje. 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
5: Ricardo aqui pra você, ligado. Olha, eu vou mandar um abraço especial ao seu amigo, o seu Emerson Casaroto, o cara lá da Sede Figueira, ouvindo a rádio nessa manhã. Obrigado pelo carinho, pela parceria de sempre, audiência de sempre, sintonizado, hein? Bem que faz, seu Casaroto. Obrigado pela sintonia de sempre. 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
0: É 9h02 para fechar o bloco aqui, ó. Daqui a pouquinho, caso de feminicídio, né? Onde o jovem de 20 anos confessou ter dado um golpe de mata-leão e ter vitimado 19 anos de idade, estudante na região sul aqui de Santa Catarina. Matheus, aqui na Cunha Porã, na EFAP, uma vergonha. Não tem condição dos alunos irem para aula. As pessoas passam por ali de tanta obra, muito buraco, muita lama, o pessoal tenta andar de carro, não dá certo. Então a prefeitura tem que ficar ligada para fiscalizar essa obra aí, mandou nosso ouvinte. Eu imagino que depois, o Osmar Becker, o pessoal vai passar aquele rolinho, vai botar asfaltamento.
5: É a expectativa.
0: E ficar, assim, padrão, né? Padrão asfalto 100%.
5: Padrão FIFA.
0: É, eu acho que nem foi finalizado ainda. Ah, imagino eu pela condição que tá. Pessoal, bom dia pra vocês. Foi perdido uma chave canivete de um Onix 2024. Se você encontrar, manda mensagem pra rádio. Mandou aqui a Rosângela. Perdido uma chave canivete Onix 2024.
5: Aonde?
0: Sim, o nosso ouvinte perguntou, Ari.
5: Qual foi o trajeto que acabou perdendo, assim, pro pessoal ficar meio de botuca?
0: Foi lá na EFAP. Amigos, não sei se talvez foi comentado ou não, mas estamos com dúvidas aqui na empresa. Se até ontem era entrega das cartas do Sindicato do Comércio, ou terá outros momentos ainda. Grande abraço pra você, sei que teve assembleia ontem, mandou nosso ouvinte, o Dudu. Cara, de repente, se o pessoal tá nos acompanhando, pode responder, porque eu tava pesquisando aqui, cada sindicato tem uma data. É feito ali um primeiro momento, e depois de ser protocolado, tem mais 40 dias pra mandar carta. Então tem um período. Mas o pessoal do Sindicato do Comércio pode responder a gente aí do nosso WhatsApp, se de repente o pessoal ainda pode entregar as cartas ali pro Sindicato do Comércio, tá? Grande abração pra vocês aí, Dudu. Obrigadão pela mensagem, senão eu vou buscar a informação, ligo pra eles lá, tá? Quem mais tá por aqui ouvindo o programa? Pessoal, bom dia pra vocês, tá? Aqui o Ziles, friozinho hoje, hein? Pois é, Ziles, e a temperatura hoje não vai subir que nem nos últimos dias, né? Que chegou a 22, 23, tá marcando 26 ao longo da semana, hoje a máxima é pra 14, 15 graus. Graus aproximadamente. Tamo junto aí. Matheus, churrascão espalhado pela pista aqui em Quilombo. Mandou Gê Orlândia. Os suínos estão ali. Não sei se o pessoal vai recolher da empresa ou o quê. Mas seria interessante recolher, porque eles estão ali passeando, pode até causar um acidente.
5: Exatamente. Agora é só comentando a respeito ainda do clima, aqui dos lados do Grupo Condado de Comunicação, a gente não observa nada da cidade de Chapecó. Neblina extremamente forte aqui para esses lados. Então, provavelmente, um amigo motorista que vai deslocar para esses lados aqui, Arvoredo, Seara, já sabe, né, que vai encontrar aí uma neblina fechada, farol aceso, velocidade compatível que a gente pede nesse momento.
0: Como é, o Itacir tá por aqui de plantão, cara, até às 7 da noite ouvindo o programa. Brigadão, meu amigo. Matheus, aqui o Thiago. Quero reiterar novamente o que acontece aqui na Lauro Miller com a General Osório. Ali no semáforo da Lauro Miller com a Nereu Ramos e na rotatória da Getúlio Vargas com a Lauro Miller, o quanto seria importante sinalizar no asfaltamento com duas faixas quadriculadas, como já existem em algumas ruas. O pessoal para no meio da rua ali, e aí a galera fica no meio do semáforo. Só que isso nem precisaria, porque o xadrez, aqueles xadrez amarelo que são colocados, não é para colocar embaixo do semáforo. É para colocar embaixo de cruzamentos e que o semáforo tá no meio. E aqui, ó, o pessoal fica no meio da quadra. Aí quando tu vê que o semáforo tá fechando e você tenta cruzar o semáforo e fica todo o trânsito bloqueado, faltou só um pouquinho de bom senso, né? Porque retém muito trânsito na frente. Isso acontece até na Getúlio Vargas, ali na São Pedro, de vez em quando. Tem os bares ali nas proximidades.
5: Acontece também aqui, dependendo do horário e do movimento, aqui na Uruguai, né? Na Uruguai, aqui quando você sai aqui do semáforo que tem na Israel, que vai lá para o Hospital Regional, aquela rua, e você tem mais um semáforo à frente lá na 14 de agosto. Às vezes aquela lá não abre a tempo, ou enfim, fecha antes dessa aqui, e o pessoal fica ali, né, sem saber para onde ir, porque dobrar à direita para seguir pela Israel não dá. porque ela só vem, né? Então, ali também é um tendel danado.
0: Não, e outra, quando tem quatro semáforos, um de cada lado, é óbvio que você não pode ficar no meio da, do semáforo, ali no meio da via, né? Atrapalhando quando abrir o outro semáforo. Então, não sei se na lei a pessoa pode, a prefeitura pode colocar ali um xadrez ou não. Geralmente, o xadrez é colocado no meio do cruzamento, quando está próximo de um semáforo, para deixar o cruzamento aberto, enquanto o pessoal aguarda abrir o semáforo na via principal. Geralmente é assim, mas eu vou ver, Thiago, tá? E o pessoal também não tem bom senso, essa é a verdade. Precisamos fazer o break antes. Tem recado dos nossos patrocinadores.
6: Olá, é hora de falar de saúde bucal e o papo é sobre um dos tratamentos mais procurados para quem quer ter um sorriso branquinho e alinhado, as facetas e as lentes de contatos dentais. 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
7: Olá, é um prazer estar aqui falando com o nosso público que está nos ouvindo, falar um pouquinho sobre saúde bucal, que é tão importante quanto a saúde em geral. E essa diferença aí que você relatou da faceta, da lente de contato, também é importante a gente explicar aqui para as pessoas que têm vontade, ver os artistas, pessoas com um sorrisão lindo, mas tem medo, ou ouviu falar que tem que desgastar demais o dente, né? O que é uma lente de contato, o que é uma faceta, né? Elas são soluções muito semelhantes. A principal função dela é corrigir aquela imperfeição do dente, se o teu dente tem multicores, o sorriso não está uniforme, né? Ela tem essa função de fazer essa correção, né? Mas as facetas, elas são camadas finas de porcelana que vão na parte da frente do dente para dar aquele aspecto uniforme, né, do teu sorriso. E já as lentes de contato também servem para isso, elas têm uma camadinha muito mais fina, se assemelha até à lente ocular, né? Por isso que o nome é lente de contato dental. E ela também serve para corrigir, mas quando você não precisa dar aquele desgaste um pouquinho maior. Mas nenhum dos dois você precisa exagerar hoje no desgaste. Está muito moderno esse planejamento que a gente faz hoje. Nós temos um laboratório totalmente digital, onde a gente faz um pré, né, um planejamento do teu futuro sorriso para ver o quanto você vai precisar desse desgaste. Então, se você tem ideia de fazer, ficar com aquele sorrisão bonito, não mancha, pode tomar café, comer comida corante, não mancha. Esse é um mito aí que os pacientes dizem que ela pode manchar, perder a cor com o tempo. Não, não mancha, fica sempre a cor uniforme. Por isso que a maioria dos artistas hoje usam, né, as facetas ou lentes para ficar com aquele dente sorrisão bonito.
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5: Muito bem, Ricardo, aqui no consultório de reabilitação oral, Dr. Fernando, doutora Thaís, abraço e para toda a equipe. 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Temperatura 12 graus, 9 horas, 10 minutos, bom dia.
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6: De volta na programação, 9 horas e 20 minutos, na terça-feira, dia 11 de agosto, antes dos nossos patrocinadores, Matheus Montemeso, destaques para agora.
7: Ah, daqui a pouquinho a gente vai trazer novidades sobre o caso de Abelardo Luz, atropelamento, homem possivelmente embriagado, recusou fazer bafômetro, tinha arma junto, matou idoso de 74 anos. Caso de feminicídio aqui em Santa Catarina e também as notícias da Júlia Mocelin aqui das ruas da cidade.
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7: Bom, vamos fazer o nosso giro de informação aqui. Vou começar com esse de Abelardo Luz. A Júlia já vai trazer destaques pra gente também. 9h24. Só que chegou aqui o relatório de Abelardo Luz, que era o que o ouvinte mandava mais cedo pra gente aqui, ó. Então, ontem, por volta de 7 horas da noite, tivemos o atropelamento que vitimou um idoso de 74 anos. E no local foi constatado se tratar, então, de um veículo que havia atropelado esse pedestre. O homem já estava em parada cardiorrespiratória, foi levado para o hospital, mas faleceu no Hospital Rogacionista Evangélico de Abelardo Luz. E o condutor do veículo, homem de 30 anos, relatou aos policiais que estava trafegando no sentido linha Araçá Centro e que não havia visualizado o pedestre realizando a travessia pela faixa de pedestre. Gente, a faixa na imagem está muito longe do veículo, é impressionante. Vindo a ocorrer o atropelamento. Durante atendimento foram constatados sinais de possível ingestão de bebida alcoólica com odor etílico e fala arrastada. No interior do veículo foi localizado um frasco de bebida alcoólica. Tá ali, ó, cachaça, né? Cachaça. O condutor relatou ainda ter ingerido bebida alcoólica durante a tarde e recusou-se a fazer o teste do bafômetro, alegando receio de que o resultado fosse positivo. É. Durante o atendimento da ocorrência, a guarnição localizou um cartucho calibre 36 pertinho do veículo. Depois, o pessoal começou a analisar imagens de monitoramento e foram realizadas buscas numa área de vegetação próxima. E adivinha o que foi encontrado? Um revólver de fabricação artesanal, aparentemente. E tava municiado, né? Porque a gente teve a munição que foi encontrada junto. Então, munição calibre 36 e o frasco também de bebida alcoólica. Diante dos fatos, o condutor de 30 anos recebeu a voz de prisão e foi levado à delegacia de Xanxerê juntamente com os objetos apreendidos para os procedimentos cabíveis. O cara, possivelmente bêbado, muito possivelmente, com garrafa de cachaça dentro do carro, pegou o idoso na faixa de pedestre, arremessou o idoso, que não resistiu. É um caso de homicídio, né, gente? No trânsito. E assumiu o risco de dirigir bêbado. A arma junto é um complemento da história toda. A pancada foi muito forte, então tem que ver a velocidade do veículo que estava andando também, que daí, de repente, uma imagem pode ficar mais claro ainda. Mas a perícia também aponta conforme o impacto, né? A verdade é que, olha, um caso extremamente sério vitimando idoso de 74 anos de idade em Abelardo Luz, ontem por volta de 7 horas da noite, na região central do município, gente. Vamos lá, Júlia, tua vez agora com informações.
8: O projeto Chapecó Mais Limpa realiza nesse sábado, dia 15, um mutirão de limpeza. É o primeiro em uma estrada rural da linha Paulo de Queiroz, em Chapecó. A ação vai reunir voluntários para o recolhimento de resíduos e também para reforçar a importância do descarte correto do lixo. A concentração vai ser às 9 da manhã na sede do Grupo Comunidade de Comunicação e de lá os participantes vão seguir até o local da limpeza. É uma estrada assim que está... A gente passou por lá, né? Tá repleto de pedaço de caixa d'água, pedaço de guarda-roupa, tem muitas roupas, inclusive tecidos jogados, abandonados. Tem muita coisa, assim, no, conforme você vai andando, você vai encontrando. O Chapecó Mais Limpa foi lançado oficialmente em julho e reúne empresas, poder público e comunidade em ações de educação ambiental e conscientização. A iniciativa, então, tem o apoio do Grupo Comunidade de Comunicação, conta com a participação da prefeitura e empresas parceiras. A proposta é mostrar que, além dos serviços de limpeza, a participação da população é fundamental para evitar o descarte irregular e manter a cidade limpa. Quem quiser participar do mutirão vai estar convidado e pode comparecer então na sede do Grupo Condá às 9 horas deste sábado para auxiliar. A gente terá ainda outros 3 mutirões de limpeza, né, no decorrer aí, também a partir das denúncias, tudo a partir das denúncias que os ouvintes e os leitores também do Clique enviaram nesses últimos tempos. Matheus?
7: Valeu, Julia. Brigadão aí, tá, pela dica. Tá no Clique RDC também a matéria. A gente fala do feminicídio em Sangão, região sul de Santa Catarina. Ontem, o homem, né, responsável, jovem responsável pelo feminicídio, o autor, acabou confessando, se entregou na delegacia. José Gustavo Rabelo, de 21 anos, confessou que deu um golpe matalhão na namorada, a Joviana Evelyn Jankowski, de 19 anos. Ele foi preso ontem, ainda pela parte da tarde. A jovem foi encontrada morta na casa dele, em Sangão, no sul de Santa Catarina. Ela estava na casa desse namorado do José. E a polícia foi até o local após a mãe dela desconfiar que as mensagens que a família estava recebendo não eram escritas pela filha. Segundo a civil, que investiga o caso como feminicídio, a vítima estava desaparecida desde a última quinta-feira, dia 6. Ainda é necessário aguardar a perícia do caso para confirmar a versão que ele informou de que, supostamente, teria praticado um golpe de matalhão que levou a vítima ao óbito após uma discussão de casal, declarou o delegado Murilo da Cunha. A jovem estava estudando ciências biológicas na Unesc. A instituição lamentou a morte da estudante numa nota. A mãe disse à PM que a filha havia saído na quinta-feira, dia 6, e durante a noite enviou mensagem dizendo que iria para casa do namorado. Mas a família começou a desconfiar de que as respostas recebidas pelo WhatsApp não haviam sido realmente escritas pela jovem, por conta das incoerências nas mensagens. A mãe procurou os parentes do namorado, recebeu informações desencontradas dos parentes e, por conta disso, ela foi até a polícia, registrou desaparecimento da filha junto à polícia e relatou que suspeitava de que a jovem estava morta. Diante dessa situação, então, a PM foi até a casa do namorado. O corpo da jovem foi encontrado enrolado em cobertores dentro de um quarto que estava com a porta trancada. Conforme o relato policial, a polícia científica esteve no local e constatou ferimentos no rosto da vítima. A estimativa é que ela tivesse sido morta pelo menos 2 dias desde que a polícia entrou ali no local, no quarto da casa desse homem, do namorado dela. Exames vão confirmar com precisão a causa do óbito, tá? A Unesc emitiu nota institucional também lamentando a morte da estudante de apenas 21 anos de idade, um caso extremamente grave. Outros portais deram alguns detalhes a mais, tá? 6 horas da manhã da segunda-feira, a mãe foi até a residência e ouviu da família dele que o casal teria ido à praia no dia anterior. Mas ela não acreditou na família. Até tem que averiguar se a família não estava acobertando, né, o crime. Tem muita incoerência na família também.
6: Vai todo mundo, né, tem que responder alguma coisa.
7: É. Os policiais tiveram que, então, abrir ali, arrombar a porta que estava chaveada para poder ter acesso ao corpo da vítima, então. O homem, então, José Gustavo Rabelo de Souza, 21 anos, é natural de Santa Catarina e teria entrado em contato com familiares admitindo o crime e dizendo estar escondido no matagal, sem saber precisar onde ele estava. Ele chegou a ser foragido, mas depois, então, na segunda-feira de manhã, se entregou e o caso é investigado, então, como feminicídio após uma discussão banal de casal, gente, um caso gravíssimo e a morte da menina de 19 anos. Mas é pra acabar, né, cara? O que o cara desse não merece? Tirar a vida da jovem?
6: O que ele merece a gente sabe, né? Só que a gente falar aqui, amanhã vem uma carroçada, né? De notas e tudo mais. Mas é você que tá ouvindo a rádio aí, mais ou menos. É bem isso que você tá pensando, que a gente pensa também, né? Que merecia isso aí, né?
7: Outra informação que foi trazida pelo delegado, tava vendo algumas entrevistas, é que o relacionamento deles era conturbado há algum tempo já. Entre idas e voltas, muitas discussões. E certamente esse caso aí dos parentes que de repente acobertaram o crime, né, também vai ser investigado pela polícia, muito possivelmente, né, pelas incoerências na fala de um familiar e outro. Os nossos parceiros aqui do Som Café News.
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6: 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Já que você tá com essa disposição de improviso, Matheus Montemeso, improvise agora a Água Santa.
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6: 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Matheus Montemeso.
7: Vamos falar de futebol. Abração pro nosso ouvinte, Matheus, aqui na rua Padre Francisco Relô, no Vila Mantelli. Olha a valetão que fizeram aqui. Tem uma valeta que fizeram e agora tá difícil de passar. Tem que vir aqui fechar, porque já caiu até motociclista, mandou aqui nosso ouvinte. Envio, sumando vídeo pra nós aqui, tá? Pra gente mandar também os responsáveis. Barbearia do Keyson, ouvindo a gente aí, grande abraço! Matheus, ontem foi colocado várias lombadas na SC-157 no perímetro urbano de Coronel Freitas, sem aviso prévio, com placas, e simplesmente colocaram uma plaquinha pequenininha na hora. Então o pessoal tá pulando lombada hoje. Além de tudo isso, algumas pintaram na cor das faixas de pedestre. Repassando informação pra vocês, pra você que anda na SC-157, temos novas lombadas no perímetro urbano de Coronel Freitas. E a dica é colocar placas mais elucidativas pro pessoal não causar um acidente pulando as lombadas ali, né? Aquele abração pro nosso amigo, o Alexandre. Tá bom, Alexandre? 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
7: 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Vamos com o Matias do Brasil, nosso repórter setorista da Chapecoense, que atualiza informações da base do Verdão, porque hoje tem duelo no Sub-17, mas o Sub-20 também está muito bem. É isso, Matias!
11: Reta final no nosso Som e Café News, trazendo as últimas informações da Chapecoense. Agora a gente fala sobre a base do Verdão, a agenda da base da Chape. Porque hoje nós temos final, viu? Jogo de ida da final do Campeonato Sub-17. A equipe da Chapecoense entra em campo às 18 horas da Arena Condá contra a equipe do Barra. É o jogo de ida, lembrando que a volta vai acontecer lá no litoral. O Sub-20, dia 16 de agosto, às 3 horas da tarde, entra em campo no setor Antenor Agelone, lá em Criciúma, no jogo de volta da semifinal do Campeonato Catarinense contra a equipe do Criciúma. O jogo de ida ficou no 2-2 na Arena Condá, com os gols de Alberto e Cauã Godoy. A Chapecoense agora vai tentar um resultado positivo fora de casa para se classificar à grande final do Campeonato Catarinense Sub-20. Bem, a categoria Sub-20 está confirmada aí na Copa do Brasil de 2026. A competição passou por alteração no número de equipes e formato de disputa, portanto, em 2026 participam o campeão e o vice-campeão estadual da última temporada e os terceiros colocados dos 10 melhores rankings da Federação Nacional. Serão 64 equipes divididas em 32 grupos com um jogo único nas fases iniciais. A Chapecoense, por sua vez, por ser semifinalista do Catarinense do ano passado, vai disputar a Copa do Brasil de 2026. É a base do Verdão alçando voos mais longos. Beleza? Então, meninos, um abraço a todos. 17 horas, direto da Arena Condá, as informações do Verdão.
7: Valeu, valeu, Matias do Brasil, nosso repórter setorista da Chapecoense. 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
12: 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Vamos com o nosso comentarista, analista Vitor Hugo, que vai trazer seu comentário junto com o Scout sobre a Chapecoense nesse Campeonato Brasileiro. Diga lá, Vitão!
13: Bom dia a todos que acompanham o Som e Café News. Quero trazer para vocês alguns dados de Scout da equipe da Chapecoense nesse Brasileirão, para vocês terem uma ideia, né, do que a Chapecoense fez e ainda pode fazer, né, onde pode melhorar. A Chapecoense cria muito pouco. A Chapecoense só cria, por jogo, 1.4 chances de gol. São 12.3 finalizações por jogo, sendo que apenas 3 chutes no alvo por partida. Chapecoense é um time que todos sabem que tem uma posse de bola abaixo dos 50%, né? Para ser preciso, a média da posse de bola Chapecoense é de 43% por partida. Chapecoense acerta quase 82% dos passes, né? Só arredondar, porque é 81.9. Não é tão ruim, porém, são passes assertivos mais na zona defensiva. São 20 gols marcados em 21 jogos, uma média abaixo de um gol por jogo, 0.95. Desses 20 gols, 5 gols foram de fora da área, 25%. 25% foram de cabeça. Agora, precisa ver o quantos foram de bola parada, né? Essa informação eu vou trazer mais precisa, né? Esmiuçando ainda mais as 5 horas no golaço. Foram 3 gols de pênaltis, não, foram 3 pênaltis e 2 convertidos. A Chapecoense faz uma média de 12 faltas por jogo, com 2 cartões amarelos por partida. Com relação à sua defesa, a Chapecoense sofreu 43 gols, uma média de 2 gols por jogo. Só ficou uma partida sem sofrer gols, é muito pouco, né, gente? Então, é só para dar uma noção. E também um indício do que eu vou falar, né, de alguns dados que vou trazer durante a semana, trazendo algumas informações adicionais e um comparativo, né, do antes e depois com o treinador Rafael Lacerda. Me espera que 17 horas tem mais.
12: Tá aí então, Vitor Hugo, nosso comentarista, analista, falando sobre a Chapecoense. Agora há pouco terminou a coletiva de imprensa com o atacante Túlio Eduardo. E Matias do Brasil esteve presente lá, a gente vai ouvir um trecho do centroavante da Chapecoense falando sobre como surgiu o contato, convite para vestir as cores da Chapecoense. Vamos ouvir o centroavante da equipe da Chapecoense, Túlio Eduardo.
14: Recebi a mensagem pelo WhatsApp, chegou a notificação, cara, olhei no celular e me assustei, tomei um susto e mostrei para minha esposa, dando um grito a gente tava fazendo compra, né, no supermercado, e aí todo mundo olhou pra gente, pô, olhou fixo pra gente, e aí me falou, não toca que pode ser um golpe, não toca, cara, não toca que pode ser um golpe, caramba, será que é verdade? Pô, desligamos o celular, pô, vamos fazer as coisas que a gente tá fazendo primeiro. Aí passamos as compras, tudo, e aí fomos pro carro, né, a gente tava até com a tia minha fazendo compra também, ela tava fazendo compra pra casa dela, e eu e minha esposa tava fazendo compra pra essa comemoração do jogo. E a gente vai pro carro, e antes de eu abrir a mensagem, antes de ler a mensagem realmente, eu falei pra minha esposa assim, pô, espero que realmente seja, e se for, não tem outro um momento melhor pra que as coisas aconteçam, porque, sendo bem honesto, a gente não tava morando de favor, né, na casa dos outros, na casa do pai da minha esposa, e a gente não tinha nenhum local para receber uma mensagem dessa sozinho. E o momento que Deus proporcionou foi aquele momento que tava eu, minha esposa e minha filha sozinho no supermercado, e a gente podia abrir a mensagem dentro de um carro, só a gente, num local, só a gente, ou seja, só a gente, só a minha família, né, eu, minha esposa e minha filha. E quando a gente abre a mensagem, aí é a mensagem da Chapecoense, mandando um pré-contrato. Aí na hora, pô, ligar pro meu empresário, aí liguei pro meu empresário pra poder confirmar, pô. Aí inventou, é verdade. O nome dele é Vitor Hugo. Vitor Hugo, é verdade? Ele me ajudou, é verdade. Então, agradece muito a Deus, é verdade, pô.
12: Olha aí, hein? Uma declaração emocionante, bem interessante do Túlio Eduardo, novo centroavante da equipe da Chapecoense. Tava morando de favor e agora tá vestindo as cores da equipe do Verdão. Ele que já tinha falado na entrevista pós-jogo contra a equipe do Coritiba para detentor dos direitos de transmissão, que era a Cazé TV, na oportunidade. Que há pouco tempo atrás ele tava vendendo salgados para poder se manter e não conseguia atuar. E aí fez uma boa Série D, já tava sem clube. E aí surgiu o convite da Chapecoense, essa história muito bonita, do novo centroavante da equipe do Verdão, que marcou seu primeiro gol com a camisa da Chapecoense no último final de semana contra a equipe do Coritiba. A gente vai encerrando o nosso terceiro e último tempo do Golaço aqui no Som e Café News. Voltamos, 5 horas da tarde, hoje, diretamente da Arena Condá, porque tem Chapecoense barra jogo de ida da final do Campeonato Catarinense Sub-17. E a gente vai estar presente com o nosso golaço diretamente da Arena Condá para apoiar a garotada do Verdão. 5 horas, nosso golaço.
0: Muito bem, mais um golaço anotado aqui na programação nessa manhã, faltando 14 minutos para as 10 horas agora. 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
14: Na manhã da terça-feira, dia 11 de agosto, de volta com a programação, faltando 3 minutos para as 10 horas da manhã, agradecendo até aqui, até agora, o patrocínio da Girando Sol, promoção Girando Sol, 35 anos, mais de 1 milhão em prêmios, prêmios instantâneos de até R$700 para você, uma moto elétrica por semana e o prêmio final de R$500 mil de reais. 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
20: Vamos lá fechar todas. O Jonathan Copini vai trazer informação pra gente pra passar régua aqui. Ó, alô, pessoal que tá com a gente. Carmen Falcão, a Vanessa Rodrigues tá por aqui também, a Marlene Alves. O assunto é muito importante, gente. Auxiliar de enfermagem aposentada foi quem morreu no acidente de ontem na BR. A gente falava que acompanhava, foi muito forte a pancada. Tem testemunhas do acidente que relataram também como é que foi o acidente. Fala aí, Copini.
21: Pois é, Matheus, a auxiliar de enfermagem aposentada Nair Cordeiro, de 63 anos, vítima de um grave acidente na BR-282 em Ponte Serrada, está sendo velada nesta terça-feira no município onde morava. Uma cerimônia de despedida está marcada para daqui a pouquinho, por volta das 10 horas, seguida do sepultamento no cemitério municipal. Nair morreu na manhã de segunda-feira após o Renault Kwid, que conduzia, colidir frontalmente com um caminhão. O acidente ocorreu por volta das 6h30 da manhã na BR-282. Segundo o relato de um motorista de carreta que presenciou a ocorrência, o carro teria invadido a pista contrária e atingido de frente um caminhão menor que realizava uma ultrapassagem. Ainda conforme o relato, o trecho contava com uma terceira faixa no sentido em que ele trafegava. O motorista disse que não foi possível identificar o que levou Nair a perder o controle do veículo. Com a força da colisão, a mulher ficou presa nas ferragens. Quando as equipes de socorro chegaram, ela já estava sem sinais vitais, apresentava múltiplas fraturas pelo corpo. O esposo dela, de 71 anos, estava no banco do passageiro, também ficou preso nas ferragens. Ele foi retirado pelos bombeiros consciente e orientado, mas relatando dores no peito. O idoso segue internado no hospital de Chapecó, inclusive em recuperação, mas não corre risco de morte. Depois da confirmação da morte da Nair Cordeiro, o Conselho Regional de Enfermagem de Santa Catarina publicou uma nota de pesar em homenagem à ex-auxiliar, destacando sua trajetória profissional e a importância dela para a comunidade de Ponte Serrada. Ela já estava aposentada há cerca de 10 anos. Nair Cordeiro, vítima fatal de acidente ontem de manhã na BR-282 em Ponte Serrada, Matheus.
1: Valeu, Copini. Copini apurou a informação com testemunhas e, segundo o relato do motorista da carreta, que estava seguindo normalmente pela rodovia quando chegou no trecho de terceira faixa, nesse momento ele mudou para a faixa adicional enquanto o caminhão menor de transporte de Xaxim seguia do lado para realizar uma ultrapassagem. Logicamente, não é uma ultrapassagem em faixa contínua nem pontilhada, é uma terceira faixa que tem ali, né? Então, o motorista da carreta falou o seguinte, que o Renault Kwid acabou invadindo a pista contrária. Segundo o motorista da carreta, que estava do lado desse caminhão ali, ele não sabe o que de repente o motorista tentou fazer. A gente estava subindo, aqui abre aspas, quando deu a terceira faixa, eu puxei para a terceira faixa, ele botou do meu lado para ultrapassar. Eu não sei se a mulher dormiu no volante, ou ela se perdeu, o que aconteceu. Eu sei que ela bateu, invadiu a pista contrária e bateu de frente com o caminhãozinho pequeno, relatou o motorista da carreta. Lembrando, né, então a gente teve o esposo, né, da Nair, 71 anos de idade, estava no banco do passageiro, foi socorrido pelos bombeiros, consciente, orientado e levado depois para o hospital. Ainda a Polícia Rodoviária Federal vai fazer o laudo do acidente. Isso é importante ressaltar para a nossa audiência, estamos aqui colhendo um relato, né? Foi colhido um relato do motorista da carreta que presenciou o acidente. 10h04, as informações aqui do nosso ouvinte, bom dia!
2: Opa, bom dia, galera! Viu que a mão quebrada aqui no contorno viário aqui, sentido a Santo Antônio aqui, tá? Quem desce do aeroporto, toma cuidado aí, pessoal.
1: É bem no meio da pista, muito complicado, não tem acostamento, a gente tá vendo imagem aí. O pessoal vai ter que ficar ligado ali, né, Ori? Porque tá na contramão ali, né? Não sei porquê, qual o motivo, razão, circunstância, mas está na contramão, no contorno. E seria muito interessante o pessoal colocar cones, não sei o que tiver ali, para poder sinalizar e não causar um acidente. Foi agora mesmo, né? A informação aqui do pessoal da Super Sexta. Alô, Anderson! Alô, Jonas, que mandou aqui a mensagem pra gente. Vamos fechar todas. Aí, Júlia Mocelin, 10h05.
22: Informação importante para a gente fechar todos no Som e Café de hoje, Matheus. Francisco José Ângelo Martínez, morador de Chapecó, que estava desaparecido desde o dia 18 de julho, foi encontrado morto entre os municípios de Maravilha e Cunhaporã. A informação é da apuração do repórter Diego Antunes. A família havia divulgado um apelo nas redes sociais em busca de informações sobre o paradeiro de Francisco, que foi visto pela última vez por volta da meia-noite de sábado, dia 18, próximo ao posto de saúde do bairro Paraíso, em Chapecó. Então, a gente teve ainda nas semanas anteriores a confirmação de que a Polícia Civil seguia pela linha investigativa de que, de fato, poderia ter sido um homicídio, e a informação que temos, então, nesta manhã do colega é de que, de fato, o corpo de Francisco foi encontrado já sem vida, né, aqui na região. A gente ainda não tem uma confirmação da Polícia Civil, um esclarecimento sobre o que aconteceu, e em breve, muito provavelmente, né, nós teremos essa informação, já que o delegado geral da regional se manifestou falando que assim que possível passará informações maiores sobre o caso. No entanto, informação triste, então, que vínhamos falando aqui no decorrer do nosso do programa nos últimos tempos sobre o paradeiro de Francisco. Então, informação atualizada é de que o corpo foi encontrado entre Maravilha e Cunhaporã nesta manhã, Matheus.
1: Ô, Júlia, Fiat Fiorino branca dele havia sido encontrado no centro de Chapecó naquele momento, é isso mesmo, né?
22: Pois é, a polícia até teria sido feita a divulgação das placas do carro, enfim, em um primeiro card, no entanto, um card de divulgação, no entanto, a filha dele, em um vídeo publicado nas redes sociais, ela se manifestou e ela falou de que o veículo teria sido encontrado na região central de Chapecó, no entanto, Francisco não estaria dentro dele ou nas proximidades, estaria desaparecido, Matheus.
1: Tem que investigar muita coisa nesse caso. Há algum tempo a gente já tinha informação que a linha de investigação era homicídio. Então, a delegacia de Chapecó já tinha indícios, né? Já tinha pistas. E o corpo localizado entre Cunha, Porã e Maravilha, gente. Longe aqui do centro de Chapecó, né? Considerável distância para investigar do que o que aconteceu do momento que ele desapareceu e como é que, né, a vítima foi para lá, como é que foi o crime, enfim. Caso muito grave, parabéns ao Diego pela apuração. Obrigado, Júlia, também, que há algum tempo estava buscando também essas informações para audiência. E aí a família, né, Ori, sempre tem um fio de esperança de encontrar a pessoa viva, mas infelizmente, nesse caso, o Francisco, então, encontrado sem vida entre Maravilha e Cunha Porã. Destaque das últimas horas, a polícia aqui se pronunciou, falou que daqui a pouquinho vai trazer informação pra gente, tá? Oficial. Quem sabe mais alguns detalhes, tá? O delegado Rodrigo Moura foi quem mandou aqui mensagem pra gente. Último recado de hoje.
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1: Muito bem, informação que o filho do nosso ouvinte perdeu documentos e tem também exames dentro de uma pasta. O nome da pessoa é Lázaro Augusto, tá? O Lázaro Augusto, o menino, perdeu seus documentos entre o Santa Maria até o terminal rodoviário ali da Clevelândia. Qualquer coisa, manda mensagem pra gente, são exames muito importantes. Grande abraço pra todo mundo e até o nosso golaço!

0: perca no tempo. Temperatura 12 graus, 10 horas, 9 minutos. Bom dia, Brasil.
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0: Vamos lá, 14 graus a temperatura.

0: E também do futebol tá começando.
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0: 10 e 14 agora.
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0: Todos os dias, o Abre Alas aqui na programação com um amor de aplicativo. É Vera Louca e Carlinho Carneiro pra você conferir.

0: E na manhã dessa terça-feira que eu faço nem ideia como é que tá a cidade de Chapecó. É capaz de ter até sol e eu não sei, cara. Por que que eu não sei? Porque não enxerga absolutamente nada aqui nos dados do Grupo Condá de Comunicação. Se você quiser trocar umas figurinhas comigo aí, mande sua imagem aqui que eu vou mandar também a imagem do que nós estamos vendo aqui nesse momento, que é um lençol branco e um tecido um pouco mais grosso, companheiro. Não dá pra enxergar absolutamente nada. Vamos trocar umas figurinhas aí, se você enxerga alguma coisa aí no bairro que você está aí na rua, manda pra gente aqui, vamos lá. Enquanto você vai mandando a sua mensagem, interagindo com a gente também lembra e abraça aqui o nosso amigo motorista no deslocamento nesse momento aí, o motorista do aplicativo, o taxista que dobra e triplica a nossa audiência, nosso querido amigo na representante comercial, os amigos motoristas, caminhão, carro, carreta, ônibus por RSSCs e BRs, nos levando na carona, situações adversas do trânsito que a gente espera que não aconteça, né, mas acontecendo, compartilha aqui com a gente, vamos encaminhar aqui para nossa máxima audiência nessa manhã também, tá bom? Atenção redobrada, velocidade compatível e esse tempinho do jeito que tá, só resta, né? Só resta, né? Só resta. Acenda, acenda. Isso, acenda o farol, vamos. Se alguém ligou, se alguém ligou. Você faz o quê? Isso, acenda. Acenda essa porcaria desse farol. 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
0: Já voltamos.
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0: Acerte o seu relógio aí, 10h20. Bom dia, Brasil.
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0: Rádio da Galera, Matheus e Cauã. Aquela saudade boa. Tem saudade boa?

0: programação na Rádio da Galera e também no Futebol e o Papas da Língua, por ingratidão. Novidade dos caras aqui na programação e também Matheus e Cauã. Saudade boa, mais uma das novidades rolando pra você aqui na programação do Ligue e Se Ligue nessa manhã, 29 para as 11. 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
2: 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Então, com certeza é para todo mundo, né? 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
0: Pessoal que tem interesse, então, em comprar imóveis na planta, pessoal que quer fazer, eu preciso de um terreno para colocar a minha indústria, a minha empresa, vai encontrar tudo isso lá no Salão do Imóvel.
1: Tudo, Ori, né? Nós estamos fazendo tudo, que nem o Brum bem falou, nós estamos fazendo a cadeia produtiva, né? A Teccom é todos os fornecedores, né? 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Então, as multinacionais, a empresa que quer comprar direto da indústria vai ter oportunidade de estar lá. E grandes novidades, né? 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Então tem toda a cadeia da construção civil dentro de um só lugar, né? A pessoa que quer investir, ela pode ir lá para comprar o seu terreno, como tu falou, né? Tem parcelas a partir de 700, 800 reais, então tem acesso para todas as faixas etárias, né? Todas as faixas etárias, desde o imóvel, o primeiro imóvel para a pessoa, o segundo, a pessoa que quer investir, a pessoa que quer comprar um apartamento de 3 suítes, 4 suítes, quer comprar um 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um condomínio fechado aqui no centro da cidade. 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Nós temos imóveis no litoral, nós temos imóveis em outras regiões aqui de cidades vizinhas. 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
3: Então, você que está ouvindo a rádio neste momento, a gente está aqui, né, trazendo essa informação e fazendo com que você entenda. Ah, eu acho que eu não vou lá porque não é para mim esse evento. Não, esse evento é para você, tá? Que quer comprar o seu terreno, tem loteamento. Então, assim, ó, desde você que vai comprar o terreno aí a partir de 140 mil reais, você vai lá e confere. Importante que você vá até lá para conhecer. Ah, você quer investimentos maiores, você vai encontrar também. E o pessoal das construtoras, pessoal da construção civil, vai até lá e vai encontrar também as novidades e criar aquele network, né? Aquela rede de contatos para comprar mais barato, para saber das tecnologias também. Afinal de contas, as construtoras também têm muito a ganhar com isso tudo, né?
2: Olha, e eu digo que além disso, é um lugar que ele traz muita segurança para quem vai lá. Né? Porque todas as empresas que estão lá dentro, elas, né, a gente tem todo esse crivo jurídico para que as empresas estejam lá. A gente sabe que o setor é da construção civil, independente de quem vai fazer o investimento, de quem vai comprar algum imóvel, sempre é um valor relevante para o orçamento daquela família. Então, para quem está indo lá, você vai estar negociando, vai estar conhecendo empresas sérias, empresas sólidas, profissionais que vão estar sendo fiscalizados ali pelos órgãos competentes, por exemplo, o Cresci. Então, de fato, é um momento perfeito, é um momento ideal para todas as pessoas, desde quem não conhece nada e quer conhecer um pouquinho do setor, até aquele investidor que já gosta do setor imobiliário, para ele poder, de fato, entender quais são os próximos lançamentos e tendências.
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1: 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Então tu não é obrigado a ir lá comprar, fazer, mas você pode ir lá conhecer a tendência do mercado imobiliário. 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
2: 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E é uma oportunidade imperdível onde vão estar realmente as maiores empresas aí do setor.
3: Tá certo, agradecer aqui o nosso amigo. Pega o microfone, hein, rapaz. Diga bom dia aí, diga bom dia também com o Samuel. E aí,
4: bom tudo dia, bem? Bom dia, pessoal, tudo bem?
3: E isso, faz aquele convite também, né? Vamos lá, vamos lá.
4: Isso aí, galera. Galera do ramo de tecnologia, galera de todos os ramos, principalmente a galera jovem. Solando Imóvel tá repleto de tecnologia. E também para quem tá aí, assim como eu, em busca da sua primeira moradia. Não perca essa oportunidade.
3: Entrou aqui, tem que falar, mano. Não quero nem saber, não. Ninguém filmou o Samuel quando ele tava falando aqui agora. Que fase, rapaz. Agradecer aqui as informações, tá bom? 26 a 30 de agosto, se programa, participa na IFAP. Você vai conferir isso tudo, estacionamento próprio, entrada gratuita. Confira, meu amigo Balzão, nosso amigo aqui, o Alexandre Brum também. Obrigado pelas informações, em sucesso para vocês sempre. E, é claro, digam aquele abraço.
2: Aquele abraço.
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3: Na hora certa para você, não se perca no tempo. Oeste Capital, 18 para as 11.
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0: Olá, faltando 14 para as 11 nessa manhã. O reloginho aquele só vai, hein? Só vai. Continua ligado aí, participando, mandando a sua mensagem para interagir com a gente aqui. Sempre uma grata satisfação. Manda imagens aí da cidade de Chapecó. A galera que veio aqui do Salão do Imóvel disse que tá encoberto Chapecó, mas neblina que nem aqui, não tinham visto, né? Não tinham visto. Que fase, rapaz. Vou encaminhar aqui as nossas figurinhas para nossa audiência. Enquanto isso, vamos tocar flashback aqui na programação. Esse som aqui é de

som aí do A La Carte também me lembra aí o som do Secret Service. Eu vou ter que tocar, né? Uma hora dessa, o Secret Service aqui na programação também do nosso Ligue e Se Liga aqui na sessão Nostalgia 1979. Naquele período lá era febre absoluta nas discotecas, né? De 79 e 80 nas discotecas era com toda certeza tocava, né? Tocava e a galera se animava agora nas rádios também, em 79 e 80 aí deu o que falar esse som aí, né? Vamos lá, agora é hora da calculadora do cabelo. Sim, se você viu e viveu tudo isso lá em 79, agora por baixo, assim, né? Chutando, assim, baixo, né? Rasteirinho. Você já tem que estar aí com os 53, os 54 anos de idade. No mínimo, né? Mais com toda certeza.

0: A mais sim, 63, 73, 103, aí sim. Aí com toda certeza você viu e viveu toda essa situação aí. Mas se não, no mínimo aí uns 53, 54. Menos do que isso é impossível, mas é muito difícil. Vamos lá, de volta aí com a programação do nosso Big Sling aqui nessa manhã. Já diria o ditado, não é? Que recordar é viver, né? Estamos aqui para recordar e reviver bons momentos. 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
0: 14 graus, a temperatura 5 para as 11. Acerte o seu relógio aí.

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0: Atenção, audiência que está deslocando e passando pelo contorno viário aqui de Chapecó. Nesse momento, noticiamos aqui, né, dentro do Som em Café News, que tinha um veículo com problemas mecânicos parado lá em cima da pista, né, que daí causava um pouco de transtorno, e a situação continua naquele local.
2: Bom dia, Cabelo. Repassa aí pro pessoal tomar um pouco de cuidado, bem na curva ali, para quem está indo ao aeroporto, sentido EPAP. Tem esses caminhão aí parado, tem que prestar atenção ali.
0: É, até mesmo porque tem uma chuva, né? Não é aquela chuva torrencial, mas chove lá, tem um pouco de neblina também, então a condição de visibilidade no contorno, ela não é das melhores, né? Não é 200% nem 100%, então tem atenção redobrada, velocidade compatível, tá? Pessoal que tá deslocando aí pelo contorno, que vai sentido a elevado da BRF, nesse momento, atenção redobrada, pelo que eu observo aqui no vídeo que o nosso ouvinte encaminhou aqui também, fica meio que numa região de curva ali, né? Então, fica perto, né, daquela linha vermelha ali, né? Aquele trajeto vermelho ali, que é a ciclovia, enfim, que foi desenhada. Então, ali, bem naquele local, em uma curva, tem esse veículo com problemas mecânicos. Atenção redobrada do trajeto aí. Meu amigo Leodi tá ouvindo a rádio nessa manhã. Menino, levando a gente na carona. E agora vai ouvindo Bad Boys Blue.

0: Michel, pra você conferir aqui na programação da Rádio da Galera, Bad Boys Blue Around Without You, aqui a indicação da audiência, hein? Você continua ligado aí, participando, indicando a sua preferida também, porque daqui a pouquinho eu vou atender a freguesia, cara, isso não corre aqui, mas daqui a pouquinho a gente vai dar uma moral aí pra nossa audiência, vamos conferir aí as mensagens, sejam de texto, sejam de áudio, sejam de figurinha também, estamos trocando figurinha aqui nessa manhã, porque aqui nesse momento a situação segue tudo como começou hoje na parte da manhã, não se enxerga absolutamente nada, capaz de até arco-íris e sol na cidade, eu não fiquei sabendo. 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Enquanto isso, a gente fecha mais uma hora da programação 93.
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0: Acerte o seu relógio aí, 11 horas e 6 minutos. Bom dia, Brasil.
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0: 11:10.
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0: A melhor audiência do rádio para você conferindo aí nessa manhã legal de terça-feira. Nossa programação do Ligue, se ligue. Galera vai ligando, vai participando, interagindo e se emocionando. Ah, é claro que se emociona. Que fase, velho. Pim, pim. Vamos lá. Você continua ligado e mandando a mensagem, participando com a gente nessa manhã. Eu tenho só que trazer mais uma mensagem do ouvinte aqui agora. Galera está informando aqui, muito bem, alô Brasil.
2: Bom dia, Cabelo.
0: Bom dia.
2: Bem, tudo certo, viu? Só para reforçar aí no contorno viário, são dois caminhões quebrados, tá? São dois caminhões quebrados. Um próximo ao Santo Antônio ali e o outro caminhão que tá, quem vem do aeroporto, chega na subida ali, no que começa a terceira faixa ali, tem um outro caminhão quebrado também, acabei de passar ali. O pessoal tem uma atençãozinha ali, beleza? E ali ficou bem na curva ali.
0: Tá certo, então. A informação aqui do nosso ouvinte, agradecendo aqui muito, tá? A colaboração da nossa audiência aqui. Então, são dois, né? Então, não é um problema, né? São dois, né? Eu só li o Cleidir que mandou a mensagem aqui. Abraço pra você, tá? Obrigado pela audiência e a parceria de sempre. 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É o seguinte, tá? 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Hoje tá valendo, tá? Já tá servido, tá? É 11:14, eu acho que já dá pra chegar lá, tá servido. Bora? Bora? Então bora. Vamos lá, que mais nós temos aqui para atender a freguesia aqui nessa manhã, para a nossa alegria aqui. Vamos lá, Lorini Schwartz, cabelo. O esposo Valdomiro tá ficando mais velho, hein? Toca uma música pra ele, e é claro, pra mandar o quê pro nosso amigo Valdomiro? Receba!
3: Meu parabéns!
0: E já que é pra ele, é pro Valdomiro,
4: então,
0: hein?
4: Parabéns então, Pia. Quantos anos? Feliz saúde, hein? Muito feliz, né, Pia?
0: Isso!
4: Muitos anos de paz.
0: De paz!
4: Muito... Bastante de vida, Pia, aí, saúde.
0: Saúde, valeu, tudo de bom, hein? Felicidade pra toda a família por aí também. Fala, seu Assis.
5: Bom dia,
0: não, cabelo. É o Assis.
5: Se der roda aí uma partida de futebol que eu ofereço pro meu avô e pro meu irmão e pra minha avó. Que hoje eu vou treinar, jogar bola lá.
0: Ah, danado.
5: E se não for o Oeste Capital, fuja, louco.
0: Piazada, vamos!
3: Se não for o Oeste Capital... Puxa, louco!
0: Nosso amigo Miguel joga bola, rapaz. Aí sim, hein, seu Assis, pra família toda, aquele abraço. Vamos rolar o som do Skank pra vocês aí daqui a pouquinho, tá? Diria aquele antigo, daqui a pouco. Meu amigo Leodir Flores, já toquei a música, carimbei a nota fiscal, entreguei a mercadoria. Já vou conferir aqui o áudio do Marcos. Também, quem mais? Dia nublado em pancadas leves de chuva. Quem é você que mandou a mensagem aqui? A Dirce. Dirce, aqui até não tem chuva, né? Não vem vindo, não vem chuva, mas pensa numa... Eu vou te mandar foto aqui, vou te mandar a fotocópia da maleza pra você. Fica aguardando que já vai chegar, tá? Quem mais aqui mandando mensagem, mandando um recado, interagindo com a gente nessa manhã aqui? Alô, Brasil, fale!
6: Fala, cabelinho! Tudo certo?
0: Fala, menino!
6: Salto da Getúlio Vargas aí. Uma fumacinha no ar aí, ó. Enxergando quase nada. Só consegui enxergar o botão da rádio pra ligar na 93.3 aí. Valeu, meu querido.
0: Aquele Valeu. Abraço. Aquele abraço, meu querido. Obrigado pela audiência, parceria de sempre, preferência também. Eu vou colar pra você aqui, né? Como é que tá? O que nós estamos vendo aqui nesse momento, né? Estamos vendo que não dá pra ver nada, inclusive. Quem mais aqui tá mandando recado, interagindo com a gente nessa manhã que parou a listagem aqui? Eu acho que não vou conseguir mandar foto e ver as mensagens. Simples, né? Porque fica na frente, né? Que coisa. É Branquelli, é isso, um abraço pra você, minha querida, tudo de bom, obrigado pela mensagem, audiência, parceria de sempre. Quem mais aqui mandando recado, aqui mandando mensagem? Fala, cabelo, bate cartão, acelera que vai dar tempo. Que é isso aqui que você tá fazendo, meu amigo? O Diogo, que é isso aqui, é bacon isso aí? Manda legenda, deve ser um bacon, é um torresminho, não sei, eu sei que... Vai dar boa, viu? Mande foto depois de pronto também, né? Eu gosto de um desaforo completo. Pela metade não adianta. Torresmo, homem! Ah, tá bom. Agora, é que não chegou assim, nítido assim pra mim, né? Eu pensei que era bacon, né? Mas o bacon bem torradinho dá um torresminho também. Claro que dá. Mande localização, hein? Vai que dá boa, hein? Vai que dá boa. Quem mais aqui? É só nós sair desse fumacê aqui que nós achamos qualquer casa também, né? Quem mais aqui tá ouvindo a rádio nessa manhã, conferindo aí? Márcia, alô Márcia, beijo do magro pra você. Quem mais aqui mandou o recado, mandou a mensagem aqui? Fale, menino, diga-me nada.
7: Bom dia, meu caro amigo. Sou o Jalmir, aqui da linha São Mandelina. Ó. Aqui em casa tá assim, ó. Tá 10 a programação aí.
0: Muito obrigado,
7: Toca
0: querido.
7: Toca um aí.
0: Toque uma bagual, que alô Brasil fale.
7: É, meu amigo, aqui também, né? Sou mandolino, não se enxerga nada, não. Pedi música aí, toca uma The Queen aí pra nós.
0: Ó! Oh.
7: Faz anos que não escuta a música
0: do aí Queen. Aí tu veio, hein? Quem mais aqui? A Soninha pediu o som do Luan Santana, Dona. 11:18. É, acho que temos que tocar a música, né? Senão só prosear não adianta, né? É a música da Fenda no Biquíni, é do Bob Esponja. Ah, não, é do Luan Santana. Luan Esponja.

0: e caso encerrado. Temperatura 14 graus em Chapecó, 11:21. Bom dia pra você. 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

0: programação aqui da Rádio da Galera, na sua manhã, Paralamas do Sucesso, Track Track, e também o som do Queen, Crazy Little Thing Called Love, pra você conferir. Ah, é, pois é, né, o nosso amigo aqui trouxe, né, da questão do sorteio aí, né, os sorteios da Copa do Brasil, né, dos próximos confrontos. Então, olha, nosso amigo Andrei Sartori, né, até eu agradecer a toda a equipe de esporte que tá aqui agora, né, pra ajudar a divulgar esse sorteio aí, né? Meus parabéns aí, né? Para o S Capital Esportes, né? Mas parabéns pro Andrei, né? O cara foi muito mais certeiro na sua aposta. Tá explicado por que não ganhou absolutamente nada na Mega Sena também, né? Então vamos lá, hein? Para quem não acompanhou e tá ouvindo a rádio nesse momento, Grêmio e Internacional fazem aí um dos confrontos do lado esquerdo, né? Do lado de cada chave, e Cruzeiro e Atlético Mineiro também promovem aí outro confronto. Vencedor de Cruzeiro e Atlético Mineiro enfrenta o vencedor de Grêmio e Internacional. Tá feito, combinado esse lado da chave. Do outro lado, Vasco da Gama e Vitória da Bahia se enfrentam, e Palmeiras e Santos também se enfrentam. O vencedor de Palmeiras e Santos vai enfrentar o vencedor de Vasco da Gama e Vitória da Bahia. Então tá aí, né? Feito o sorteio, errei extraviado, mas errei extraviado, assim, mas longe demais das capitais. Acho que acertei Vitória e Vasco, acho. Não, era Vitória e Inter que eu tinha jogado. É, nada certo. Então tá, Grêmio e Internacional, temos o Grenal aí pra você. Primeiro jogo é na casa do Grêmio, e depois tem Cruzeiro e Atlético Mineiro. Primeiro jogo é na casa do Cruzeiro. Vencedores aí se enfrentam na sequência: Vasco da Gama e Vitória. O vencedor enfrenta o vencedor de Palmeiras e Santos. Copa do Brasil 2026, as informações para você aqui no Ligue e Se Ligue. Certamente será muito comentado no decorrer da programação.
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0: Mais longe de acertar. 27 pro meio-dia.
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0: É amanhã aquela de tempo instável mesmo, tá? Instável, tempo danado. 24 pro meio-dia agora, vamos lá. 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Vamos lá, atender a freguesia aqui, temos que dar um corre aí pra atender essa freguesia que tá participando nessa manhã e sempre agradecendo cada mensagem da nossa audiência. Alô, Brasil, fale.
2: Dia, oi, tudo certo?
0: Dia.
2: Eu, Marcos, do Pato do Sorte, temos aqui no núcleo, na obra, chovendo, mas temos aí, carregado na obra.
0: Na lida aquela, né?
2: Um flashback pra nós aí. E manda pro Emerson. Emerson, nós temos todo dia escutando a Oeste Capital aí.
0: Valeu,
2: um abraço.
0: Aquele abraço. Alô, Brasil, vai.
3: Bom dia, cadê?
0: Bom dia.
3: Antônio Sporcá. Muita neblina, pista molhada aí, né? Chaxim, Cordilheira Alta, aí tá bom. Muito cuidado aí, povo.
0: Valeu, aquele abraço, meu querido. Tá indo aqui a nossa, o que é a nossa visibilidade aqui dos lados do Grupo Condade de Comunicação nessa manhã também pra você comparar. Deixa eu mandar um alô especial aqui, um beijo do Magro também pra nossa amiga Dani, o pessoal da DM Turismo, hein? Pessoal que tá lá na Latbus, né? Maior feira da América Latina do setor rodoviário em São Paulo, e a DM Turismo está presente entre as maiores empresas do ramo no país. Então, abraço especial aí pela conquista em nossos grandes parceiros da DM Turismo, nossa amiga Dani, nosso amigo Geber também aí, sucesso sempre, hein? Sucesso sempre, tá? Obrigado pela lembrança aqui da nossa emissora também, tá? Ok? Quem mais aqui mandando a mensagem, aqui mandando o recado, vamos lá, pode ser, vai. Quem mais aqui mandou o recado, vamos lá, diga-me lá, você mandou a mensagem aqui, Gilmar, grande Gilmar, abraço pra você aí, tudo de bom. Meu amigo Pardal, rapaz!
4: Tá querendo um pedacinho desse aí, cabelo?
0: Minha nossa!
4: Serve pra você?
0: Serve. Meu número.
4: Vou mandar aí pra você um pedacinho.
0: Meu número. Ah, não chega. A menos que mande com um carro forte aí, não chega. Que tal, meu amigo Pardal aí do restaurante Pardal? Pensei que o cara só caprichava naqueles bifões, né? Flambados, mas não, pudim é a especialidade do Pardal. Esse é o cara, em toda a equipe. Aquele abraço, tá? Nossa amiga Dirce também, abraço pra vocês, obrigado pela audiência. Fala, cabelo, avisei que não era pra pôr lenha verde no fogão, hein? Olha só como é que ficou a fumaceira aí na cidade inteira, é. Mas é que diria o Zé Jacaré, né? Lenha verde. Saiu a lista dos confrontos na Copa do Brasil, igual a um dos comentaristas, hein? Pede os números da Mega Sena. É Andrei Sartori, hein? Foi bem, cara, foi bem na colocação. Aqui eu e Matheus Montemeso, né, tinha aquela expectativa e de repente, né? Nada a ver. nada a ver. Quem mais aqui mandando mensagem? Toca aí, Lion Ross, Say You Never. Procurarei a música encontrando, tocá-lo-ei. Quem mais aqui mandou a mensagem? Diogo. Abraço pra você, Diogo. Obrigado pela audiência de ser. Mandou localização, hein? Partiu Torresminho. Que é isso, hein, Diogo? Que é isso, hein?
5: Não tem um prato de boia pra gente hoje?
0: Quem mais aqui tá interagindo com a gente nessa manhã aqui? Alô, Brasil, fale.
6: Fala, cabelinho! Certo? Aqui nos altos da Getúlio Vargas aí. Uma fumacinha no ar aí, ó. Enxergando quase nada. Só consegui enxergar o botão da rádio pra ligar na 93.
0: Bem que 3, faz, aí. O suficiente.
6: Valeu, meu querido, aquele abraço.
0: Giovanni, aquele abraço. Quem mais, cabelo? É, aqui chove e tá frio. É, mande uma música bem boa aí pra mim, estou de aniversário hoje. Laureci da Silva, receba!
7: Meus parabéns,
0: felicidades pra você aí, saúde, sucesso, tudo de bom, tudo de bem sempre. Fala, menino, bom dia.
8: Ei, Deus, pai, tá tampado, né? Tá tampado? Hein, manda um alô pra nós aí. Se tiver sorteio, bota nós, ó.
0: Então tá, beleza, abraço pra você, obrigado pela audiência de sempre. Nossa amiga aqui, como é que você tá? Fazia um tempo que não participava, nossa amiga Sandra. Manda um abraço aí pra Mari, gerente da Nery, hein? Tá de aniversário hoje, capaz, Sandra Moreto. Alô, Mari, gerente da Nery, receba, menina.
7: Meus parabéns,
0: parece que fará uma festa aí só para os 5 mil mais chegados, né? Só se você não recebeu o convite, então você era daqui a pouco 5.001 na lista, né? Alô, Brasil, fale.
9: O cara que tava ali, ele quase bateu atrás, ele teve que tirar a polada ali para não bater atrás do outro. Aí voltou de ré um pouco para trás ali, mas só um que tá quebrado ali. É só um cargueiro que tá quebrado, o primeiro Volvo aí, o branco.
0: Então tá certo.
9: Tem essa caçamba, tem uma caçamba que tá sentido aeroporto aí, no caso, sentido BRF aeroporto. Mas ela tá no final da terceira faixa, passa de boa. E daí tem mais esse aqui que tá no sentido... No sentido contrário, no caso, logo passou
0: tem
9: o aeroporto
0: dois.
9: Ali naquelas curvinhas ali.
0: Tem
9: querendo
0: dois.
9: Querendo começar a terceira faixa.
0: Então tá certo. Não sei quanto tempo demora aí, pessoal, que tá no contorno aí agora. Atenção redobrada, né? São dois veículos que tem problemas mecânicos e estão no trajeto. Vamos lá, 17 pro meio-dia. Caramba, mas passa muito depressa esse relógio. Mais participações da audiência daqui a pouquinho, hein? Fica ligado.

0: Styles da programação aqui da Rádio da Galera e a música Everybody Wants You Around the World pra você conferir aqui mais uma na indicação da audiência nessa manhã, aquele rápido intervalo e já voltamos aqui para dizer tchau tchau na programação do Ligue Se Ligue, mas tem mais vindo por aí.
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1: Vamos lá, para fechar a edição de hoje do Ligue Se Ligue nessa manhã de terça-feira, agradecendo pelo carinho, audiência, parceria, preferência, às vezes também a paciência até aqui, até agora. E que tempinho medonho, rapaz, que faz nossa amiga Elizabeth, hein, aí pros lados do Hospital Regional, tá quase que nem aqui, só que além de não enxergar nada, chove ainda, mas daí que faz, cara. Bom, aqui tá tão fechado que eu nem sei se chove ou não, não dá pra enxergar nem isso, né? Elizabeth, um beijo do magro pra você, tá? Obrigado pela audiência de sempre. Quem mais recebeu? O Jader. Me incomoda quando não manda mensagem. É o contrário, né? Se mandar mensagem, você faz um feio feliz. Aí se você não manda mensagem, daí fica complicado. Então mande mensagem. Participe, hein? Mande recado aí, Jader. Abraço pro amigo e tudo de bom. Proceda. Mande mensagem, viu? Quem mais aqui? Grenal, primeiro jogo é no Beira Rio. Jogo de volta na Arena. Então tá, beleza. Eu acompanhei aqui o sorteio e li como estava na tabela, não sei se os mandos são esses mesmo, né? Mas enfim, Grenal tem aí, né? Tem Grenal, Grêmio Internacional, Cruzeiro e Atlético Mineiro, Vasco e Vitória e Palmeiras e Santos. Muito bem, né? E daí quem já tem os confrontos definidos também de quem passar vai pra semifinal, né? Então é isso aí. Feito, combinado. Abraço pro amigo, tá? Obrigado pela informação. Quem que é você aqui? Elvis, alô Elvis, abraço menino, tudo de bom, meu amigo aqui o Willer Chaves, receba aquele abraço, seu amigo Jefferson na voz também mandando a mensagem, valeu Jefferson na voz, abraço pro amigo aí, tudo de bom. Era isso, se eu fiquei sem atender alguém aqui nessa manhã, eu peço desculpas, mas deixo aí nada mais nada menos que aquele abraço. Você continua ligado, vem aí a programação do Se Joga, animação, disposição e muita energia para trazer aí informação e boa música no seu rádio. Aí sim, senhoras e senhores, amanhã tudo de novo, aquele abraço.

0: Meio-dia.
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10: Opa! Música e informação, informação e música nas ondas do seu rádio a partir de agora, dia 11 de agosto, meio-dia e 13. Eu sou o Ronei Zanetti. A temperatura em Chapecó é de 13 graus. Tô com ela, minha parceira de bancada, nessa terça-feira nublada. Fala aí, Duda.
11: Olá, Ronei Zanetti. Muito boa tarde pra você. Boa tarde aos ouvintes que estão sintonizados na 93.3. Chegamos com mais um Se Joga.
10: Que legal. E é lógico que a gente conta com a sua participação, a sua contribuição através das nossas ferramentas de interatividade aqui da Oeste Capital. Já passa pra eles como é que faz pra contribuir, pra compartilhar com este programa que vai estar recheado de coisa legal.
11: 49-3361-3130. Anota aí, esse é o nosso telefone WhatsApp para você mandar a sua mensagem de áudio, sua mensagem de texto, pedir seu som. 49-3361-3130.
10: Já vou destacar aqui o que se celebra nesse dia 11 de agosto. Hoje estamos celebrando o dia da pendura, o dia do advogado e o dia do garçom. Esses três dias têm relação entre eles. Os estudantes de direito, numa universidade famosa do Rio de Janeiro nos anos 90, começaram com esse lance da pendura, né? Era um dia que eles iam nos bares e restaurantes, Rio de Janeiro ou São Paulo acho que era. E aí falavam pra galera dos bares assim: ô garçom, pendura aí, ô querido, ô chefia, pendura aí. E aí nasceu também o dia do garçom, essa pessoa que é super importante, né? Que serve a gente, né? Que faz aí a coisa acontecer nos bares e restaurantes. Então um abraço aqui, a nossa homenagem a todos os garçons e garçonetes da nossa querida Chapecó e região, Dudinha.
11: Muito que bem, abraçando essa galera que sempre nos recebe bem, né?
10: Vai lá, fala três formas de chamar o garçom aí. Eu sou um garçom, você tem que me chamar aqui, vai.
11: Ô, amigão.
10: Ô, ei.
11: Ô, chefia.
10: Ei, tô aqui.
11: Deixa eu pensar mais um.
10: Ô, chefe.
11: É chefia.
10: Chefia, chefia se encaixa nessa. Chefia se encaixa já.
11: É... Nossa, tem tantas formas, né?
10: Eu gosto da música do Skank lá, que chama de várias formas, né? O comandante, o capitão, o tio, o brother, o camarada. Olha isso, são cinco formas já de chamar o garçom. Hoje é dia do garçom. Bom trabalho pra você que tá neste momento servindo o almoço aí da galera, né? Os garçons e garçonetes da nossa querida Chapecó. Hoje também é dia do quê, Duda?
11: Hoje também é o dia do estudante.
10: Coração de estudante.
11: Dia do estudante.
10: Muito bem, dia do estudante. Você se considerava uma boa aluna, uma média aluna, uma péssima aluna?
11: Eu com certeza não fui uma boa aluna, mas eu fui uma aluna que... Eu sei que eu marquei os meus professores, porque eu era muito gentil.
10: Entendi.
11: Embora eu não tivesse boas notas, um bom desempenho,
10: tu tentava ganhar. Tu tentava ganhar na malandragem, que nem tu faz hoje em dia, né? Tu aprendeu direitinho, né? Que aqui na rádio tu é bem assim, né? Tu ganha a gente na malandragem, na simpatia, né?
11: É, porque assim, não ia muito pra frente não, Ronei.
10: Conta aí pra gente, audiência maravilhosa, se você era um bom estudante, um mediano estudante, ou se você segue estudando, né? Tem gente estudando aí, você tá estudando alguma coisa no momento? Conta pra gente aí no 49-3361-3130. Hoje é dia do coração de estudante. Hoje é dia do estudante. Somos eternos estudantes, eternos aprendizes da vida. Se você não tá estudando nada, alguém tá te ensinando alguma coisa.
11: É. E provavelmente tu tá ensinando algo pra alguém também,
10: com certeza,
11: né?
10: Sempre. Hoje é isso aí, são alguns destaques do dia de hoje. Também é o dia da logosofia. Um abraço pra todo mundo que pratica aí esta filosofia, que é a logosofia. E também é dia do magistrado. Esse aqui, pouca gente continua, né? É isso mesmo, né? Tinha os magistrados, né?
11: Isso,
10: lembra?
11: Aí.
10: Antigamente tinham os magistrados. Ah, hoje também é um dia legal aqui pra gente destacar. Eu não sei, tá pelo menos aqui na nossa lauda, não conferi ver se é ou não. Mas hoje é dia do trabalhador hoteleiro. Então vamos mandar aqui um abraço para o melhor hotel do planeta. Que hotel que é, Dudinha?
11: É o nosso querido Hotel Lang Palace.
10: A melhor hospedagem. A piscina foi reformada recentemente pra receber.
11: Vi umas fotos, tá coisa mais linda.
10: Tá coisa mais linda. Fizeram um pergolado lá no Hotel Lang, lá na... É o único hotel da cidade que tem piscina, tá?
11: É mesmo, e é aquela parte bem alta, né, da cidade, bem legal.
10: É no térreo, né?
11: Pelo menos...
10: Não é no térreo, cabeção.
11: Não é?
10: Não, o térreo é embaixo,
11: não,
10: né?
11: Não, eu tô pedindo se não é. É na
10: cima.
11: Parte... Eu tenho
10: cima,
11: um nome aqui agora, um rooftop.
10: É um rooftop com piscina, um rooftop. Hotel Lang Palace. Um abraço aí pra todos os trabalhadores do Hotel Lang. Hoje é dia do trabalhador hoteleiro.
11: Agora
10: te confundi, né?
11: Agora tu me deixou confusa.
10: Eu também. É porque eu já cometi essa gafe aqui, sabia?
11: Não,
10: eu
11: térreo.
10: Falei bem assim, ó, é no térreo. Daí a pessoa falou, cara, como no térreo,
11: não,
10: cara?
11: Não, não pode ser.
10: Térreo embaixo, meu, no térreo embaixo. Muito bem, cara, são alguns destaques do dia de hoje. A gente conta com a sua contribuição, com a sua mensagem pra gente falar muito hoje sobre garçom, sobre estudante, sobre acupuntura, sobre logosofia, sobre o que mais você quiser conversar. 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
10: Muito bem, é o básico mais autêntico do Brasil. Este programa é o básico mais autêntico do Brasil também. Paz, amor e saúde pra você, audiência. Meio dia e 10.

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1: Meio-dia 18, galera. Meio-dia 18 é a nossa primeira hora de Se Joga aqui na Tarde Show da Oeste Capital FM. 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Vamos nessa?
2: Vamos, bora lá.
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0: 28 para uma.
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0: Muito bem, estamos de volta aí com o nosso programa Se Joga na Oeste Capital FM nessa terça-feira gelada de inverno, agora 14 graus sobre Chapecó, uma densa neblina, nuvens carregadas no céu chapecoense, mas sempre tempo bom para almoçar com aquela pessoa que você gosta, com aquele colega de trabalho que você precisa resolver algumas coisas, com aquela pessoa que você é apaixonado, ou com 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
0: 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Posso trazer uma legal aqui pra gente discutir
7: vamos
0: antes
7: lá,
0: da previsão do
7: lá.
0: Tempo? Deixa eu ver se eu encontro aqui o som. Será que tá tocando aqui o negócio aqui? Vou pôr de trilha aqui esse som aqui. Calma aí. Não sei se vai tocar.
7: Não entrou.
0: Entrou agora?
7: Entrou.
0: Então.
7: Que tô bloqueando.
0: É. Sabe essa música aqui?
7: Famosíssima.
0: Rendeu uma dor de cabeça enorme pro Gustavo Lima, tá?
7: O que que deu?
0: Ele vai ter que pagar 149 mil reais de indenização ao proprietário de um número de telefone citado na música, em 2021. Segundo o empresário, após a divulgação da música, ele passou a receber mais de 2 mil mensagens em poucos dias, e além de inúmeras, incontáveis ligações, né? A situação teria causado transtornos pessoais e profissionais, e ele chegou a pedir... chegou a impedir de ele usar o telefone celular, né, cara? Porque, você imagina, né, gente? Uma música do tamanho do Gustavo Lima é enorme, né? E aí, cara, tem esse problema, porque ele fala desse telefone celular na música,
7: ele
0: né?
7: Ele cita o número inteiro, né?
0: Ele cita, inclusive, o DDD do telefone. E aí, a argumentação pediu ali, né, foi um desembargador que considerou a participação do Gustavo Lima, a divulgação da música aí, tenha criado problemas, né, pro proprietário desse telefone. E a questão é, o juiz já teve a decisão, foi aceita pela justiça a argumentação do advogado, do dono do telefone, que agora vai receber 149 mil reais do Gustavo Lima, o dono desse telefone. Como é que é o nome do telefone mesmo?
7: Não sei se eu vou falar aqui. Também, né?
0: Aqui, ó.
7: Deixa que o Gustavo fale.
0: Aqui, ó, ele fala, ó. Nesse pedacinho da música aqui.

0: 03 99125003. Cara, será que a gente consegue ligar pra esse telefone ainda? Vamos ver. Peraí, como é que é? Como é que é o telefone?
1: 9912-5003. 5002,
0: eu acho que é. 5003. Não. Peraí, vamos ouvir de novo aqui.
1: Acho que é 03.
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0: Hã? Pera aí, vai. É agora, hein? Você é certo.
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0: É isso?
1: Uhum. Ah, vamos, não vai aqui. Dar, né?
0: Hã?
1: Ah, não dá.
0: Conversar pelo WhatsApp. Tô tentando ligar aqui.
1: Meu Deus.
0: Vamos ver. Será que a pessoa vai entender? 99125003, tá certo. Tamo tentando ligar aqui. Que coisa chata isso, né?
1: O cara tá processando o músico justamente por isso.
0: Por isso. E a gente tá fazendo a mesma coisa. Ah, não acredito que ele não vai atender. Não atendeu.
1: Mas é uma história bem curiosa, né?
0: Cara,
1: entre tantas possibilidades, o Gustavo foi cair bem nessa.
0: Não, e assim, ele chutou um número aleatório pra rimar a música e claro, o cara que teve esse número aí acabou de ganhar 149 mil reais, né?
1: Ah, mas deve ter dado uma dor de cabeça também, né?
0: É, pois
1: nossa.
0: É. Você trocaria uma dorzinha de cabeça de ficar te ligando por 149 mil
1: tranquilo,
0: reais?
1: Tranquilo, dor de cabeça já tem um monte de gente aqui.
0: Tem um monte de gente
1: ligando
0: de graça.
1: E não é nem pra falar comigo, é uns telefones que...
0: Telefone aleatório que alguém achou.
1: Nossa senhora,
0: então,
1: hein?
0: Então, exatamente.
1: Levou essa.
0: Mas levou pra essa bolada aí de 149 mil. Se bem que hoje é dia do advogado, né? Eu acho que quem se deu bem aí foi esse advogado aí, que eu acho que a comissão vai ser uns 30% aí disso aí.
1: E quem teve trabalho foi o advogado do Gustavo também, né?
0: Esse aí sofreu nos últimos dias, né? Gustavo Lima bloqueado pra gente lembrar mais uma vez esse sucesso de 2021, que assim, ó, deve ter rendido muito mais dinheiro do que 149 mil, né?
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1: 12 para 1.
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0: Uma e cinco.
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0: A rádio da galera, tamo de volta aí pra fechar a primeira hora de programa, ó. Passou que você nem viu, hein, Eduarda? Passou que você nem viu, ouvinte. Uma Happy e Dex. Oito já, viu, cara?
11: Uhum, Rapidex, o tempo não passa, o tempo voa. O sol ainda não abriu, será que abrirá? Não sei como está aí nos outros lados da cidade, nos outros bairros, na nossa região, porque aqui no Grupo Condá de Comunicação tá tudo tapadaço de neblina.
0: Olha,
11: não dá
0: pra ver
11: que, nada.
0: Eu acho que assim, de 0 a 10, se eu teria que dar um número de quanto eu acho que o sol vai brilhar hoje em Chapecó, eu daria 2. Daria 2. Eu acho que de 0 a 10, 2. Pouquíssimas expectativas do sol brilhar. Mas a noite das estrelas, essa sim já tá com data marcada.
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0: Muito bem, previsão do tempo com o Ronaldo Coutinho do Prazo. Já que você quer saber se o sol vai brilhar hoje, vamos saber dele, que é especialista, que é o nosso mago do tempo, o nosso mestre Coutinho. Opa!
12: Boa tarde. O tempo segue, no geral, frio, entre 11 e 13 graus, não vai passar muito disso. E a tendência é que haja condição de chuva com ou sem trovada e períodos de melhora. Pode ter alguma coisinha forte, pontual, não dá para descartar. Amanhã, se tiver chuva na madrugada, amanhecer, rapidamente melhora e faz calor. Pode passar dos 25, 27, bem diferente de hoje. Já na quinta, volta a ter condição de chuva, trovada, principalmente à tarde e noite, pode vir já de manhã. E não dá para descartar alguma ocorrência de granizo e vento. Mantém a tendência de tempo também com chuva e período de melhora e agradável na sexta e sábado. Melhora com calor no domingo. Caraca. Pode ter, nesse período, alguma trovada, alguma coisa mais forte, pontual, com granizo e vento. da Climaterra, Ronaldo Coutinho.
0: Ronaldo Coutinho do Prado, então.
11: Haja imunidade, hein? Pra sair de um frio e ir pro calor, sair do calor e ir pro frio. E olha, assim a gente vai.
0: O Ronaldo Coutinho, ele mandou a participação dele hoje aqui, gente. Às 4:02 da manhã. O cara tava de pé já às 4 horas da matina. Coutinho é fera, hein?
11: É, esse aí tá sempre atento aí nas movimentações. Atento.
0: O Willer Chaves disse que hoje zero chances de brilhar o sol. Não haverá sol hoje sobre Chapecó, segundo o Willer Chaves aqui.
11: Ele tá rodando pela cidade e tá trazendo informações do tempo pra gente.
0: É,
11: valeu,
0: mas,
11: Willer.
0: Dudinha, domingo que vem, aliás, domingo que vem não, né? Esse domingo aqui, esse próximo domingo, teremos temperaturas de até 30 graus, cara. Vocês estão ligados que é isso, gente? 32 graus no meio do inverno?
11: Pra quem tá cheio de casaco hoje.
0: Não, hoje eu tô aqui usando um moletom. A Eduarda tá embaixo de um cachecol ali, tremendo de frio. E no domingo a gente vai ver o jogo da Arena Condá, na Arena Condá da Chapecoense, num sol de 30 graus. Então, assim, realmente, pessoal, vamos cuidar da imunidade, vamos tomar muita água, vamos tomar muito suco de laranja, comer o bagaço pra comer muitas fibras. E vamos em frente, né? Vamos em frente que nós estamos bem. Legal!
11: Você
0: é isso?
11: Você participa aí do outro lado, manda tua mensagem de áudio pra gente, 4933613130, ou de texto também, tá valendo tudo.
0: Conta aí uma coisa que você aprendeu no colégio, já que hoje é dia do estudante. A gente...

0: 1h20.
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0: 1h27, 1h27, galera. Vamos lá pro Rádio Dicas, né? Rádio Dicas aí na volta do nosso bloco comercial. Mas antes, Eduarda Gabriela, temos informações aqui de última hora com ele, o repórter da galera Matias Brasil, pra falar de Chapecoense. Opa. Mas não é pra falar sobre o jogo que acontece neste fim de semana, a partir das 10 horas da manhã. Tem transmissão do futebol da Oeste Capital aqui nas ondas do rádio, mas não vai ser sobre o jogo de domingo que o Matias Brasil vai falar, não, tá? Ele vai falar sobre um outro jogo que nós, torcedores da Chapecoense, aguardamos há muito tempo, tá?
1: Olha só.
0: Muito tempo esse jogo.
1: Que é? Agora eu tô curiosa.
0: Ouve aí o Matias Brasil, ó. Conta. Fala aí, Matias.
2: Alô, amigos da Rádio Oeste Capital FM, de última hora trazendo as informações da Chapecoense, que hoje, pela parte da manhã, treinou na Arena Condá, mas a novidade não é o trabalho para enfrentar o Bahia. Está confirmado aí o amistoso contra o Atlético Nacional da Colômbia. Ainda não temos a data exata de quando vai acontecer, mas vai acontecer numa data FIFA, parada FIFA, no mês de setembro. A equipe da Chapecoense vai até a Colômbia, onde será realizado esse amistoso contra a equipe do Atlético Nacional da Colômbia. Então, informação que chega, a gente confirma e traz para as ondas da 93.3 FM todos os detalhes envolvendo essa questão do amistoso contra o Atlético Nacional. 10 anos do trágico acidente aéreo envolvendo a equipe da Chapecoense, que ocorreu em 2016. E para relembrar tudo na questão de solidariedade, esse amistoso vai acontecer na Colômbia. Mais informações no Golaço, aqui na Oeste Capital.
0: Valeu, Matias, trazendo informação em primeira mão para nossa audiência aqui. Então, assim, a informação é que vai acontecer esse amistoso lá na Colômbia, né? E realmente, Duda, vai ser um momento extremamente emocionante para todos nós, né?
1: Com certeza.
0: É, eu já tô com vontade de chorar agora, então imagine só no dia do jogo, né?
1: No momento do apito, né?
0: É, cara.
1: É uma coisa que marcou muito, né? Enfim,
0: tá
1: toda,
0: louco, cara.
1: Toda a nossa cidade, mas muito além disso, né, Roney? Hoje Chapecoense é vista, né, por toda a solidariedade que recebeu naquele momento, e 10 anos após a gente continua vendo isso.
0: É isso aí. Show do intervalo, na volta então nós temos o nosso Rádio Dicas, é isso.
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3: Muito Rádio Dicas. Muito bem, vamos lá. O Lang Palace Hotel está com vaga em aberto para camareira, para trabalhar das 8 da manhã até as 4h20 da tarde, com uma hora de intervalo. 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Esse foi o Rádio Dicas.
2: Rádio Dicas. Todos os dias, em 3 edições diárias aqui na Oeste Capital FM, você participa aí no 3361-3130. Hoje é dia do estudante e o Se Joga quer saber uma coisa legal que você aprendeu no colégio. O pessoal tá respondendo aqui a nossa enquete, viu? E o Paulo falou o seguinte, aqui é o Paulo Padilha, tô trabalhando, ouvindo Se Joga, tá chovendo e vai chover ainda mais. Me coloca nos sorteios de hoje aí, toca chove, chuva, chove sem parar, e eu aprendi uma coisa muito importante na escola. Quem não cola, não sai da escola.
3: É uma verdade.
2: Você colava muito,
3: nossa,
2: Duda?
3: Agora eu posso falar porque eu não preciso mais,
2: tu,
3: né?
2: Tu acredita que eu nunca colei na escola?
3: Ah, sai fora, René Zanetti. Sai fora. Logo você, com essa pra cima de mim.
2: Difícil de acreditar em
3: sai
2: mim,
3: fora,
2: né?
3: Sai fora.

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1: Senhoras e senhores, com vocês, nosso amigo João Gomes.
2: Vamos embora, rapaz.
1: Bora, moço!

0: 2 para as 2.
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5: Muito bem, é isso aí, garota, esse é o recado, tá? Vamos pedir para nossa audiência aqui responder. O que que você aprendeu no colégio, hein? Hoje é dia do estudante, opa!
7: Oi, Duda, oi, Ronei.
5: Oi!
7: Então, sobre a enquete aí do dia do estudante, eu me obrigava a ser uma média aluna, não uma boa, porque minha mãe sempre trabalhou na escola.
6: Vixe!
7: Ela sempre era servente, né?
5: Olha aí!
7: Então, naquele tempo, hoje eu tenho quase 50 anos, né? Naquele tempo, ela trabalhou, tipo, no meu primeiro grau e no segundo grau, né? Então, eu tinha que ter as notas boas porque ela tava muito a par das coisas, né?
6: Trabalhava lá.
7: E nem por isso
6: lá
7: as notas eram muito boas, né? Eram médias, né? Então, imagine se ela não tivesse na escola. Patrícia aqui do Cristo Rei.
5: Valeu,
7: Previsão
5: Bate.
7: Previsão do tempo para o Cristo Rei, chuva.
5: Previsão do tempo para o Cristo Rei do dia.
6: Chuva.
5: Chuva que Deus manda. H2O, Jota Quest.

0: Legal, pessoal! Você ouviu aqui o Panda com Ícaro e Gilmar e Humberto e Ronaldo. É o som do Cê Tá Doido que movimentou Chapecó no fim de semana, né? Você escutou aí, você viu.
1: Cê Tá Doido!
0: Cê Tá Doido, showzão na IFAP, hein? Pra fechar mais um bloco de música, você ouviu a voz dela, nossa terceira convidada deste programa aqui, Dona Rita, tá aqui com a gente. Oi, Rita, tudo bem?
1: E aí, boa tarde pra você, convido colado aqui no Se Joga, quer participar? 3361-3130, galera participando, dia do estudante. E aí, me conta você suas experiências como estudante, lembranças boas, lembranças ruins, bullying, aquelas que você quer jogar fora ou aquelas que você quer recordar pro resto da vida?
0: Boa, cara. Legal.
1: E a sua?
0: Ah, lembrança boa de colégio, né? A merenda, sempre.
1: Tinha que sair correndo?
0: Tinha que sair correndo. Batia o sinal, saía correndo.
1: Porque assim, quem não se lembra de sair correndo?
0: Muito.
1: Quem não se lembra de sair? Você estudou municipal, estadual, particular?
0: Municipal. Municipal. Acho que era municipal, hein? Era lá no Délia Regis. Colégio Délia Regis, e o seu?
1: Você lembra da comida?
0: Lembro muito.
1: Me fala o cardápio.
0: É macarrão com galeto. Tinha também...
1: Nossa, Santa Catarina, boa, hein?
0: Nossa, é maravilhoso. Macarrãozinho com galeto, aquele risotinho, né, que chamava galinhada. Aí tinha o pão de mel com iogurte.
1: Eu nunca esqueci do cheiro. Aquele cheiro é muito diferenciado da comida de escola.
0: É muito.
1: Você nunca esquece daquele cheiro, é muito bom.
0: E a melhor coisa que tinha era poder comer um pratão de macarrão às 10 horas da manhã, feliz da vida, né?
1: Feliz da vida. Porque a gente não pensava em calorias.
0: Não, não tinha.
1: A gente
0: tinha.
1: Não pensava em proteína, não tinha que estar pesando nada.
0: Não, ainda naquela época não tinha que ficar pesando nada, não.
1: Bom, vamos lá. Eu tô aqui com a galera participando, 3361-3130. Bora se jogar por aqui. Manda um alô pra nós que estamos na escuta o dia inteiro. Dayan, sempre na escuta. Beijo aí pra você, Dayan. Quem chega por aqui agora é Boa Tarde. Aqui é o Max. Manda música singular do Lubé e ofereça a todos na escuta e me coloca no sorteio. Você já tá no sorteio, já tá no sorteio. Beijo aí,
0: valeu,
1: pra você.
0: Valeu, Max.
1: O Paulo chegando por aqui. Eu aprendi que... Que quem não cola não sai da escola? Tá, então o Paulo era da turma do fundão.
0: Certeza.
1: Pode crer, sempre. Da turma do fundão.
0: Certeza.
1: E você, qual a sua experiência na escola? Boa, ruim, bullying, briga, comida, professora que a gente nunca esqueceu? Do jeito que vocês quiserem, bora se jogar por aqui e participar. 2h18 agora.
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1: 2h18.
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0: 2h32.
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0: Menina Duda, reforma e ampliação, vamos lá.
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0: 3361-3130, hoje dia do estudante, quero saber de você, nosso ouvinte, sobre a sua vida estudantil, como é que ela era, se ela era na linha do perigo, se ela era tranquila, de boa, se tinha bullying, se você se dava bem, se você não se dava bem, todas as suas lembranças, Duda, de vida.
9: A Cleneci de Souza respondeu pra gente: eu gostava de ir pra escola pra comer aquela polenta com carne moída, isso era muito bom.
8: Nossa.
9: O recreio da Cleneci tava bom, hein?
8: 10 de 10. Em polentinha. Nossa. De escola é minha religião mesmo.
9: É, muito bom. Galera, tem mais uma aqui. Dayan, na época da escola, isso aqui é muito... Dayan, você andava com o Ronei, tenho certeza.
8: Com certeza.
9: Eu gostava de tocar o sinal antes do horário.
8: Nossa, fiz muito isso.
9: Imagina o desespero dos professores.
8: Muito bom.
9: E a alegria dos alunos de poder sair antes, sabendo que, na verdade, era só o Dayan lá causando.
8: E tinha uma coisa mais legal ainda, que era poder imitar o sinal. Vocês já fizeram isso?
9: Não, eu não tenho dons de imitação.
8: Eu também não tenho dom da imitação, porque é alto, né? Acaba machucando até a minha voz tão aveludada. Ai. E bonita assim, né? Mas é que o pessoal fazia o...
9: Parece o apito da Aurora.
8: Parece o apito da Aurora.
9: Parece.
8: Mas é que se tu fizer isso na Aurora aqui, o pessoal não sai correndo de lá que nem sair na escola, né?
9: Na escola é outro nível.
8: É outro patamar.
0: Duda, mas eu queria saber as suas experiências.
9: Ah, cara, eu fui uma boa aluna no sentido de...
8: Tirosa?
9: Não, eu era uma aluna legal, mas eu não era uma aluna, tipo, nota 10, nem nota 8, nem nota 7.
8: Cara, a Duda me contou no off um negócio antes aqui que eu fiquei abismado, viu?
9: Com as minhas...
8: O jeito que ela colava era muito genial, cara.
9: Meus dotes.
8: Ela fazia uma roda de papelão, assim, uma bola de papelão e grudava embaixo da carteira e ela colocava uma espécie de...
9: Alfinete.
8: Um alfinete, assim, que dava um pêndulo, né, no negócio. Então ela puxava, assim, ó, quer ver, Rita? Tipo aqui, ó, tá vendo esse pé de mouse? Vocês não estão vendo aqui, galera, mas ela colava embaixo, assim, ó, e puxava, tipo, fup, e ele girava e saía pra fora da mesa, assim, e ela colocava de volta, assim, ó.
9: Ai, eu era muito boa colando. Eu tinha várias manhas. Hoje eu posso falar porque eu não preciso mais agradar professor e não preciso mais de nota, né?
8: Embaixo do tênis também era uma boa, né?
9: Embaixo do tênis. Essa do tênis é bem clássica, né?
8: Clássica.
9: Na caneta também é clássico. Mas eu tinha uma outra também que eu gostava muito de fazer. Ai, que vergonha falar isso em voz alta e no rádio, né?
8: E no
9: rádio
8: piorou, né?
9: É, eu usava muita calça rasgada. E eu escrevia nas coxas. E aí, quando o professor passava, eu tampava com um pedaço de jeans, né?
8: De
9: tipo,
8: jeans.
9: Puxava a calça pra cima e quando ele saía de perto, eu deixava a parte da coxa com a escrita.
8: Assim. Olha aí, é uma coisa que você vai
9: Vários
8: levar
9: dons.
8: Pra sua vida, Eduarda.
9: Vários
8: você
9: dons.
8: Faz isso ainda hoje. Você leva as coisas nas coxas.
9: Depois dessa...
8: Tô brincando. Tô brincando, Duda. Tô brincando.
9: Eu só não vou te agredir agora porque a Rita tá no meio.
8: Tá no meio da gente agora aqui.
0: Tô aqui no meio. Daqui a pouco vou à cadeira, eu tô aqui.
8: Botaram a professora Rita pra cuidar
0: Enquanto
8: da gente aqui.
0: Enquanto isso, Jorge Matheus me salva com a sua fogueira. Vai lá, vai.

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1: 15 para as 3.
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1: Achou que ia faltar uma dessa, né? Aqui não, compadre, aqui é Goiano. Municipalizado Campo Grandense.

0: Nossa, Fernando Sorocaba, tempo ao tempo. Boa tarde pra você. 3 e 1 agora. Bora se jogar aqui na programação, participar. 3361-3130. Me conte sobre a sua vida estudantil, tudo que rolava naquela época. É, o que você gostava, o que você não gostava, o que era bom, o que era ruim. Me fale sobre meninos e meninas, me fale sobre bullying, suas experiências boas e aquela professora que você nunca esqueceu. 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
0: De volta, meninas e meninas. Boa tarde, 3361-3130. Pra você participar, se jogar por aqui, me contar a sua vida escolar como era. Afinal de contas, dia do estudante tá aí. 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
6: E aí, galera, você participa aqui. Hoje é dia do estudante. Vamos pra nossa audiência. A Duda tá com várias mensagens na mão. Eu gostei daquela que você tava rindo ali antes, Dudinha. Conta pra nós aquela.
7: Tem umas qual? Boas demais. É, tu pode rodar. Peraí, que eu
0: você
7: não.
0: Você quer essa aqui?
7: Eu tô. A de baixo, a de baixo.
0: Essa?
7: Essa aí, ó. Vamos, diga. Vamos ler lá. Eu não era das tão burrinhas. Eu nem conseguia colar. Mas tem um outro detalhe. Podia existir um único piolho no planeta, pois era em mim que ele vinha. Cléo, você veio muito bem nessa.
6: Muito bem nessa.
7: Porque se tem uma coisa que lembra a escola, é piolho, né?
6: É piolho. Eu já sinto o cheiro do Escabim. Vocês lembram do Escabim?
7: Lembro.
0: Meu Deus.
6: Quanto pente fino na cabeça,
7: nossa,
6: cara.
7: Nossa, e doía. E era a mãe puxando de um lado, e era a avó segurando a cabeça do outro.
0: Cléo, beijos pra você. Seja bem-vinda, Rita. Beijo pra você, querida. E, não, gente, piolho era o ó.
6: Ah, nós, meninos, de ainda nós tínhamos a vantagem, né, de poder rapar a cabeça.
7: É.
6: As meninas ia ficar mais complicado, porque não é tão,
7: não.
6: Tão comum, né, ver meninas com a cabeça raspada, apesar de que eu acho bem bonito.
7: Eu também acho bonito.
6: Eu acho bem legal. Mas a Eleven, por exemplo, do Stranger Things, é uma personagem linda. A mulher do Will Smith também, que na verdade tem alopecia, né, mas ela é muito bonita, ela é estilosíssima careca. Eu adoro.
7: Mas assim, criança, cara, eu pelo menos tinha muito, até hoje tenho muito cabelo, né?
6: E nossa, eu jurei que você ia falar. Até hoje eu tenho muito piolho, eu ia sair correndo daqui.
7: Não, eu sofria muito com isso. Isso era uma coisa muito normal, né? Quem mais tá junto com a gente?
6: As pessoas ainda têm piolho hoje. As crianças têm piolho hoje ainda.
0: Deixa eu te falar. Quando meu filho era pequeno, nós somos agraciados pelo seguinte. Existe um remedinho que você vai na farmácia, um comprimido sublingual que você dá pra criança e ele expulsa o piolho. Então não tem mais aquele sofrimento. Isso já tem uns 22 anos. 20 anos que saiu essa bênção, que eu não sei o nome.
6: Ah, tem um remédio que expulsa o piolho agora.
0: É um comprimidinho sublingual, dá pra criança, a criança chupa, ligou o bala, expulsa o piolho, ninguém sofre, olha que maravilha.
7: Caramba, como eu tô velha então, como né?
6: Eu tô desatualizado. Ô Duda, eu acho que você não tá velha não. Eu acho que você não tá velha não. Eu acho que tá no momento de você agraciar o seu PC com o netinho pra você descobrir esses hacks.
7: Acho que ainda não.
0: Olha só, a Ziza do Santa Maria tá aqui. Boa tarde, Duda, Rony, Rita. Oi. Não era aluna, nota 10, mas adorava minha professora Isolda e o lanche da escola. E eu adorava um creme de baunilha.
7: Ai, que delícia.
0: Isso parece bom, hein? Com leite, sopa de legumes e a polenta com carne moída era muito boa. Hoje as crianças são muito enjoadas. Nós não tínhamos vergonha de lanchar na escola. É verdade. Aqui ninguém tinha vergonha de lanchar na escola. Falou tudo, querida. Beijo aí pra você.
7: Eu gostei dessa também. Se tinha uma coisa que eu não me pegava, era pra lanchar na escola. Esse primeiro áudio tu pode rodar também, Rita.
0: Pode rodar?
7: Isso, esse que tá favoritado aí, como com um coraçãozinho. Vamos ouvir o áudio da nossa querida ouvinte, Rose. A Rose também tem uma boa história. O que tá ali em coração, ó.
6: Esse
7: aí. Pode rodar.
4: Oi, oi, oi. Aqui é a Rose Claire, do bairro Bom Pastor.
7: Oi!
4: Eu me lembro de quando eu era jovem, né? Que eu estudava também.
7: Jovem?
4: Uma vez eu dei uma tunda de laço no menino na escola e a minha mãe era zeladora também na escola, quase parecida com a história da Patrícia aí do Cristo Rei. E aí eu tinha que me comportar, né? Porque a minha mãe era zeladora do colégio, né?
7: Ia
4: então,
7: pegar mal.
4: Então tinha que tirar mais ou menos umas notas, mais ou menos, né? Mas eu não deixava ninguém me desaforear e nem levava desaforo pra casa, né? Ah, eu surava mesmo.
7: Piazada, desde novinha.
4: Eu era muito ruim. Mas são momentos que a gente nunca esquece, né? E eu não faltava uma quarta-feira também, que na quarta-feira era o lanche era massa com sardinha.
7: Nossa!
0: Pensa. Ai, meu Deus, muito legal! Boa.
4: Meu Deus, era maravilhoso. Beijão aí pra vocês da
7: Beijão,
4: rádio.
7: Querida!
4: Essa
7: beijo!
4: Minha história aí. E coloca eu no sorteio aí também.
7: Adorei.
6: Cara, tá aí uma coisa que eu, depois que fiquei adulto, que não faz muito tempo, né, gente? Foi tipo ontem, assim.
7: Claro.
6: Eu aprendi a fazer, viu? Levar desaforo pra casa. Cara, eu não levo. Eu não. Assim, ó. Uma vez eu não levava desaforo pra casa. Eu acho que, inclusive, a pessoa precisa crescer, precisa fazer uma casa maior pra encher de desaforo. Porque, assim.
7: Leva muito.
6: Tem que levar desaforo pra casa hoje em dia, pessoal. E engolir sapo também. Engolir sapo também.
0: Você não perde o réu primário,
6: te
0: não vai
6: salva
0: dar certo.
6: De um monte pois de coisa, gente. Meu Deus do
7: Às
6: céu.
7: Vezes é melhor. Não.
6: Nossa, sabe aquela briga
7: razão.
6: De trânsito? Eu vejo vídeos das pessoas brigando no trânsito assim, aí o cara sai do nada e peteco, acabou.
7: Não, erradíssimo.
6: Adeus, acabou, já era. Aí não, bicho, eu não, eu gosto da minha segurança, tá aí uma coisa que eu levo pra vida agora, engolir sapo e levar desaforo pra casa, inclusive minha casa tá lá cheia de desaforo, todo cantinho tem desaforo lá, guardadinho. zero resolver coisa na rua assim, viu?
7: Ai, mas eu achei engraçado que ela falou da tunda que ela dava. Acho tão
6: isso.
7: Bom isso, né? A tunda nos piá. E principalmente da lembrança que ela tem com a massa e sardinha. Que é aquela comida bem típica também,
6: típica,
7: né?
6: Típica de colégio. Agora, assim, muito me admira ela lembrar de uma coisa que ela comia há 10 anos atrás, na quarta-feira. Eu não lembro o que eu jantei ontem, cara.
7: Na quarta-feira, toda quarta-feira tinha.
6: Você lembra o que você comeu no domingo de meio-dia, Duda, por exemplo? Ah, eu lembro. Foi churrasco, né? Mas sei lá, na segunda-feira à noite, tu lembra o que tu comeu segunda-feira à noite?
7: Não vou lembrar.
6: Você lembra, Rita, o que tu jantou segunda-noite?
0: Ou seja, ontem.
6: Ontem, né? Desculpa, gente.
0: Sim.
6: Lembra?
0: Lembro.
6: Nossa, eu que tô ruim de memória então, galera.
0: Eu só não vou falar, mas eu lembro.
6: Foi, pelo que eu conheço, pouco que eu conheço da Rita, foram duas azeitonas e um copo d'água.
0: Não tá muito distante.
6: Então
0: não
6: foram
0: tá
6: dois pepinos. Foram dois pepinos em conserva e um copo d'água.
0: Foram duas torradas com requeijão e um pedaço de mortadela de frango light.
6: Ah, olha aí, tá bom.
0: E um chá de camomila.
6: Chá de camomila é importante também. Por isso que você tá calminha hoje, Rita.
0: Eu sempre tomo chá de camomila.
6: Tá calmíssima hoje.
0: Nossa! Vamos... É pra segurar mesmo.
6: Segura o desaforo aí, Rita. Vamos com Zezé de Camargo e Luciano. Essa aqui parece Dogs do Pink Floyd, mas não é, tá, gente?
0: Mas não é.

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1: 3:20.
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2: 4:28.
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0: Música que tá bombando no Brasil inteiro. Número 1 nas rádios. Zezé de Camargo. É aquele que você já conhece, o Mirosmar. 15 para as 4.
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5: De volta. 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
6: Muito que bem, ainda vamos falar sobre o que a gente está vivendo agora, depois a gente conversa sobre caipirinha. Vamos falar sobre frio, sobre inverno. 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
0: Vou procurar aqui quando é que termina o inverno mesmo,
6: se
0: que eu esqueci.
6: Se não é 21, é dia 20. Mas acho que é por
0: dia
6: aí.
0: Dia termina o inverno. Eu acho que é dia... Isso aí, dia 22.
6: Então.
0: Dia 22 de setembro, às 21h05.
6: Então, uau. Veja bem, a gente tem mais de um mês ainda de inverno.
0: Tu sabe o que, que eu vou estar fazendo essa hora aqui, né? 21h05 do dia 22 de setembro, né, Dudinha?
6: É num fim de semana, né? Vai ter acampamento Farroupilha.
0: Eu vou estar agarrado num costelão no acampamento Farroupilha, que começa dia 18. Vai ser o primeiro fim de semana do acampamento Farroupilha, dia 21, dia 22, é uma segunda, uma terça-feira. O acampamento Farroupilha começa numa sexta, dia 18. E no dia 20, a gente vai estar lá também, né? No dia 19?
6: A gente vai estar.

0: Facilitado.
1: Legal demais. Vamos lá, quero ouvir a nossa audiência aí, Rita. Quem tá com a gente? Conhece alguém aí?
0: 3361-3130. Bom, eu ainda não conheço, chegando agora, mas eu tô aqui agora.
2: Tem umas boas.
0: Vamos lá. Pode falar, Duda.
2: Eu adorava o dia que tinha macarrão com frutos do mar na escola Tancredo de Almeida Neves.
0: Chiquérrimo!
2: Que nada mais é que a sardinha.
0: Sardinha.
2: Grande Elvis, tamo junto. Elvis estudou na mesma escola que eu, um efapiano.
1: O Ronei não nega que é daquele time. Adorei aqui a mensagem do Jefinho, hein? Valeu, Jeff! Tamo junto, aproveitando o papo de especialista. Tem que ver os adultos que não conseguem falar.
2: Ah, esse aí é mensagem antiga.
1: É mensagem antiga. De tá, desculpa, é lá embaixo.
2: Isso. Vamos ver quem mais. Galera, Ronei, sim, as crianças ainda têm piolho, tá?
1: Ah.
2: Quem nos mandou mensagem foi a Lízia. Ela escreveu que coisa boa era gazear aula pra jogar futebol na quadra perto da escola. E a sopa de letrinhas também era topzera demais. Veio com boas lembranças. O nosso amigo Willer. Uma coisa que eu aprendi muito na escola foi gostar de Nesquik.
1: Bah, demais, o Rosinha.
2: Esse
1: o
2: mesmo.
1: O Rosinha era demais, cara.
2: Eu achei que ele ia vir com algo assim, né? Tipo, não, eu aprendi, sei lá, Bhaskara. Não, Nesquik é bom.
1: E mas tem Bhaskara
2: razão.
1: Também...
2: E tem razão.
1: Ó, o Jeff disse, lembra minha mensagem de 3 dias atrás. Calma, Jeff, que tava pra cima ali, não tava atualizando, cara. Calma que a gente tá aqui com problemas de internet hoje, mas já solucionados, né? Todo mundo conectado aí, galera?
2: Agora sim.
1: Todo mundo conectado aí. Abre o mensagem do Jeffinho de novo aí, Rita. Deixa eu ver o que ele mandou ali antes. Ivermectina impede a epidemia de piolho.
2: Sei.
1: Na escola fui médio bom, mas sou amigo dos professores até hoje. Infelizmente, perdemos alguns no caminho e hoje eu os entendo. Ah, saquei.
2: Alguns...
1: Cara, muito, né? Muito isso, né, gente? Muito isso. Eu odiava alguns professores na escola e hoje, olhando pra trás, vejo que eles tinham toda a razão, cara. Por exemplo, minha professora, gente...
2: Tu era um chato, né?
1: A Clara Marta, uma professora incrível do meu tempo lá de colégio, que na época eu não gostava. Ela era uma professora super durona, assim, sabe? Aquela professora que exigia bastante da gente, mas a professora Clara Marta... Eu deveria muito ter prestado atenção nas aulas dela, que eram aulas de inglês. Aí depois, quando eu cresci, eu tive que correr atrás do prejuízo, entendeu? Uhum. E aí, se tivesse prestado atenção naquelas aulas lá naquela época, eu estaria dominando o inglês agora. Então, professora Clara Marta...
2: Desculpa.
1: Desculpa pelo Ronei. Você era uma professora incrível. Não sei se ela dá aula ainda, mas ela era uma professora excelente, cara. Uma professora assim, ó, 10 de 10.
2: E é muito mais fácil você aprender quando você é criança, né?
1: Isso.
2: Com
1: isso.
2: Certeza.
1: Ela era durona, tá? Ela não era aquela professora assim,
2: super
1: tipo...
2: Super queridinha.
1: Não era docinho, não. Ela exigia muito da gente, mas eu deveria ter prestado mais atenção nas aulas da senhora, tá bom, professora? Um beijo pra você.
2: Achamos um que não gostava da merenda. É o Marcos. Eu nunca fui da turma da merenda. Eu gostava mesmo era da aula de educação física. Carlos Moreira dos Santos. Essa também era minha matéria favorita.
1: Educação física?
2: Sem dúvida.
1: Ah, eu gostava muito das aulas de história. Falecido professor Narcir também. Baita professor. Professor Narcir já é falecido, mas era muito legal as aulas dele.
0: Gente, curiosidade, vocês dois aqui, ninguém era do teatro, ninguém ficava brigando por causa de peça,
1: certeza.
0: Por causa de personagem, por causa de ser narrador, do principal. Não é possível que era só eu.
1: Não, eu fui o Zorro no colégio.
0: Não, eu tô falando sério.
1: Sim, tô falando também.
0: Qual peça?
1: Eu era o Zorro no colégio. Eu apresentei uma peça como Zorro. E eu era, tipo, super criança.
0: Não, mas o Zorro é o personagem. Ele tava no contexto de qual peça?
1: Ah, eu não lembro. Não lembro, porque eu era muito criança mesmo, mas tem uma foto pra provar isso.
2: Que legal, eu queria ver essa foto.
1: Eu vou achar ela. Com 7 aninhos, 6, 7 aninhos.
2: Ah, não, eu sempre, o meu lado desenvolvido sempre foi a fala, né? Por motivos óbvios, eu vim
1: óbvios.
2: Parar no rádio, até porque eu não tenho muita, enfim, desenvolvimento pra trabalhar em qualquer outra área. Então, sim, pra mim sempre foi, tipo, tranquilaço, assim, apresentar na frente da escola inteira. Bem tranquilo.
0: Não, mas eu queria saber mais, gente. Assim, não tinha briga de ego, não tinha briga de quase personagem, porque depois
2: sim,
0: você era só comigo.
2: Não.
0: Não, era de boa, não era aguçado isso em vocês.
1: De boas, de boas.
2: Normalmente a gente já era apontado, assim, né? Tipo, você

0: vai fazer
1: você
0: tal
1: coisa.
0: É, normalmente era
2: eu assim. Era sempre a árvore, não sei porquê.
0: O que segurava o cartaz.
2: O que segurava o cartaz.
3: Chegando agora, Marília, meu doce, essa foi boa.
4: Vem Aracaju!

0: 4 e 4.
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0: Bora lá se jogar por aqui então. Boa tarde pra você, mas boa tarde daquele jeito, com vontade. 3361-3130. E aí, me conte da sua vida estudantil. Mas antes, tô aqui pra te falar o seguinte: pensou? 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Bom, da sua vida estudantil, piazada do Lurdão, tá o Gustavo Masman por aqui, Lourdes, Ângela, Sarturi Lago, pular no muro do colégio para jogar sinuca, isso é bom, hein? No kart, onde atualmente é a concessionária Nissan. Manda aí, Duda.
7: Eu gostei da galera aí trazendo as referências de onde estudava.
8: Tinha um kart ali na Nissan?
7: Eu não conhecia
8: essa. Eu também não conhecia essa pista de kart aí, mas eu gosto demais de kart, queria ter andado nessa pista aí.
7: Galera, sobre a enquete de hoje, o que eu mais fazia na escola era gasear pra tomar banho em um rio que tinha literalmente dentro da escola. Só que tinha, né, no muro da entrada, atrás da área de mata. Aonde que você estudava, Nicolas? Porque uma escola pra ter um rio?
8: Um rio é diferente, né? Mas eu também já saí da escola pra ir pro rio. Era muito comum, né? Lá em Coronel Freitas, até é cercado por rios a cidade lá. É, sangrada por rios. Ó, o Garcia falou o seguinte: aqui é o Leandro, na escola eu ia pra jogar truco, lá que eu aprendi a jogar truco. Muito bem, fez certo aí, Garcia.
7: Garoto. Galera, o bom mesmo é quando a diretora chamava os alunos pra ajudar a descarregar as caixas de bolacha Maria, que vinha do governo. E a turma desviava.
0: Só podia ser bolacha Maria.
7: Desviava algumas caixas pra sala e guardava naquele armário que fica bem no fundo. Aí assim tinha lanche por mais tempo, mandou o Evandro. Evandro, você aprontava, Evandro.
0: A quadrilha da bolacha Maria, isso, né?
7: É, a quadrilha da bolacha Maria. Maria. Ó, o nosso amigo nos respondeu, ele é lá de Belém do Pará, onde tem o rio ali na escola.
8: Ah.
7: E realmente tinha um rio. Caraca, que curioso. É, nosso amigo Nicolas, obrigada pela audiência, Nicolas.
8: Nicolas!
0: Michael Comin, rapaz, joga sinuca no kart perto do Lourdão há 23 anos atrás. Faz tempo, hein, amigo?
8: Faz tempo realmente,
0: hein? Meu Deus do céu. Boa tarde, meus amigos. Manda um alô aqui pra mecânica. Qual o nome da mecânica? Diga quem tá por aí. Se quiser mandar os nomes, a gente manda um alô pra todo mundo. Tô falando com Andrew Scalcon.
8: É, a mecânica Scalcon, né? O Andrew estudou comigo, pô.
0: É mesmo?
8: O Andrew estudou comigo lá em Coronel. Lá em Coronel Freitas aí. O Andrew estudou comigo, né, Andrew? Você lembra aí da nossa época de escola, meu velho?
7: Eram colegas.
8: Éramos colegas de escola aí, eu e o Andrew. Grande parceiro aí lá de Coronel Freitas.
7: A turma da barbearia do
8: Só não anuncia comigo, né? Parceiro, mas não anuncia comigo, né?
7: Ó, tá na hora, hein?
8: Tá na hora, né, Andrew? Vamos ativar essa mecânica aí?
7: A galera da barbearia do Keyson. A gente gazeava a aula pra ir jogar bola no campinho do bairro Coca-Cola. Deve ser no Belvedere, né? Onde tem lá a antiga Coca-Cola, né? Que a gente chamava. O bairro
8: Isso,
7: da Coca.
8: Bairro da Coca.
7: O bairro da Coca, famoso bairro da Coca.
8: Muito bem.
7: Ó, ele disse que tem boas lembranças. Como que era o nome da escola que você estudava?
8: Délia Regis.
7: Então é mesmo, a história fechou.
8: Escola Délia Regis. Lá em Coronel Freitas tem a escola Divino Ups, a Délia Regis e o Clube Bolinha. E o Coronelzinho também. São escolas lá da cidade. Coronel, né? Coronelzinho. Vamos com o som, Rita? Deu de papo aí pra nós hoje?
0: Deu de papo, 4h11 agora. Vamos de som aqui, chegando Fernando Sorocaba.

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2: 4h20.
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15: Vocês conhecem essa demais. 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

0: 28 para 5.
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1: 15 para 5.
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9: Voltei, galera! Estamos de volta, meu povo querido, meu povo do bem, meu povo do Se Joga, para passar a régua em todas na programação de hoje, moçada, com a parceria do Complexo de Eventos Tabajara. 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
9: 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Eu ouvi.
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9: Muito bem, e o cinema do Grupo Cine com a gente em cartaz: Homem-Aranha, O Novo Dia, A Odisseia, Minions e Monstros, Moana e Toy Story 5. Todos os dias tem sorteio de ingressos aqui na programação. Hoje será no golaço. 12 faltando para 5. Tchau, Rita!
10: Beijo pra você e amanhã estamos de volta. Já já tem golaço por aqui.
9: Tchau, Duda.
11: Tchau, galera. Grande beijo. Fique bem, cuide de si e cuide dos seus.
9: Valeu, pessoal. Até amanhã, hein? Quartinha Love. Tamo na área. Amanhã, dia 12, com mais uma edição do Se Joga. 10 pra 5. Vem aí o golaço. Tchau.
11: Tchau.

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2: Tá. 5:03, vem o golaço.
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0: Bonito, boa tarde pra você, ouvinte conectado na 93.3 AFM, da galera e do futebol. Está no ar o nosso golaço. Nessa terça-feira, agora 5 horas 8 minutos, falamos ao vivo da Arena Condá, porque logo mais tem a grande decisão, jogo de ida da final do Campeonato Catarinense Sub-17 entre Chapecoense e Barra. E claro, a gente vai contar todos os detalhes aqui durante o nosso golaço. Daqui a pouquinho a gente vai passar as escalações, as duas equipes já escaladas para o confronto. Vamos estar aqui com o nosso golaço para trazer muita opinião, muita informação e também para falar um pouquinho mais dessa partida logo mais aqui na Arena. 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Muito boa tarde, Matias. Os seus destaques pro golaço de hoje.
1: Fala, Andrei. Um abraço para você, um abraço para nossa audiência, o pessoal que tá acompanhando o nosso golaço. A partir de agora, a gente começa a falar sobre Chapecoense aqui na programação do 93.3 FM. O treino de hoje na Arena Condá. Vamos ouvir Túlio Eduardo na entrevista coletiva, que foi meio que a apresentação do Túlio Eduardo, pra gente conversar um pouco mais e ouvir o novo centroavante do Verdão. É assunto o serviço de jogo completo pra partida contra a equipe do Bahia. Vamos falar mais sobre a atualização médica do Bolasi e do Max Alves, jogadores aí que estão entregues ao departamento médico. Vamos ouvir o médico da Chapecoense. Já já o amistoso contra o Atlético Nacional da Colômbia está confirmado. A nossa equipe buscou aí em primeira mão com fontes oficiais, extraoficiais, melhor dizendo. E o amistoso vai sair, Andrei Sartori.
0: É, informação importante também. Tem informação que daqui a pouquinho o Matias vai trazer de um novo reforço que pode estar chegando aqui em Chapecó para a sequência do campeonato. 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Ita, muito boa tarde. Daqui a pouquinho a gente vai com o recado da audiência. Boa tarde, Ita.
2: Bora lá, Andrei. Boa tarde pra você. Boa tarde pra você com o ouvido colado aqui no golaço. Bora chegar junto e participar. 3361-3130.
0: 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Daqui a pouquinho a gente vai passar as odds das partidas, porque hoje tem Libertadores e também tem Copa Sul-Americana. O goleiro da galera, muito boa tarde, Rodolfo. Tudo certo?
3: Boa tarde, Andrei, Rita, Matheus Montemeso, Matias Brasil, Vitor Hugo, a todos os ouvintes. Estamos aqui, estamos num programa diferente, né? Aqui na Arena Condá, hoje vai ter o jogo aí do Sub-17 contra o Barra, um jogo importante. E eu ontem, né, estava assistindo um jogo bem interessante, o Paysandu estava perdendo de 1-0 e acabou virando, o goleiro estava fazendo grandes defesas. E sobre a Chapecoense, a gente vai ver como vai se comportar, né, o Rafael Lacerda diante desse elenco, das baixas que teve, como é que vai vir a Chapecoense no jogo do Bahia. O Bahia que teve uma vitória antes da Copa do Mundo, e depois da Copa do Mundo, as rodadas que era depois da Copa, só 4 empates. E aí teve aquela rodada em atraso que foi contra a Chapecoense, foi 4-0. Então a gente sabe que o Bahia também está aí sofrendo aí 4 empates consecutivos aí, e a Chapecoense é aquele adversário que ele vem para cá dizendo: agora vamos mais uma vitória. E quando acontece isso, a Chapecoense tem que pegar isso para ela, né? E sabe que o time adversário, quando ele vem para cima achando que vai surpreender a qualquer momento, vai ganhar de qualquer forma, aí é onde a Chape tem que multiplicar suas forças. Os atletas têm que buscar essa motivação, porque foi um resultado acabando sendo frustrante diante do Coritiba, mas é bola para frente, é trabalhar bem essa semana. Os atletas que têm que realmente puxar e fazer o seu melhor para no dia do jogo, e vai ser um dia típico, um dia diferente, 11 horas da manhã. Espero que seja um grande jogo e a Chapecoense venha conquistar essa vitória tão esperada, Andrei.
0: A gente vai falar bastante sobre o Verdão, sobre essa movimentação para encarar a equipe do Bahia no próximo domingo. Além disso, Copa do Brasil, com confrontos definidos, vai ser as quartas de finais dos clássicos, rapaz. Vamos citar também a organizada do Palmeiras, que pediu a saída de Abel Ferreira, Série B do Campeonato Brasileiro. Corinthians, que decidiu renovar contrato com um craque, rapaz. Situação que abala com toda certeza Portuguesa, Libertadores, Copa Sul-Americana, Série C do Campeonato Brasileiro e o mercado da bola cada vez mais movimentado. Daqui a pouquinho a gente vai passar, a galera que tá pelo Facebook, pelo YouTube, tá vendo os jogadores da equipe da Chapecoense nesse momento no centro do gramado, antes de realizar o aquecimento para fazer aquela oração, aquela conversa, apenas os jogadores da equipe da Chapecoense ali no meio. Lembrando que a Chape já tá escalada, tá com João Meyer no gol, Yuri na lateral direita, a dupla de zaga com Gil e Emanuel, na lateral esquerda Felipe Borges, o 5 volante Pedro Lucas, 8 para Douglas, 10 para Cleison, 7 para Alê, 11 para Jean Lucas e o número 9 é o Guilherme, a escalação da equipe do Verdão para encarar logo mais o Barra pela decisão do Campeonato Sub-17. Vale lembrar que o técnico é o Jardel Dunker, então, comandante da equipe do Verdão pro confronto de logo mais. A gente vai estar aqui, o nosso colar segue normalmente, aos poucos a gente vai atualizando como tá a situação também em campo aqui do Sub-17 dessa final do Campeonato Catarinense. Matias Brasil, quero começar contigo, vamos falar sobre o treinamento de hoje que a gente teve do Verdão e também você teve uma coletiva com o Túlio Eduardo, foi isso, Matias do Brasil?
1: Exatamente, viu, Andrei? Hoje pela parte da manhã a gente esteve no treinamento do Verdão, foi o recover. Para simplificar para os nossos ouvintes, foi um recover regenerativo para os jogadores que atuaram na partida contra a equipe do Coritiba. O pessoal teve folga ontem, hoje foi um recover, um trabalho um pouco mais leve. O destaque ficou por conta do Vitor Caetano e também do Robert, jogadores que estão entregues ao departamento médico, que fizeram um trabalho com bola do gramado da Arena Condá. O Vitor Caetano que está já se encaminhando logo mais para a transição, o Robert ainda vai demorar um pouco mais para ele começar a iniciar essa transição, por enquanto, momentaneamente, eles estão no DM. Mas já ele vai estar se encaminhando para a transição também, jogadores que vão ficar à disposição em poucos dias do técnico Rafael Lacerda. E além disso, a gente teve a entrevista coletiva aí com o Túlio Eduardo, novo centroavante do Verdão. Uma conversa muito bacana, muito interativa, a gente trocou uma ideia, falou um pouco sobre sentimento, ele tá vestindo as cores da Chapecoense pela primeira vez, e pela primeira vez jogando uma Série A de Campeonato Brasileiro, jogador que estava no decisão na Série D, ele é lá do Recife, o Rodolfo conhece bem, ele é lá do Recife, ele falou um pouco mais sobre a história, ele contou a história dele, o primeiro contato, como foi o primeiro contato com a Chapecoense, quando chegou a primeira mensagem pra ele, vamos ouvir juntos a partir de agora a fala de Túlio Eduardo aqui no Golaço.
4: É engraçado também quando eu soube da situação daqui da Chapecoense. É bem engraçado porque eu fui fazer feira com minha esposa. Calma aí.
1: Nesse momento, emocionado, chorando.
4: Tá. Um dia antes do jogo da Copa do Mundo. E aí, minha família é muito unida, né? A gente briga, se xinga, mas é só entre a gente. Se outra pessoa de fora vem fazer, a gente se defende, né? E a gente se uniu para poder assistir o jogo. E aí fomos comprar as coisas para poder assistir. Acho que todo brasileiro, todo bom brasileiro assiste, né? E aí a gente tava passando a compra no caixa e eu recebi a mensagem pelo WhatsApp. Chegou a notificação. Caramba, olhei no celular e me assustei, tomei um susto e mostrei para minha esposa, dando um grito a gente tava fazendo compra, né, no supermercado, e aí todo mundo olhou pra gente, olhou fixo pra gente, e me falou, não toca que pode ser um golpe, não toca, cara, não toca que pode ser um golpe, caramba, será que é verdade? Pô, desligamos o celular, pô, vamos fazer as coisas que a gente tá fazendo primeiro. Aí passamos as compras, tudo, e aí fomos pro carro, né, a gente tava até com a tia minha fazendo compra também, ela tava fazendo compra pra casa dela e eu e minha esposa tava fazendo compra pra essa comemoração do jogo. E a gente vai pro carro e antes de eu abrir a mensagem, antes de ler a mensagem realmente, eu falei pra minha esposa assim, pô, espero que realmente seja. E se for, não tem outro um momento melhor pra que as coisas aconteçam, porque, sendo bem honesto, a gente não tava morando de favor, né, na casa dos outros, na casa do pai da minha esposa, e a gente não tinha nenhum local para receber uma mensagem dessa sozinho. E o momento que Deus proporcionou foi aquele momento que tava eu, minha esposa e minha filha sozinho no supermercado e a gente podia abrir a mensagem dentro de um carro, só a gente, hein? Num local, só a gente, seja só a gente, só a minha família, né?
1: Tá aí o Túlio Eduardo da primeira fala da entrevista coletiva. Ele ainda se estende um pouco e fala sobre o sentimento de vestir as cores da Chapecoense. Emocionante a história dele, Andrei, chama a atenção. Um rapaz humilde, que foi muito sincero na entrevista coletiva. Já já a gente vai voltar a falar sobre ele. Ele vai contar a história de como ele entrou pro futebol. Foi em meio a um tiroteio, Andrei. Daqui a pouco a gente vai... Em meio a um tiroteio, rapaz, conheceu o futebol, viu? Já já a gente vai estar falando sobre esse assunto também aqui no Golaço.
5: É impressionante, o Rodolfo. A gente teve o gol do Túlio Eduardo no último jogo e ele, logo após, deu entrevista à detentora dos direitos de transmissão, a Cazé TV, e falou justamente que há pouco tempo atrás ele tinha que vender salgado para sobreviver. Daí hoje, na coletiva, também ele conta sobre... É muito emocionante esse depoimento desse... É, desse comunicado, da mensagem que chegou pra ele acertar com a Chapecoense. Ele que tava morando de favor na casa do sogro dele. Cara, é interessante demais a situação, uma história de superação e de vida do Túlio Eduardo, novo centroavante da Chapecoense, Rodolfo.
3: É emocionante, ainda mais que é um pernambucano, né, de Recife. E quando ele tá dando a entrevista, me volta aí meus 14, 15, 16 anos, fiz base no Sport, depois fui pro Náutico. E vi muitos atletas semelhantes à história dele, né? E quando eu fui coordenador de base, uma das coisas que eu falava é que os meninos aqui, eles não sabem, de repente, o valor que tem você ter um campo para treinar, você ter um par de chuteiras, um par de luvas, você tem as instalações que hoje a Chapecoense tem, e na minha época era coordenador, já tinha. A Chapecoense estava na Série A, então a gente tinha campo para treinar, bola, disputava campeonato brasileiro. E quando ele me fala e conta um pouco dessa história, eu lembro de muitos, muitos atletas que às vezes não tinham o que comer em casa, muitos atletas que me pediam uma ajuda, e eu podia ofertar algo na vida deles. Então, só que o Túlio Eduardo é um desses que diferencia daqueles que acabam desistindo, né? Ele estava ali vendendo a salgados com sua esposa, mas sabendo que o sonho... Era pertinente, mas era um extra que ele poderia fazer para levar algo mais para sua família. E aí depois, lá na frente, daqui a 10 anos, a gente olhar a história do Túlio Eduardo e ele tá entre os grandes do futebol brasileiro, que é assim que eu desejo, aí as pessoas vão achar que foi fácil. Mas o começo é muito difícil, Andrei, e a gente se emociona assim. E essa história dele vai ser um divisor de águas na Chapecoense. Com tudo isso que aconteceu... O torcedor, ele vai ver a Chapecoense de outra forma. E espero que os jogadores também, com essa história, tragam a verdade para dentro de campo. Até o Vitor Hugo falou na transmissão, né? Olha, ele comemorou, é um jovem atleta. O time estava perdendo 2-0, mas, cara, só ele sabe o que ele passou para chegar numa Série A de Campeonato Brasileiro tão jovem e fazer um gol. Então ele sabe os dias, as noites, que ele chorou, as lágrimas que ele derramou em família, como ele disse, para estar ali. E ele chegou tão cedo, e a partir de agora é um novo patamar, mas que os jogadores incorporem essa verdade, entrar em campo com esse espírito que o Túlio Eduardo trouxe para Chapecó, essa alegria no coração, essa entrevista tão verdadeira, tão saudável, emocionante, né? E mostrar que você pode ser verdadeiro, você pode sentir a dor, você pode, mas respeitando o próximo, respeitando o torcedor, e saber que a fase difícil ela passa. Sei que a Chapecoense está vivendo um momento difícil, mas ele trouxe para trazer um alento, que o futebol é além das quatro linhas. É um ser humano, é a vida.
0: Tá aí o nosso goleiro da galera, Rodolfo. Nosso comentarista, analista, muito boa tarde, Vitão. Tudo certo, Vitor Hugo?
6: Tudo bem, André. Peguei um pouco de chuva aí, mas tá tudo certo. Bonezinho aqui da Oeste Capital protegendo, né? Hoje eu fui no Banhoza.
0: Opa, coisa boa.
6: Grande Elton. Claro que não foi no Banhoza, né, gente? Aliás... Uma boa tarde, porque a gente tá aqui na Arena Condá pra ver a molecada. Eu, particularmente, gosto muito, né? Fui durante muitos anos aí atleta da base do Santos. E eu sou um cara que sou entusiasta, né? Porque não tem futebol sem base, não tem continuação, né? Isso é óbvio demais, mas tem gente que ainda quer nadar contra essa maré, né? Em muitos clubes. Chapecoense tá inserindo alguns jovens jogadores no seu elenco profissional. Espero que aumente ainda mais esse percentual, que tenha uma meta. E hoje aqui é o início de tudo, né? Por quê? Porque antes disso ainda tá naquela iniciação, né? Contrato de formação e tal. Quando chega o sub-17 é o momento que se define, né? Porque com 16 anos o jogador já faz aquele primeiro contrato profissional. claro, que os que mais se destacam, né? E agora, então, é um papel fundamental, né, de quem trabalha nessa comissão técnica, aquela lapidação e, principalmente, né, projetar o jogador para o sub-20. O objetivo da comissão do sub-17 não é título, por mais que isso venha a contemplar todos, né, para um grande trabalho e tal, mas é entregar bons jogadores para o sub-20. E o sub-20, em sequência, é entregar valores para o profissional, não é título. Se o sub-20 consegue terminar o ano, olha, entregamos X jogadores pro profissional, né? Se os jogadores vão ser bons jogadores, vão evoluir, é outra coisa. Cumpriu a missão de entregar jogadores até para que a Chapecoense possa ter lucro e menos investimento em jogadores de outros clubes, né? Em algumas posições isso acabou acontecendo esse ano agora. Por exemplo, eu vejo que é uma aposta na zaga, né? Na molecada com o Cauã, com o Vinícius, o jovem Luciano e até o canhoto Eduardo, sub-20, jogadores que uma hora podem estar, né, na titularidade da Chapecoense. Hoje é a molecada do sub-17. Alguns jogadores a gente está mais de olho do que em outros. E hoje pode ser que esses que a gente se destacaram menos até aqui possam brilhar, né? Chapecoense passar pelo Barra, que também faz um bom trabalho nas categorias de base, Andrei.
5: É a equipe do Barra, que daqui a pouquinho a gente vai passar também a escalação. Chapecoense a gente já trouxe aí os 11 iniciais a partir das 6 horas da tarde. A bola rola para esse primeiro jogo da decisão do Campeonato Catarinense Sub-17. Vamos falar de Copa do Brasil. Você participa 33613130. Deixa eu falar a pergunta do dia hoje. Justamente porque hoje a gente está aqui na Arena Condá para acompanhar a categoria de base, o Sub-17. A gente quer saber de você, torcedor, nosso ouvinte, a grande audiência da Oeste Capital. Qual jogador que foi revelado pela Chapecoense você gostaria de ver novamente vestindo as cores do Verdão? Participe, 33613130. Qual jogador que foi revelado pela Chapecoense que você gostaria de ver novamente aqui na Arena Condá? Manda seu recado, pode ser 45 segundos em áudio, pode falar o nome o bairro da onde você está falando, nome completo também pode ser em texto. A gente quer a sua opinião. Vamos falar de Copa do Brasil antes disso, no momento que os refletores foram ligados aqui na Arena Condá, porque hoje tivemos o sorteio das quartas de finais da Copa do Brasil. E virou a Copa do Brasil dos clássicos, Vitão, Rodolfo, porque teremos Internacional e Grêmio, Cruzeiro e Atlético Mineiro, Palmeiras e Santos, e aí abre aspas, tira fora esses aqui, Vasco e Vitória, que não é clássico, mas é o confronto que restou. Três clássicos nas quartas de finais da Copa do Brasil. O Grêmio define em casa contra o Internacional. O Galo decide na sua casa, na Arena MRV, contra o Cruzeiro. O Santos vai definir na Vila contra o Palmeiras. E o Vitória vai definir no Barradão contra a equipe do Vasco da Gama. Três clássicos. A gente tinha a possibilidade de ter pelo menos três clássicos. E houve três clássicos mesmo, meu Vitor Hugo. Eu falei de manhã, até no seu Café News, o Ori falou, vamos soltar o palpite. Eu disse, vai ser todos os clássicos e Vasco e Vitória. Mas vou te confessar, claro, a gente era desejo, mas eu achava muito difícil isso acontecer, Vitor Hugo. É uma grande surpresa a gente ter essa Copa do Brasil cheia de clássicos nas quartas de final.
6: Olha, e o pessoal do Vitória tá nesse momento. Se tiver algum torcedor do Vitória ouvindo o André, tão bravo. Falou que, olha, porque tem um Vitória, não é clássico, Rodolfo. Tu imagina, o cara... O baiano agora ouvindo isso, torcedor do Vitória, falando, esse Andrei... Não, mas eu entendo o que dizer, é claro, né? Principalmente a rivalidade que envolve os confrontos, né? E alguns times, né? Nessa fase fica difícil tu dizer assim, ah não, torci pra enfrentar tal time. Porque eu, por exemplo, vi de alguns torcedores pensando com relação ao Inter, ou o próprio Grêmio, só que aí o Inter foi, por exemplo, eliminou o Corinthians, né? Aguentou a pressão lá na Neoquímica. Então, a última rodada aguentou a pressão dentro do campo do Palmeiras, o que não é fácil. Então, né, será que é o momento, Pezzolano, nesse crescimento? Não sei se também, às vezes dá pra tu mudar de opinião na medida que tu assiste os jogos. Mas com certeza, do ponto de vista do entretenimento, né, de quem gosta do futebol, né, às vezes até que torce pra um time que nem tá nessa condição de disputa, né, que não está mais, né, como é o próprio torcedor da Chapecoense, vale realmente os grandes jogos que vão ser gerados, né, as disputas, imagina, no Grenal, quem é o eliminado, virou uma final para o Grenal, né, mais uma final de gaúcho, vamos dizer, no ano. Se você pegar os outros confrontos também, né, porque o Palmeiras e o Santos respirando por aparelhos aí, na zona de rebaixamento, O Palmeiras não, né? Eu fiquei impressionado, não sei se tem cabimento, né? A torcida do Palmeiras protestando, dizendo, chega do Abel e tal. Será que esse pessoal tem acesso à internet e vê a tabela? Os caras estão em primeiro, estão reclamando, Rodolfo. Como é? Ixi, Rodolfo, isso aí não pode não. Não devia poder. Pessoal que chora de barriga cheia, né? É muita gente chorando de barriga cheia, como dizia uma canção. Mas eu vejo que os clássicos vão deixar com essa fase mais importante do que ela já é, né? Porque na Sul-Americana, se você for olhar, por exemplo, né, e na Libertadores, ainda não vão ter os enfrentamentos desse nível como a gente vai ter na Copa do Brasil.
5: É, vai ser bem interessante, é tudo muito equilibrado, me pareceu, Rodolfo. Porque clássico, ainda mais sendo dois jogos assim, eliminatórios, é mais difícil da gente cravar quem passa. O Cruzeiro tem um investimento, pelo que fez nessa temporada, um pouco maior que a equipe do Atlético Mineiro, mas o Atlético também tem um bom time. O Palmeiras tem um investimento maior que a equipe do Santos, mas o Santos em duas partidas pode desequilibrar, fator Neymar, Gabigol, dá pra se esperar essa virada. E o Grenal, acho muito parelho, o Inter vem numa sequência melhor que a do Grêmio em questão até de desempenho pelos adversários que enfrentou. Só que é muito difícil a gente cravar, e até a dupla Grenal tem um agravante, na minha opinião, Rodolfo, porque os dois estão brigando na parte de baixo da tabela do Brasileirão, e quem for eliminado da Copa do Brasil vai sofrer ainda mais, eu acho, nessa parte do Brasileirão. Confrontos muito interessantes, e também o jogo do Vitória, que não é um clássico, o jogo do Vitória do Vasco, mas só que tem a questão que o Vitória vai definir de novo em casa, que é muito forte, fez 4 contra o Atlético Paranaense e pode chegar a uma semifinal, por que não, da Copa do Brasil.
3: É, Andrei, tem algo que toda a minha trajetória mostrou, é que quando chega no clássico, pode apagar tudo que foi passado, tudo que foi feito para trás, pode apagar tudo. Ah, Rodolfo, mas e o trabalho todo? Sim, todos fazem o trabalho, chegou naquele ponto que é essas quartas de final, mas não importa, isso não vai para dentro de campo, principalmente quando é clássico, existe uma história, uma rivalidade, que é um exemplo bem recente, Chapecoense e Avaí. Você tinha tudo para Chapecoense ganhar e perdeu 3-0 o primeiro jogo. O Avaí continua na zona de rebaixamento na Série B, mal das pernas. Ah, mas Chapecoense está na Série A, na zona de rebaixamento. Tudo bem, mas e o valor financeiro que foi investido? E os atletas? Enfim, agora, se tratando de Inter e Grêmio, Cruzeiro e Atlético, e Palmeiras e Santos, não dá para cravar, né? Vai ficar igual. Né? E aí tem a questão do Vasco e Vitória, que não é clássico, vamos dizer, estadual, mas é um grande jogo, porque foram as duas equipes capacitadas a chegar nesse confronto. Agora, o que leva muito é a questão da motivação dos atletas. Por exemplo, uma coisa é você já chegar com o Palmeiras numas quartas de final, uma coisa é chegar com o Vitória, né? A torcida do Vitória. Por quê? Agora o Vitão acabou de dar um exemplo. Como é que o torcedor está criticando e pedindo a saída do Abel? Ele já pensou que se Abel sair tem que vir um outro? Quem é que vai vir? Aí eu lembrei numa passagem de Jesus, que Jesus sem nenhum pecado, nem nada cometido, e as pessoas começaram a querer a morte dele, ele disse, Senhor, perdoa, porque eles não sabem o que fazem. Eu acho que a torcida do Palmeiras está mais ou menos nesse sentido aí, ele não sabe o que estão fazendo. Porque ele vai trazer quem? Renato Gaúcho? Ele vai trazer quem? Eu só quero um nome para ele trazer, Ancelotti. Eu só quero um, não, pode dar.
5: Posso?
3: Pode.
5: É que tá empregado, né? Mas pode, posso colocar? É que
3: pode, tem... pode falar.
5: Fábio Matias?
3: É. Tá, tudo bem. Eu falei que pode, agora...
1: Eu entendi só o Matias, eu fiquei tenso aqui.
3: O ouvinte deve estar em casa refletindo sobre o Fábio Matias no Palmeiras.
5: Competitivo e combativo.
3: É, mas a questão é, o cara foi um dos... Depois o Vitão pode confirmar se foi o maior treinador com mais título que tem, eu não sei se é ainda. Mas assim, não existe. Onde o Brasil todo queria o Abel Ferreira no seu time, o torcedor do Palmeiras. Agora sim, a gente tem que saber que é uma parte do torcedor. É organizada, são pessoas que são influenciadas por outras pessoas. Na minha geração sempre teve diretoria da oposição, que bancava algumas torcidas organizadas, que tumultuava o elenco, que tumultuava o clube. Então a gente tem que saber que é uma parte. Porque a gente, naquele dia que a gente estava no shopping ali do lado da arena do Allianz Parque, eu conversando com aquele rapaz que veio com o filho dele, pegou o metrô, enfim, chegou lá, eu falei duas coisas com ele. E o Everton? Aí ele fez o Everton, marcou história, é um grande goleiro. Eu disse, e a saída dele? Ele disse, foi ao natural. Porque quando ele machucou, aí teve a contusão, e aí veio o Miguel, né? E Carlos Miguel entrou e foi bem. E aos poucos ele foi e pá, e saiu. Beleza, não foi aquele choque de realidade. Aí eu disse, e o Abel? Disse, cara, esse cara não pode sair nunca do Palmeiras. Então, assim, o torcedor, ele sabe do papel do Abel. O verdadeiro torcedor apaixonado, e não aquele que é de moda, de onda, sabe? Então... É torcida organizada, exatamente. Que aí é direcionada por alguém.
7: É o torcedor
3: por algum. É, exatamente. Então, o que é que a gente vê? São belos confrontos e talvez, Andrei, vai agitar, né, a questão de alguns times que tá, por exemplo, como você falou, o próprio Inter e Grêmio. Dois times que estão lá atrás e talvez isso aí seja uma mola propulsora para ele dizer, vamos acordar no brasileiro e aí vai ser uma grande disputa e o torcedor também, né? Ele vai encher o estádio para fazer a sua grande festa.
0: Vamos fazer o seguinte, vamos pro nosso primeiro intervalo aqui na 93.3, na volta. Vamos falar um pouco mais da Série B do Campeonato Brasileiro, passar o serviço de jogo pra Chapecoense, Bahia, confronto no domingo. Ouvir mais um pouquinho do centroavante da Chapecoense, falar do Corinthians, rapaz, que não renovou com Memphis Depay, a notícia do dia. A gente volta já.

0: 5 horas 34 minutos, é o nosso golaço com recadinho pra você. 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

0: na 93.3, o nosso golaço nessa terça-feira, pra seguir falando bastante de Chapecoense e de futebol. 19 minutos voltando para 6 horas da tarde. 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Matias do Brasil, vamos seguir falando bastante de Chapecoense, porque a Chape divulgou o serviço de jogo completo, é isso, Matias?
1: Exato, Chapecoense divulgou o serviço de jogo para a partida contra o Bahia, jogo que acontece no domingo às 11 horas da manhã na Arena Condaia, válida pela 23ª rodada da Série A do Campeonato Brasileiro, e terá as reportagens de Matheus Montemezoa. Valores dos ingressos, Andrei Sartori. Arquibancada descoberta geral, R$ 120,00, a meia entrada R$ 60. Cadeiras descobertas, R$ 140,00, a meia entrada R$ 70. Cadeiras cobertas laterais, R$ 160,00, a meia entrada R$ 80. Ingresso para a torcida visitante aí, então, né, no dia do jogo. 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Vendas rolando a partir de hoje no site tickets.chapecoense.com. E nas bilheterias, as vendas acontecem no sábado, a partir de sábado, dia 15, das 9 da manhã às 19 horas, sem fechar o meio-dia. Domingo, dia do jogo, das 8h30 da manhã às 11h30 da manhã, sem fechar o meio-dia. E a bilheteria visitante será domingo, dia do jogo, das 8h30 da manhã às 11h30 da manhã. Lembrando, né, o André, eu falei, não fechar o meio-dia, nem vai chegar o meio-dia domingo, né? É sono. No sábado, então, o atendimento
0: nanando.
1: Dormindo, né? Sem fechar ao meio-dia, e o pessoal tem que ir no sábado pra retirar a cortesia, tá? Não adianta querer retirar a cortesia nos pontos de venda antecipado que não vai conseguir. Os pontos de venda antecipado, ou em Barbie Club lá de FAP, Maidana Esportes e no Posto de Marco. Também lá no Davi Esportes com horário diferenciado. A cortesia pra garotada, pra molecada aí menor de 12 anos de idade, você tem que retirar sua no sábado, a partir das 9 horas da manhã, então se programe. Sábado, dia 15, 9 horas da manhã, abre a bilheteria. Se prepare para poder retirar a cortesia para essa partida envolvendo a Chapecoense e também o Bahia.
0: Ô, Matias Brasil, vamos ouvir mais um trecho de Túlio Eduardo, é isso?
1: Bora, bora ouvir aí o Túlio Eduardo, centroavante da Chapecoense. Ele vai contar como é que foi que ele conheceu a pessoa que projetou ele pro futebol. Ele já conhecia o futebol por causa do avô, mas quem projetou ele pro futebol, vamos ouvir a partir de agora aí o Túlio Eduardo. E já adianto, foi no meio de um tiroteio.
2: Assim, sou natural de Recife, né? Sou natural de Pernambuco. Meu começo chega a ser até engraçado, né, no futebol, que onde eu moro tem muito negócio de música, que o Nordeste é bem, tem uma cultura muito forte de música, e eu acabei indo para um local, um evento, tava tendo música, e acontece que vai ter um tiroteio, uma correria, e eu acabo encontrando, por coincidência ou não, eu prefiro acreditar que é milagre, eu acabo encontrando uma pessoa que trabalha em um clube de futebol, foi meu primeiro contato com o clube. E a gente começa a conversar, ele me faz o convite de eu ir, e a primeira vez que eu conheço realmente o futebol, eu tinha volta dos 14, 15 anos de futebol, em clube, né? Mas antes disso, já tinha tido contato com a bola, meu avô, ele até faleceu, ele tinha um time de futebol, ele organizava, e em casa sempre tinha muito colete, tinha muita camisa de time de várzea, né, muita bola. Eu não era o melhor, inclusive, quando o pessoal me chamava para jogar, me chamava porque eu tinha um material, então, ó, vem jogar. Eu sendo dono da bola, ainda ficava para outra, brincadeira, caramba. Então, assim, e pós isso, né, eu jogava de volante também, não era centroavante, jogava de volante, minha função era marcar. Eu gosto bem do contato, né? Essa questão de contato físico, de corpo a corpo. E eu vou para um clube em Recife chamado RS, que é de Rafael Santiago. E ele foi muito tempo treinador, depois virou captador. Hoje ele está nesse ramo. E ele falou para mim assim, eu não gosto tu como volante, por isso, eu vou te botar como centroavante. Caramba, é diferente, a função é muito, muito diferente, né? Distinta. E aí eu cheguei em casa preocupado, né? Com pouca idade, mesmo assim preocupado, não queria jogar de centroavante. E fui falar pra minha mãe é professora, não entendia muito de futebol, tá aprendendo agora, né? Que eu tô vivendo. E ela me passou uma coisa que eu levei pra minha vida toda. Ela falou assim, filho, tu não tem nada a perder, tu só tem a ganhar. Qual é o lado positivo? tu é volante, tu sabe qual é o tipo de atacante que o volante não quer encontrar. E tu vai ser esse atacante. E se por um acaso tu voltar pra volante de novo, tu vai saber qual é o tipo de atacante que o volante não quer encontrar e tu vai ser esse volante. E além de que, se tu for cortar grama, tu vai ser o melhor cortador de grama. Se tu for ser faxineiro, tu vai ser o melhor faxineiro. Não o melhor do mundo, mas o teu melhor naquela situação pra tu crescer. E tá aí, minha mãe, sem entender nada, deu um feedback na minha vida que as coisas começaram a engrenar, começou a girar, as coisas começaram a acontecer.
1: Tá aí então, Túlio Eduardo, novo centroavante do Verdão, falando um pouco como ele conheceu, entrou no futebol, né, de cabeça. Então, tu viu, são coisas que acontecem, né, no meio de um tiroteio, rapaz, recebeu.
3: Olha
1: a oportunidade,
3: né,
1: dele, hein.
3: O importante é onde ele está agora, que sensacional essa história de vida do Túlio Eduardo, que representa também a história de vida de muitos jogadores, de muitos brasileiros também, né, o Vitão, ele que falou até anteriormente, o Vitão ainda não estava aqui, mas viu com toda certeza aquela outra entrevista dele falando sobre como ele recebeu a notícia de vir para Chapecoense, estava morando de favor, aí agora o início da carreira dele foi no meio de um tiroteio, então é uma história de vida espetacular do Túlio Eduardo.
4: Ele representa muitos jogadores, né. As pessoas acabam só assistindo, né, mais, né, dando mais atenção à Série A, aos grandes times, à grande mídia em geral. Mas nesse momento, jogadores que no mês de janeiro estavam empregados e que estão desempregados hoje, chega próximo a 60%. Isso considerando apenas equipes que jogaram primeira divisão do estadual, hein? Se tu considerar a segunda, a terceira divisão, aí já é uma realidade faz tempo que esses jogadores têm que ter uma outra atividade. Aí você pega um caso como desse jogador, que muitas vezes a conquista daquele momento é atingir uma Série D, jogar, ter calendário. A primeira conquista do jogador, né, depois de virar profissional, é conseguir ter calendário muitas vezes. Pra ter oportunidade, uma vez que consegue jogar, pra que se jogar alguém possa ver. Porque às vezes ele cai num time, por exemplo, que joga num sistema que não vai utilizar centroavante, ele não vai aparecer e tal. Aí ele tem oportunidade, faz os gols dele, né, e agora chega na Chapecoense. Meu amigo, se o gol é de barriga, é de orelha, é de bunda, o centroavante é gol. A partir do momento que os minutos que ele tem na Chapecoense, o número de gols, ele hoje, né, pode-se dizer que é o cara que precisou de menos minutos em campo para fazer gol na Chapecoense. E para um centroavante é importantíssimo, né? E no caso dele é que eu falo, ele representa e simboliza o sonho de vários que ficam esperando essa oportunidade. Não existe meritocracia sem oportunidade. E o jogador precisa disso. E olha, eu troco um cara desse com muita vontade por aquele que já tá de bucho cheio, sabe? Parece que tá jogando meio, né, como é que fala ainda? Não fez nem a digestão, entra em campo, né, meio devagar. Eu não vou citar nomes, né, mas eu prefiro um jogador assim, eu acho que combina mais e principalmente com o momento que a Chapecoense vive. Se o torcedor não se sentir representado, não pelo menos acompanhar a trajetória, um sonho de um atleta desse, que pode ter companhia de outros, pode sim, porque o jovem que sobe também é essa mesma situação. Muitos deles é a expectativa da família de mudança de patamar, já sustentam às vezes a família com uma ajuda de custo que recebem. Você imagina então, por exemplo, né, quantos que vão estar aqui hoje, que amanhã a gente vai lembrar, a gente estava naquele dia no nosso programa, acompanhando, lembra daquele garoto e tal? Porque hoje quando eu vejo o Cassinho, o Cauã, o próprio Ítalo, que antes jogava de meio campista, eu vi todos esses jogadores lá atrás, muito o Cassinho eu vi mais jovenzinho, né? O Ítalo eu vi ainda no sub-20, lá atrás, 2022, e hoje, né, tu vê, já foi transferido, e assim segue, eu vi Perotti também, quando eu cheguei aqui o Perotti estava começando. E isso precisa, essa história precisa continuar. E o Túlio Eduardo, mesmo não sendo criado aqui, eu acho que é uma história bonita a ser contada pela Chapecoense.
3: As equipes estão entrando no gramado aqui da Arena Condá, porque daqui a pouquinho a gente tem Barra e Chapecoense. Vou repassar aqui novamente a escalação. Primeiro, parabenizar a assessoria de imprensa da base da Chapecoense, que fez um material muito bonito aqui, entregou pra gente também como foram os jogos, artilharia, arbitragem, últimos jogos, últimos confrontos também contra a equipe do Barra. Muito interessante. A Nike, assessora da base, aí também parabenizar pelo belo trabalho. A escalação da Chapecoense, tá? Com João Meyer no gol. Na lateral direita, o Yuri, dupla de zaga com Gil,
0: capitão e Emanuel, e o lateral esquerdo Felipe Borges, o meio com Pedro Lucas, Douglas e Cleison, e o ataque com Ale, Guilherme e Jean Lucas. Guilherme e Jean Lucas, que são os artilheiros da competição, os artilheiros da Chapecoense, com 11 gols somados nesse campeonato catarinense sub-17. E o Barra que também já está escalado com o Fernando no gol, Piazza na lateral direita, Luiz Fernando e Caio, a dupla de zaga, e Josué na lateral esquerda. Meio de campo com Anthony, Arthur Dias, o capitão, e Marquinhos. O ataque com 7 Everton, 11 Christian e 9 Dudu. Equipes que estão entrando no gramado neste momento, e a bola vai rolar. Lembrando que é o jogo de ida aqui na Arena Condá. O jogo de volta acontece no próximo final de semana lá em Itajaí. E a gente tá na torcida, a gente vai contar todos os detalhes também aí de Chapecoense Barra aqui ao longo do nosso golaço. 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Daqui a pouquinho tem Avaí e CRB pagando 2.78 na vitória do Avaí, 2.61 pro CRB. 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Série B do Campeonato Brasileiro, os duelos que tivemos ontem pela Série B Nacional, um duelo apenas entre Goiás e

0: terceiro colocado, Fortaleza, com 35. Quarto colocado, com os mesmos 35, o Operário. Quinto colocado, Vila Nova, 34 pontos. E o Novo Horizontino é o sexto colocado, com 33 pontos. Na zona do rebaixamento, Londrina tem 20 pontos. O Avaí tem 20 pontos. Na 19ª colocação, o América Mineiro com 11. E na lanterna, a Ponte Preta com 9 pontos somados. Essa é a Série B do Campeonato Nacional. Você que está pelo Facebook, pelo YouTube, pode conferir. A galera que está conosco também pelo rádio na 93.3, está saindo do trabalho, indo para o trabalho, está no carro. As equipes já estão no gramado, tanto a equipe do Barra quanto a equipe da Chapecoense. Vitão, quero começar contigo. Sei que tu já tem as tuas anotações aí. Tem alguns jogadores da equipe da Chapecoense que te chamam a atenção para esse confronto de logo mais. Chape que já está escalada, definida. Lembrando que são dois tempos de 40 minutos, é um pouco diferente da categoria sub-20, do principal, que é 45, são 40 minutos e a bola vai rolar em instantes aqui na Arena Condá.
1: Pois é, né, você vê que o time, ele tem uma mescla, né, entre jogadores nascidos em 2009 e 2010, né, o capitão Gil ali, o camisa 3, nascido em 2009, né, seria o destaque do sistema defensivo, e o ataque, né, os dois jogadores, o Guilherme e o Jean Lucas, ambos com 11 gols. Né, o treinador Jardel Dunker deve fazer bom uso desses atletas, porque você vê que eles se destacam perante os outros atletas com relação a gols, né? Claro que alguém precisa servir esses jogadores. Tem jogadores de características diferentes, você percebe até pela estatura deles, né? Jogadores que são mais hábeis com a bola, jogadores que são mais de força, mas que não deixam de ter uma técnica, né? Vamos esperar para ver se surgem algum destaque, se a gente vai falar a respeito deles, porque hoje eles estão aqui, amanhã eles podem estar no profissional, Andrei.
0: E aí, Rodolfo, também quero saber a tua opinião sobre esses atletas da equipe da Chapecoense, algum te chama a atenção e que a gente pode esperar desse confronto. Lembrando que o Barra também é uma grande equipe, principalmente nessas categorias de base, um investimento forte também tem a equipe de Itajaí.
2: Ah, um clube formador, né? O Barra que está negociando alguns atletas para fora do país, né? Tem essa parceria com o Hoffenheim, da Alemanha, então a gente sabe que o maior trabalho dele é um clube que começou de base para chegar ao profissional, né? Então, por aí você tira o pensamento, a organização, o planejamento a longo prazo. E a Chape, ela, dentro do seu profissional, com o passar do tempo, ela começou a investir mais na base. E hoje um destaque vai ser o goleiro, o João Meyer, não sei se é Meyer ou Maier que chama, né? Mas o João, ele acabou garantindo essa disputa de pênaltis lá em Florianópolis, né? A Chapecoense perdeu em casa por 3-1 e a volta ganhou 3-1. E na disputa de pênaltis ficou 3-2. Ele pegou dois pênaltis e um foi o decisivo que levou a Chapecoense à final. Então, o João Meyer, eu quero observar ele, a postura dele dentro de campo, porque assim como o Vitão disse, né? A categoria sub-17 tá aí. Quando menos espera, seis meses pode ter algum jogador desse. E eu lembro, eu vou citar só um exemplo, que quando eu estava dentro do vestiário na apresentação do sub-17, eu era coordenador e falei assim: olha, vocês não imaginam, mas dentro de pouco tempo, antes de terminar o ano, vocês podem estar no profissional, né? Eles um catucava o outro, né? Tocava no outro rindo, tal, como se dissesse, tu sou eu, tal, mas achando que não poderia acontecer. Dentro de seis meses, o Thiago Cousa já estava, né, na seleção brasileira e ingressando no profissional, né? Se eu não me engano, ele estreou com 16 para 17 anos, ou já 17 completo. Então é assim que é o futebol. Se você se prepara bem, se você tem uma base que dá essa força para o atleta, essa qualidade, essa característica para ele, para que ele possa servir ao profissional, muitas das vezes é esse trampolim. Ele já sai do 16, já joga no sub-20 e do 20 já é observado e diretamente para o profissional, Andrei.
0: Você participa 33613130, sinta-se à vontade, manda aquele alô, manda aquele recado mais do que especial. Lembrando, a pergunta do dia hoje é justamente relacionada à base. Qual jogador que foi revelado pela Chapecoense você gostaria de ver novamente vestindo as cores do Verdão? 33613130, Rita, vamos com o recado da audiência.
3: 33613130, bora lá. Tô aqui com o Leonildo Nascimento. Boa noite, Leonildo. Perotti não devia ter saído. Peruca de Pinhalzinho, Santa Catarina. Beijo aí pra você. Igor Guilherme tá aqui, quero participar do sorteio. Então você já tá no sorteio, meu amigo. Chegando agora a mensagem dele, Jefferson de Moura. Boa noite.
4: Opa, eu gostaria de ver de volta o Fabiano, zagueiro, lateral zagueiro.
3: Beijo, querido, valeu. Fala, galera mais linda do mundo. Domingo, aniversário do cara que eu mais admiro no mundo, meu paizão, Erno Zuzzi, torcendo pra Chape dar de presente uma vitória daquelas pra ele. Quem manda o recado é Amanda.

0: Beijo pra você, Amanda.
1: É a galera participando, sinta-se à vontade, manda seu valor. Vamos fazer o seguinte, vamos fechar nossa primeira hora do golaço aqui na 93.3, sempre para a Central de Negócios Magnoli 01.bet, porque na volta a gente vai falar mais da Chapecoense, do Verdão, que se prepara para encarar a equipe do Bahia no próximo domingo, 11 horas da manhã. E vamos falar de um novo reforço do Verdão, é isso, rapaz. Matias Brasil vai trazer atualizações sobre o mercado da bola da Chapecoense. A gente volta já!

0: 2 para as 6.
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0: Três minutos e estamos de volta com o nosso segundo tempo do golaço da 93.3. Vamos juntos até às 7 horas da noite com muita informação da Chapecoense e muita informação do futebol. 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Matias do Brasil, os seus destaques para a segunda hora do golaço.
5: Nesse segundo tempo do golaço, a gente segue falando sobre a Chapecoense, o amistoso contra o Atlético Nacional que está confirmado, a atualização médica de Bolaz e Max Alves. Vamos ouvir o médico, o Dr. João da Chapecoense, vamos falar sobre o Heitor que já está na Arena Condá, vamos trazer a informação de um novo reforço encaminhado para a sequência da temporada, vamos falar sobre Vinícius Balieiro que sentiu o tornozelo no treinamento de hoje pela parte da manhã. Tem muito assunto a partir de agora no segundo tempo do golaço.
0: Uma disparada agora do Alê, rapaz do céu. Que velocidade do jogador da equipe da Chapecoense. Bola já tá rolando pra Chapecoense barra aqui do Sub-17. Além disso, a gente vai falar bastante também sobre a Libertadores Sul-Americana, oitavas de final que inicia nesta terça-feira. Vamos falar também de Corinthians, rapaz, que não decidiu renovar o contrato, decidiu não renovar o contrato de Memphis Depay, Série C do Campeonato Brasileiro e também o mercado da bola, tudo isso e muito mais pra Boa Visão Imóveis, porque 2026 é o ano de sair do aluguel. 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Pra você que ligou o rádio agora, tá ligado na 93.3, participe, 33613130, a gente tá aqui diretamente da Arena Condá, onde a bola tá rolando pra Barra e Chapecoense, decisão do Campeonato Catarinense Sub-17, a gente vai trazer todas as informações sobre esse jogo durante o nosso golaço, e a pergunta do dia justamente é sobre isso, tá? Qual jogador revelado pela Chapecoense você gostaria de ver novamente no Verdão? Mande seu recado, mande a sua opinião pelo 3361-3130. Matias Brasil, vamos falar sobre a situação de Bolaz e Max Alves, dois jogadores da Chapecoense, Matias.
5: Muito bem, a Chapecoense divulgou um novo boletim médico hoje pela parte da tarde, aliás, pela parte da manhã, né, já início da tarde, falando sobre a questão desses dois atletas. Nesse boletim, o Dr. João Vitor Dalla Rosa atualizou o quadro clínico dos atletas, o Bolaz e o Max, que seguem apresentando uma evolução positiva e permanecem sob acompanhamento do Departamento Médico do Verdão. O Bolaz passou por uma nova avaliação com a equipe de cirurgia responsável pelo seu atendimento rendimento e apresenta evolução favorável. O processo de recuperação seguirá de forma gradual com os cuidados necessários para garantir sua plena recuperação e o retorno seguro às atividades. Em contrapartida, o Max recebeu alta do hospital nesta terça-feira, dia 11, em Curitiba. O dreno utilizado no tratamento da situação daí do pulmão dele foi retirado e o atleta seguirá em recuperação, especialmente em razão das fraturas nas costelas. Bem, nesse momento, os jogadores estão sob o acompanhamento do departamento médico do clube. O Max deve chegar amanhã, pela parte da manhã, já em Chapecó, está liberado do hospital, mas agora ele tem que aguardar o voo dele, pode chegar amanhã em Chapecó, e o Bolaz já está na sua residência. Vamos juntos ouvir, então, o Dr. João Dalla Rosa falando sobre o quadro aí clínico dos atletas do Verdão. Vamos ouvir a fala do médico da Chape.
6: Passando, então, para atualizar sobre o quadro clínico dos nossos dois atletas, primeiramente, o Bolazier hoje teve o retorno então com a equipe de cirurgia que acabou cuidando do atleta durante sua internação no Hospital da Unimed. Temos boas notícias, o atleta está numa evolução bem favorável. A gente ainda precisa ter um pouco de cautela para não expor ele a um risco de um novo segundo trauma na região do abdômen, o que ocasionaria talvez uma recuperação muito mais tardia. Então a gente está fazendo todo o processo de uma forma lenta e bem gradual para conseguir ter o atleta principalmente em saúde para que a gente consiga fazer esse retorno dele às atividades. Sobre o Max, também temos boas notícias. Hoje pela manhã ele teve então a alta do hospital em Curitiba. Foi retirado então o dreno da região do seu tórax devido à questão do pneumotórax. O atleta então, lembrando, ele teve fratura em múltiplos arcos costais. Então essa situação é que nos preocupa um pouco mais nesse primeiro momento. A gente tem que esperar ter a consolidação de todas essas fraturas que ocorreram, para daí a gente pensar no retorno do atleta às suas atividades.
5: Tá aí então o Dr. João Dalla Rosa, da Chapecoense, comentando um pouco mais sobre essa situação. Qual é a atualização médica dos atletas da Chapecoense? Vou aproveitar o gancho. Hoje, pela parte da manhã, no treinamento que aconteceu com os portões abertos, nós tivemos um recovery da Chapecoense. O Vinícius Balieiro acabou sentindo o tornozelo. Não tivemos um posicionamento da Chapecoense se teve ou não lesão, mas sim, acabou sentindo o tornozelo e o Balieiro deixou um pouquinho antes o treinamento. É um dos jogadores que se torna dúvida para o jogo contra o Bahia.
7: Tá aí então, Matias Brasil, essa situação também de Vinícius Balieiro, que sentiu o tornozelo no treinamento de hoje. Então, como o Matias trouxe, não teve informação ainda constatada se houve lesão ou não. Mas a situação até a gente reproduziu pela parte da manhã no Sonho Café News, o áudio do Mendonça, também médico da Chapecoense, que ele até citou a questão do Max Alves por uma lesão desse nível, desse porte, que ele, segundo o Mendonça, que a gente sabe da experiência dele, Vitão, ele nunca viu, nunca trabalhou, nunca teve essa situação no futebol. E justamente ele falou de uns 3 meses pro Max Alves poder retornar aos gramados, poder atuar pela camisa da Chapecoense, basicamente quase fora dessa temporada, né? Uma lesão muito séria e o Bolaz aos poucos vai voltando, claro, mas é um processo muito lento por conta justamente dessas lesões dos dois atletas.
8: Isso pode influenciar e mudar, né? Impactar a escolha dos jogadores, dos dois ou três jogadores que estão buscando, né, contratar. Com certeza um deles é do meio campo, né? Porque isso até já havia sido dito, né? A questão agora, não sei se há uma preocupação, porque já trouxe, acho que mais dois, né? Porque vamos contar que o Heitor, lateral direito, é um deles, né? Não posso esquecer disso. Então, mais dois jogadores. Um deles vai ser o meio campista e eu espero que o outro seja um jogador de velocidade pelo lado, de drible, né? Um jogador que... aonde realmente possa ter que haver um maior investimento. Esse jogador falta, né, na Chapecoense. Hoje, os jogadores que estão à disposição do Rafael Lacerda pra, com esse perfil, não estão conseguindo atender, né, a expectativa. E eu considero até que essa questão, por exemplo, do Balieiro, eu acho que tem um peso menor, porque ali não há dúvida, né, que o Camilo, que para mim ainda é, eu considero o principal jogador da Chapecoense na temporada, ali é tranquilo ele, tem o David, tem atletas que podem suprir, né? Eu ainda espero que o Cauê possa ter também, que o Rafael Lacerda possa ter um olhar para esse jogador, né? Compreender o estilo dele, que é um jogador de muita técnica, que é outro que poderia começar a ter oportunidade, além, claro, né, de jogadores que atuaram, talvez ele possa perder investir um pouco de tempo, para falar perder tempo, não, né? Investir um pouco de tempo e assistir alguns jogadores atuando na Copa que aconteceu aqui, a Copa Sul-Sudeste, por exemplo, né? Não precisa nem voltar muito no tempo e assistir Copa Santa Catarina do ano passado, mas eu acho que alguns jogos, alguns jogadores, ele pode observar, porque nessa reta final, eu vejo que a Chapecoense tem que começar em algum momento a olhar pro ano que vem. Mas falar isso pro treinador que quer defender o trabalho dele e que ele não pode, né? Olha, usa aquele em vez desse, porque esse talvez não esteja com a gente ano que vem ou não vai estar. É uma situação complicada porque ele não tem muitas opções, mas seria o ideal para a Chape, porque alguns jogadores realmente, eu não sei, né, o que podem fazer de grande diferença, já que não estarão no ano que vem, era melhor já começar a pensar nisso. E numa dessa até conversar com o Rafael Lacerda para ter uma garantia da continuação do trabalho dele, independente do que possa acontecer, porque como é que dá para piorar do que tá? Eu não vejo como.
7: Falando justamente do Rafael Lacerda, acabou de passar, Rafael Lacerda que está presente aqui na Arena Condá, acompanhando esse jogo do Sub-17 entre Chapecoense e Barra. 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E aí, ô Rodolfo, quero saber de você também sobre essa situação. Max Alves, jogador que preocupa mais, um tempo de recuperação um pouco maior, e o Bolasi também, que é um jogador que faz diferença para esse sistema também que o Lacerda estava adotando.
9: É, antes disso, André, já que a gente tá assistindo o jogo, queria comentar algo aqui. Dos 22 jogadores, só um ele tá com a camisa por dentro, que é o zagueiro Caio do Barra. Ou seja, nessa idade aí, eu vou dizer que o Caio, ele tem muita personalidade, porque é zoação toda hora, e aí a camisa é branca com short azul, é o único atleta, e eu que joguei era calção por dentro, a camisa por dentro do calção, né? E aí eu acho que, se não me engano, a transição ali foi 2012, enfim, aí veio a regra que poderia jogar por fora, tá? Eu não lembro se foi 2011, mas é um fato interessante que eu achei, né, de todos os jogadores, só o Caio ali. Então, aí parabéns pro Caio que tem essa personalidade de botar a camisa por dentro.
8: É, Rodolfo, né? Eu fiz base nos anos 90 ali, na época era proibido pela regra usar a camisa pra fora, né? O que mudou foi o cumprimento da camisa. Hoje se pede que jogue a camisa pra fora até, e tem até um patrocinador ocupando ali.
9: Na frente, atrás, de lá.
8: Né? Num espaço atrás da camisa, né? Ao mesmo tempo que alguns também colocam ali nas nádegas dos atletas, né? No short.
9: Também ganha dinheiro.
8: É, mas é uma questão que virou até mundial, né? A camisa ali, quanto menos prender o movimento, né? O melhor, na verdade, é como é hoje, né? É de colocar a camisa pra dentro do calção. É, se você comparar, tem essa questão, né? Pode não atrapalhar quase nada, mas tudo, até a questão da palmilha que os jogadores usam, a meia, tem algumas coisas que são mínimas, que mais que fazem diferença, né? Por exemplo, a meia que eles utilizam hoje, aquela meia que tem até umas bolinhas atrás do calcanhar, né? Eu até uma vez até trouxe no estúdio, aquela meia ali é para reter realmente o pé, de forma que ele não escorregue dentro da meia, fazendo o movimento entre a chuteira e o pé do atleta, tendo aquela folga ali. E tem uma questão de minimizar lesões também, né? Além da precisão pro pé não escorregar dentro da chuteira, né? Ficar justinho, como se fosse uma coisa só, colada, né? Então tudo que for para ajudar, né, a evolução do material esportivo é bem-vinda.
9: Verdade. E aí, falando do Max Alves, é um caso, vou dizer que raro também, né? Assim como foi o Bolasi, foi duas lesões assim que a gente não é de costume. E aí teve todo isso aí com a perfuração do pulmão, e tem que, não sei se é bronco aspirar, enfim, fazer uma aspiração ali, enfim. E aí a gente fica triste, a gente quer que o atleta volte bem, volte assim, tipo, a saúde dele seja restabelecida. O quanto ele vai demorar, mas a gente sabe que, desde ontem eu falei até, que para você voltar a treinar seria uns 45 dias para que você pudesse ter contato, mas o Mendonça já, o doutor Mendonça aí já falou uns 3 meses, e eu também acredito, porque é muito dolorido, né, a respiração, ela influencia, enfim. Agora, eu dei um abraço ali no Rafael Lacerda, ele soltou ali, viu? Acho que uns 2, 3 jogadores tá chegando aí. Então é importante para ele, né? Para ter esse elenco agora que foi fragilizado, poder também ter essa força maior para que a Chape possa aí fazer o melhor segundo semestre.
7: Inclusive sobre isso, Matias Brasil, a gente tem informação sobre um possível novo reforço da Chapecoense, é isso?
5: Aqui é na bala, né, meu amigo? Informação aí sobre uma possibilidade de reforço da Chapecoense, que encaminhou aí possivelmente a contratação do Iago Felipe, jogador que estava no radar do Verdão, vestia as cores do Sport. Nós temos aqui em mãos também os números dele, envolvendo o site O Gol. Iago Felipe, então, pode ser o novo reforço do Verdão. É atleta de 31 anos de idade, com 31 jogos na temporada de 2026 e um gol marcado. Esse jogador, que até atua como meia central, meia direita, segundo o site O Gol, tem 1,72m, 65kg e estava no Sport. Já passou por Mirassol, Bahia, Fluminense, Goiás, Vitória, Figueirense e é da base aí do Flamengo e também passou pela base do Botafogo no Sub-15. Iago Felipe, meio-campista no radar do Verdão, pode nas próximas horas estar sendo concretizada a negociação com esse atleta.
7: Tá aí informação então de última hora que chega, desse possível acerto da Chapecoense com o Iago Felipe, até pra gente ser justo passar a fonte que veio lá do pessoal lá do Sport, inclusive de Pernambuco, que trouxe essa informação. A repórter Camila e o jornalista Daniel, também Leal, do GE.globo, que trouxeram essa informação lá de Pernambuco, que ele estaria rescindindo com a equipe do Sport e acertando com a Chapecoense. É um bom nome, Vitor, não sei o que tu acha. Iago Felipe passou pelo Bahia, passou pelo Fluminense, jogador bastante rodado, bastante experiente, é um nome interessante para a sequência da temporada e até pensando a longo prazo, se caso vier, eu acho que acredito que venha para ficar para o próximo ano também, né?
8: Olha, essa contratação eu considero até que, comparando por nome, né, com... Olha aí, quase gol da Chapecoense aqui no rebote, quase, mais uma vez, dois gols perdidos no mesmo lance. É, falando do Iago Felipe, gosto desse jogador, um jogador que vinha jogando pelo Sport, né, 31 jogos, um gol na temporada. Ano passado, o Bahia emprestou ele pro Mirassol, fez 19 jogos no Mirassol, a gente sabe que pra jogar no Mirassol precisa ter um nível, né, e o próprio Bahia tirou ele do Fluminense antes, né? Então ele foi um jogador importante durante o período do Bahia. 2025 ele passou a ter menos espaço, porque antes, nos anos anteriores, ele fez respectivamente 34 jogos em 2023, 24, 29. Eu considero uma boa opção, né? Acima de Max Alves, não a menor dúvida, né? Deve ser aproveitado, inclusive, ali na posição que o Max Alves estava jogando. E é um atleta que, para mim, chegando... Esse a gente chama de reforço, tá? Esse é um jogador que eu acho interessante, tem muita personalidade, não queima a bola no pé, não vai sentir jogo mais pesado. É um cara que acho que esse perfil é interessante para a Chapecoense, além da questão, né, da parte técnica, né, do que ele pode fazer no jogo. É um cara que joga, se precisar, na função do meia mais adiantado, mas ele também faz o meia que consegue fazer fechar o lado do campo. Se tiver jogar mais próximo do eixo central do jogo ali, como está fazendo esse tripé ofensivo ali, a equipe no momento aí do Lacerda, ele pode ser o meia por ambos os lados, né? Então é um jogador que vamos imaginar, né, que hoje faria o meio campo com o Fernando, como vem atuando, né, na meia esquerda. O Iago Felipe na meia direita com o Camilo de primeiro volante, é um trio que eu considero que eleva o nível da Chapecoense. E principalmente se for pensando já em 2027, eu acho interessante tu citar isso, porque não é possível que ele tenha trocado um time pelo outro só para jogar essa reta final. Não sei se tem algo condicionado para uma possível extensão de contrato, mas essa contratação posso dizer que eu gostei, assim como eu tinha falado do Bruno Tubarão, né, que infelizmente machucou e quando jogou deu para perceber que tem um nível acima dos outros laterais que a Chapecoense tinha e tem no elenco.
7: E aí, o Rodolfo, goleiro da galera, também quero saber a tua opinião. Iago Felipe, que perdeu um pouco da minutagem, né, que tinha, tava jogando, ele chegou a ser titular em certos momentos, o volante de 31 anos, meia de 31 anos, só que nas últimas partidas perdeu espaço justamente com o técnico Gilmar Dalpozo, não vinha ganhando mais oportunidade, no último jogo não foi sequer relacionado pelo ex-técnico da Chapecoense.
9: Mas o perfil da contratação da Chapecoense mudou. Tô gostando porque, assim, ó, vem jogadores que estavam atuando, ele mesmo que perdeu um pouco de espaço, o Vitão trouxe os dados, 31 jogos no ano. É um jogador experiente, então a Chapecoense precisa disso. Então você vê que com a chegada do Tubarão, ele ganhou aquele lado direito, a oportunidade, né, e virou titular, infelizmente machucou, mas a gente não tinha mais nenhum tipo de problema ou insegurança naquele lado. Depois, o Fernando, do lado esquerdo também, a mesma coisa, chegou a jogar ali no meio, que também agradou, era um atleta que vinha jogando no Ceará, e aí trouxe o Túlio Eduardo. Ah, mas não jogou em Série A, mas o perfil dele agrada, e era um cara que fez 8 gols em 9 jogos na Série D do Campeonato Brasileiro, e agora fez um. Então ele tem 10 jogos na sequência e 9 gols. Então você vê que é um artilheiro nato. E aí a Chapecoense começa a trazer atletas que conseguem, né? Ah, o Max. O Max foi o que estava destoando, que a gente vinha falando. Infelizmente também machucou. Mas a chegada desse atleta eu acho que vai agregar muito, né? Vai trazer essa experiência. Um ponto principal que o Vitão falou, a bola não queima no pé. Porque muitas das vezes a gente vê a Chapecoense tentando fazer os movimentos, principalmente nesse jogo, a gente estava lá em Curitiba, fazia todos os movimentos, a construção da jogada, chegava próximo ali da grande área, mas não tinha um cara que fazia a definição. Ou seja, muitas das vezes o medo de arriscar, muitas das vezes a questão do medo de ah, será que eu vou errar? Então são várias coisas que acontecem pelo perfil do atleta. Então eu vejo essa contratação, uma boa contratação, e espero que possa chegar mais aí duas ou três no perfil dele, porque aí sim a Chapecoense vai subir de patamar.
7: 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Uma informação importante, tá? A gente tá falando de Copa Sul-Americana e de Libertadores. Daqui a pouquinho eu vou passar o jogo, mas vou antecipar, porque na Sul-Americana a gente tem às 9h30 Bolívar e São Paulo. Confronto que é na Bolívia. Porém, o ônibus que transportaria o São Paulo na Bolívia é apreendido com 86 quilos de maconha. 4 sacolas contendo a droga foram encontrados no interior do veículo. 3 pessoas foram detidas, os envolvidos eram os motoristas que levariam a delegação do São Paulo. Apesar da apreensão, a empresa responsável pelo serviço disponibilizou outro ônibus para o São Paulo e o clube não chegou a ser informado sobre o ocorrido. São Paulo que enfrenta hoje o Bolívar pela Copa Sul-Americana, e tem até as fotos da apreensão da maconha com o ônibus já adesivado pela equipe do São Paulo. As coisas que acontecem, impressionante, ô Vitor Hugo.
8: Pois é, rapaz, que inusitado, não? Eles aproveitaram, eles quiseram aproveitar a oportunidade, né, de que, ninguém vai imaginar, até porque o ônibus que sempre que leva o time, a delegação, geralmente até escoltado, né? Imagina que privilégio, né? Eles estariam levando a mercadoria deles aí, escoltada pela polícia. Eu não sei qual foi a, né, se teve uma denúncia ou coisa do tipo aí pra descobrir, né? Mas é no mínimo inusitado. Isso é mais um fato pitoresco aí. É claro que não tem nada a ver com São Paulo, mas vai surgir piada, né? Vai. Hoje é o tempo dos memes, né? O pessoal vai brincar com essa situação, não tem a menor dúvida.
7: E falando desse jogo, Vitão, começando até pela Copa Sul-Americana, a gente tem Bolívar e São Paulo às 9h30 e às 7 horas. Daqui a pouquinho tem Boca Juniors e Deportivo Recoleta na La Bombonera. A Copa Sul-Americana também iniciando hoje os confrontos das oitavas de final, Vitão.
8: É, o Recoleta, eu, inclusive, né, contra o Santos, surpreendeu, né? Não sei se de repente fará a mesma coisa nessa partida. Agora, o torcedor brasileiro que às vezes acha que é o time boliviano, o Bolívar. O Bolívar não é mais aquele time que foi em outro momento. Inclusive eu lembro quando o Neymar, numa outra época lá, chegou a o Santos ganhar de 8 do time do Bolívar. Não é mais aquele Bolívar daquele momento, tá? É um time que teve uma parceria, uma colaboração aí com o Grupo City, né? Não é que teve aquisição, que evoluiu, né? Inclusive com a sua estrutura, né, a profissionalização, e pode se puxar aí no retrospecto que vem dando trabalho para times brasileiros e na América do Sul, evoluiu bastante, não dá para tratar como antes, tá? Para quem às vezes olha e fala, isso aqui é barbada, não é não.
7: E aí, ô Rodolfo, vamos falar também de Copa Libertadores da América, porque daqui a pouquinho tem Fluminense Independiente Rivadavia, 7 horas da noite. E Vadávia que vem fazendo uma boa campanha, né? Um jogo bem complicado, confronto de ida é hoje no Maracanã. E o jogo de volta lá na Argentina, o Rivadávia que tem o artilheiro, né? O Arce, né? Que é um excelente jogador, inclusive tá sendo ventilado pela equipe do Internacional e outros nomes, né?
8: Não, Rodolfo, só pra falar só uma situação, né? Que é outro time que o brasileiro que às vezes tá desavisado, em 9 jogos tem 8 vitórias, hein? O time do Rivadavia, hein?
7: Campeão argentino recentemente,
8: né? E a gente viu aí como é que... É bom porque às vezes a pessoa vai só pelo nome, né? Na Argentina é só aquele outro, né, Rodolfo? Aí acaba...
9: E o Fluminense no Campeonato Carioca tá deixando a desejar, né, Vitão? Os jogos aí que ele teve, Flamengo, enfim, Vasco na Copa do Brasil, ele não tá trazendo aquela confiança do seu torcedor. Espero que, como é o campeonato agora da Libertadores, na Copa Libertadores, possa trazer um alívio, né? Zubeldía tá vendo aí seu time, vamos dizer, cair de rendimento, e espero que ele possa fazer um grande jogo. E Vitão trouxe um dado interessante, né? De 9 jogos, 8 vitórias, né, Vitão? Então... para você ver a dificuldade que vai encontrar. O Fluminense, na minha opinião, se tivesse tido uma constância, ele estaria ali em cima, brigando, né? Mas perdeu alguns pontos aí preciosos no Brasileiro e perdeu a sua vaga na Copa do Brasil. Resta agora é lutar aí por esse jogo, né? Para que o torcedor ele consiga resgatar essa confiança no seu time, Andrei.
7: Vale lembrar então, 7 horas da noite, Fluminense, Independente e Rivadavia. A gente teria Tolima, Independente e Del Valle, confronto que aconteceria hoje na Colômbia às 9h30 da noite. Só que o confronto teve que ser adiado pelo forte terremoto que atingiu a Colômbia nesses últimos dias. Ontem a gente teve aquele terremoto muito forte, numa magnitude jamais vista até, recentemente aqui no território sul-americano, e o jogo foi adiado, então o jogo do Tolima contra o Independente Del Valle. Mas às 9h30 a gente tem Estudiantes e Universidade Católica, 9h30 da noite, confronto que acontece na Argentina. 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Foroeste Foton, a gente vai falar agora de Memphis Depay, rapaz do céu. Porque o presidente do Corinthians, Osmar Stébile, juntamente com o clube, decidiu não assinar a renovação contratual de Memphis Depay, o atacante holandês que não jogará mais pelo clube. A decisão encerra uma negociação que se arrastou por um longo tempo, desde a pausa para a Copa do Mundo. O Memphis sequer tinha chegado ao Brasil, chegou há poucos dias, retornou ao futebol, ao território brasileiro, mas não houve a renovação. E segundo a nota oficial divulgada, ô Vitão, o presidente Corinthians, e junto à nota divulgada nas redes sociais, ele fala que tomou a decisão levando em conta a saúde financeira do clube e que o clube demanda um rigoroso equilíbrio e responsabilidade na gestão dos recursos disponíveis. O Depay, que fez 79 jogos, 20 gols e deu 15 assistências, além de 3 títulos, Campeonato Paulista, Copa do Brasil e Supercopa Rei, os títulos de Memphis Depay, que encerra sua passagem com o Corinthians.
8: O segundo jogador mais bem pago do futebol brasileiro, né? Só ficando atrás do Neymar. E tem algumas questões aí que o torcedor, às vezes, né, não se atenta, né? E acha que dá pra ignorar. Mas é difícil controlar um grupo quando o jogador tem muito privilégio. E quando você fala do Neymar, por exemplo, né? É um atleta que, ao menos, os outros jogadores respeitam e tem uma questão de admiração. Muitos até dessa geração tem ele como ídolo, né? Na Copa do Mundo a gente viu isso. Não é o caso do Depay. E só para vocês terem uma ideia dos privilégios que ele tem, né? Os clubes geralmente dão, né? Cada negociação pode variar, mas existe uma média ali. E os clubes, né, dentro das suas possibilidades financeiras, dão aquele que se chama de auxílio moradia, né? O auxílio moradia, se é que dá para chamar assim, do Memphis Depay, é de R$250 mil por mês. O auxílio moradia do Memphis Depay no Corinthians, nessa passagem, era de R$250 mil por mês. Não é o salário, viu, gente? Isso é auxílio moradia. Agora, aí você vai pegar um outro... 3 milhões por ano, né? Deve morar bem. Agora você pega uma situação como essa, aí você vai negociar, um outro agente chega com uma negociação com um grande jogador lá, vai falar, pô, pera um pouquinho, tu tá me negando isso e aquilo, mas o Memphis Depay, tá, olha os números do meu atleta, porque tem jogadores no Corinthians que dão mais resultado do que ele. Até complica em outros aspectos, eu acho que ele não é um cara que faz, o torcedor do Corinthians, ele não é um torcedor que precisa ter um cara desse pra poder ir ou não no estádio. Eu não vejo ele como um cara que tem uma identificação. Claro que o torcedor gostou, mas isso é diferente, por exemplo, quando teve o Tevez, né? O Tevez veio jovem, era um dos jogadores mais bem pagos naquela altura, mas ele veio na flor da idade e outra coisa, né? A entrega, a dedicação dele era um negócio de se elogiar, né? Não é o caso do Memphis, que de vez em quando tá afim, de vez em quando não tá, né? Eu acho que não combina muito lá com a equipe do Corinthians.
7: Ô, Rodolfo, também quero saber a tua opinião, né? O Depay, que foi uma contratação na época que o Corinthians acertou, Uma contratação inusitada, um holandês, o Memphis Depay, até pela questão do tamanho, dos últimos clubes que ele tinha jogado. É difícil, naquele momento até do futebol brasileiro, de a gente ver jogadores estrangeiros, europeus, virem para o futebol brasileiro. Foi uma grande contratação, um custo muito alto. Trouxe títulos, alguns títulos dele para a equipe do Corinthians, mas teve muitas polêmicas fora do gramado. Se auxílio moradia foi uma delas, a questão de não sumir, às vezes, em questão justamente como foi essa, que não retornou aos treinamentos. Teve muitos problemas, muitos atrapalhos no final da Copa do Brasil do ano passado, criticou a diretoria e agora encerra sua passagem com a camisa do Corinthians. Não sei também até onde a equipe do Corinthians pode se beneficiar com a saída dele em questão financeira, de repente para organizar a casa no momento que o Barra faz o gol e abre o placar aqui na categoria sub-17. Um belo gol, tá aberto o marcador. E aí, Rodolfo, quero saber a tua opinião sobre Memphis Depay.
9: Pois é, e além das lesões, né? A lesão, quando você tem um investimento como esse, na hora que ele sai de campo, pegando numa certa região da coxa, da perna, enfim, e faz o sinal que está lesionado, os que contrataram já começam a ficar, né, dando um arrepio, porque você sabe que é um investimento que vai perder muito dinheiro. Eu vejo que, vou ser bem sincero, para mim, trazer um jogador com o investimento que foi feito com ele é falta de planejamento, tá? O clube, ele não está no patamar, por exemplo, que o Flamengo e o Palmeiras está. Ele está ali e o Corinthians parece que gosta desse negócio, né? De levantar, trazer um cara para o torcedor, enfim. Mas eu não vejo um planejamento ajustado, ou seja, ter algo coletivo. Daqui a pouco, se você não traz Memphis Depay, mas traz dois jogadores de qualidade, vai entregar muito mais. Então, eu nunca gostei dessa coisa de trazer um atleta só. Sabe quem faz muito isso lá em Recife? É o Santa Cruz. Santa Cruz, vamos dizer, paga uma média de 5 mil para todo jogador e traz um de 50. Isso aí, às vezes, não agrega. Então, o Corinthians, ele, além de dever muito, ainda faz uma loucura dessa, né? E como o Vitão disse, eu não vejo aquele atleta que ele consegue ter uma identificação grande com o torcedor.
7: Primeiro tempo de partida, o Barra abriu o placar, tá aqui na Arena Condá, na final da categoria sub-17, campeonato catarinense, um belo gol do zagueiro, tá, o Luiz Fernando, e agora quase o segundo gol do Barra aí, uma jogada bonita do número 10, o Marquinhos, chute no meio da rua, o Vitão anteriormente, do Luiz Fernando, né, jogador 2010, rapaz, a gente tá ficando, eu também então, me considero já velho, 2010, ô Vitão, rapaz, o cara já tá de 17 anos, ô Vitão.
8: Rapaz, 2010, né, tu vê? Na Copa do Mundo mesmo, quando tu vê... Toda vez que eu vejo a idade, por exemplo, do Lamine Yamal, eu não me conformo, cara. Né? Que a gente já vê ele jogar já faz um tempo e ainda é novo. Os dois jogadores de lado de campo aqui do time do Barra, tu percebe, né, que são bons jogadores, mas o 10 ali tem uma visão diferente. Tu vê que na jogada do gol ali, isso era uma tabela por dentro. E como eles fazem... Eles jogam com três zagueiros, né? O camisa 5 faz um papel de zagueiro. O camisa 3 pôde atacar e ele fez um gol bonito, né? O zagueiro geralmente, quando tu olha, se for de fora da área é um chutão, ou então é um gol de cabeça, que nada. O gol foi, ele olhou e bateu muito bem de pé direito, encobrindo o goleiro da Chapecoense.
7: O Rodolfo, um belo gol do zagueiro da equipe do Barra. A Chapecoense até teve chances também de abrir o placar, o Rodolfo não conseguiu. E a equipe do Barra depois quase conseguiu fazer o segundo gol, uma jogada bonita do Marquinhos também, ó.
9: Dá aquele apagão, né? E aí o time veio pra cima do Barra, mas o Chapecoense perdeu 2 a 3 gols ali, né? Um chuta-chuta, o goleiro defende, bate no zagueiro, bate na trave, enfim. Mas é um jogo que tá em aberto, né? Agora o Chapecoense não pode, o Sub-17 perder o equilíbrio, querer ir em busca daquele gol, do empate, e aí tomar o segundo aqui, né? Que é o caso da Chapecoense lá, que quando achava que tava, né, dominando a partida lá contra o Curitiba, e aí vai e toma um gol. Mas é um jogo bom de se ver, esse volante, eu gostei bastante do... Tem muita força, né? Vai ser trabalhado ainda o Douglas, mas você
8: muito
9: vê...
8: Muito bom mesmo, Rodolfo.
9: Tem uma boa movimentação de um lado pro outro.
8: O centroavante também, Rodolfo.
9: Tem uma movimentação legal.
8: Cabeceou, tem velocidade, fez pivô.
9: E o Alê, velocidade pura,
8: e o Alê, né? O canhotinho ali.
9: Ponta esquerda,
8: E me lembrou a Adiel, cara.
9: Ele é aquele que todo mundo, quando pega a bola, tenta achar ele lá na frente pra correria, né? Mas é bom ver essa movimentação, as falhas vão acontecer e esses atletas vão crescer, mas é final de campeonato e normalmente quando é final de campeonato a gente diz, né, não se joga, se ganha.
7: Vamos fazer o seguinte, vamos pro nosso último intervalo aqui na 93.3 do nosso golaço, porque na volta a gente vai falar um pouquinho mais do amistoso confirmado entre Chapecoense e Atlético Nacional. Daqui a pouquinho o Matias vai trazer pra gente informações do futsal, Série C e também o mercado da bola, tudo isso e muito mais na 93.3.

0: 6:36.
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7: Estamos de volta na 93.3, faltando 21 minutos para 7 horas da noite. Vamos juntos com o nosso golaço até a reta final desta terça-feira. 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Vamos acionar Matheus Montemes, nosso coordenador, que vai trazer informações do futsal. Diga lá, Matheus!
8: E aí, turma do Golaço, grande abraço pra vocês. A Chapecoense Futsal entra em quadra no próximo sábado, 5 da tarde, contra a PAF Floripa. Jogo da 9ª rodada da Série Ouro, Campeonato Estadual, e é um jogo adiantado, que deveria acontecer depois, mas pela tabela foi colocado nesse sábado, 5 da tarde. Quem comprar ingresso antecipado vai pagar no primeiro lote R$20 na eChap Sports, na Classic Uniformes ou pelo site ingressojogo.com.br. Ou na hora do jogo, possivelmente vai estar no segundo lote a R$25. R$10 também é entrada para todos que têm direito. Jogo bem interessante contra a Floripa, já tivemos duelos interessantes entre os times e uma das novidades para o decorrer desse ano é a contratação do pivô Trentin, jogador que estava no futsal italiano e que jogou dos 6 aos 17 anos na ABB aqui de Chapecó. E o Trentin fala com a gente aqui no Golaço sobre esse retorno à sua casa, a Chapecó.
9: Cara, primeiramente muito feliz em voltar a Chapecó, né? Nem voltar a vestir essa camisa porque eu joguei só as categorias de base aqui até meus 17 anos. Mas feliz em voltar a Chapecó e hoje poder vestir a camisa do meu time de coração, que é a Chapecoense, que desde pequeno eu vou no estádio, no ginásio, para acompanhar tanto o futsal quanto o futebol. Então, estou muito feliz em voltar depois de tanto tempo. E a expectativa é a melhor possível, é poder ajudar todo mundo aqui a levar o nome de Chapecó o mais longe possível, que eu acho que essa cidade merece.
8: Bom, a trajetória do Trentin, além de passar pela ABB aqui em Chapecó até os 17 anos, sub-20 do Joinville, e na sequência jogou no Moarama, na Alaf do Rio Grande do Sul, no Pato Futsal no Paraná, Foz Cataratas, jogou no futsal italiano por muito tempo, 2020, 2021, 2022, voltou ao Brasil para defender o Joinville em 2024, um dos grandes times do futsal nacional, e nas últimas temporadas estava no Procireno Cosenza, da Itália, onde jogou 2024 e 2025, e esse ano de 2026 até agora. Trentin, novidade na Chape Futsal e o grande destaque para o jogo de sábado, 5 horas, contra a Floripa.
7: Tá então, Matheus Montemeso atualizando informações do futsal, a Chape Futsal. Importante esse confronto também no final de semana. No momento que o Barra faz o segundo gol, tá? Na reta final do primeiro tempo de partida, 2 para o Barra, 0 para Chapecoense, cruzamento pela direita e grandalhão também esse centroavante, o Dudu, né? O Vitor Hugo, que faz o segundo para a equipe do Barra.
0: É, a equipe do Barra tava faltando o centroavante, né? Aparecer, porque essa linha de frente, né? O camisa 11, o 7 e o 10, né? Esses três jogadores mais adiantados que jogam junto com o centroavante, deu para mostrar já talento, mesmo a gente assistindo esse primeiro tempo, né? Agora, o zagueirão ainda vai aprender muito, né? Muito novo. Olha aí, saiu o gol da Chape, ó. 12º jogador aí do Jean Lucas, aí, ó. Já tem 11 gols.
7: Artilheiro
0: apareceu,
7: isolado agora.
0: Apareceu pouco no jogo, a verdade é essa. E nesse momento agora, né, os jogadores estão começando a início de uma discussão ali, é normal, né, os jogadores estão nervosos, até porque o Barra está comemorando, normal, e antes disso o jogador aqui também tentou fazer uma jogada de efeito, mas é em direção ao gol, também não vejo nenhum problema. Chapecoense tem que buscar agora o resultado, né, a meninada aí, mostrar o futebol e conseguir esse empate, porque o ataque do Barra tem jogadores talentosos e, como eu falei, faltava o centroavante aparecer, ele subiu mais alto, né? Até porque é mais alto que o zagueiro da Chapecoense e fez o gol sem dificuldade.
7: 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Momento que, Rodolfo, termina o primeiro tempo aqui, 2 para a equipe do Barra, 1 para a Chapecoense. Importante também esse gol na reta final para a Chapecoense, quem sabe buscar um resultado melhor nesse segundo tempo. Não fez um primeiro tempo tão mal assim, tão ruim a equipe da Chapecoense, só que o Barra foi mais efetivo, teve as oportunidades e marcou, né?
10: É, teve menos finalização e conseguiu fazer 2, a Chape teve mais e não conseguiu, mas o gol saiu na hora certa. Foi importantíssimo a reação, né? E aí é quando eu falo, quando o time faz o gol, às vezes desliga um pouco, 2-0 e tal. Olha lá, princípio de confusão dentro do túnel lá. Os meninos já estão
7: aprendendo.
10: Isso aí
7: não precisa, né, Rodolfo?
10: De forma errada, né? Isso que eu falo. E às vezes começa com um cara da comissão e daqui a pouco começa o bate-boca, isso não pode. Mas enfim, que possa ser sanado. Essa é a confusão. Essa tá indo 2 policiais ali. Naquela passada do frio de 0
0: graus. Olha, eles podiam pegar o carrinho maca aqui pra ir mais rápido, né? Ou vai engatinhando, né? Porque nessa velocidade, lembra o personagem antigo da Praça Nossa que falava numa velocidade...
7: Não, me lembra bastante.
0: Nem vai, Rodolfo,
10: não,
0: nem vai.
10: Não, ele tá indo ali pra chegar lá e dizer tá tudo ok e volta. Não,
7: nem vai. Pelo andar, me lembrou muito Matias Brasil.
10: Mas na verdade são duas mulheres.
0: Mas é que deve ser pesado ali os equipamentos ali, né?
10: São duas mulheres ali,
0: é
10: impressão minha.
7: Não, Rodolfo, não.
10: Duas mulheres.
7: Não, Rodolfo.
0: Não, Rodolfo, não é não. São dois homens mesmo.
7: É, isso aí, Rodolfo.
0: E que seja um casal.
7: Calma, homem, é.
0: Sim, quem seja quem for, né?
7: Não tô,
0: eu acho que eles estão que nem o...
10: É que estão de touca ali, né?
0: Estão que nem aquele Jaiminho, né, o carteiro.
7: É a boininha do policial mesmo, Rodolfo.
0: Nem, não tem aquele carteiro lá que não entrega as cartas pra evitar fadiga?
7: Exatamente.
0: Eles
7: estão
0: querendo evitar a fadiga, tô achando, viu, Rodolfo?
10: Mas o gol foi na hora certa.
7: Foi na hora certa, impressionante. 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Matias Brasil tem uma informação importante, é isso?
11: Realmente, né? Eu tenho em mãos aqui, tive acesso a 2 documentos da Agência Nacional de Regularização e Sustentabilidade do Futebol. É uma entidade criada para fiscalizar e ajudar a garantir o cumprimento das obrigações financeiras entre os clubes brasileiros. É pro pessoal pagar as contas, viu, Andrei? Sem se incomodar muito aí. Na prática, ela funciona como se fosse uma espécie de uma câmara reguladora, né? É do futebol, analisando as dívidas entre os clubes. Em um desses documentos, o Goiás denunciou o Internacional porque não recebeu pagamento que tinha direito de uma negociação de um atleta. A denúncia foi feita a esse órgão e, após ser notificado, o Internacional reconheceu a dívida, negociou um novo acordo de pagamento com o Goiás e pagou a primeira parcela. Sendo assim, então, o que destaca principalmente o documento é o objetivo aí do sistema, não punir apenas o clube, mas sim garantir que a dívida seja paga. Como houve o acordo do início do pagamento, o caso foi encerrado. Esse é o primeiro documento no qual eu tive acesso. Nesse segundo documento, que é algo parecido, dá conta aí sobre algo que envolveu o Londrina por inadimplência do Fortaleza, a quitação de um atleta. O Fortaleza foi indicado também aí para a Agência Nacional de Regulação e Sustentabilidade do Futebol. Nesse segundo documento, fato de 2026, do mês de julho, o Londrina aí questiona o pagamento de um atleta. Como o Fortaleza realizou o pagamento, também não vai sofrer as penalidades cabíveis, penalidades essas que variam entre a questão de um transfer ban até perda de pontos nas respectivas competições em qual estão envolvidas os clubes. Ô, Andrei.
7: Importante, importante informação também para a gente citar cada vez mais dessa questão de dívida, o transfer ban, essa movimentação que se tem aí com os clubes que vão devendo para outros. Importante informação. 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Matias, tem uma informação muito importante. Chapecoense acertou o amistoso com o Atlético Nacional, é isso?
11: Exatamente, está encaminhado aí o amistoso contra o Atlético Nacional. Eu tive acesso a fontes extraoficiais, né, que dão conta sobre isso, viu, Andrei? Será durante uma parada da data FIFA no mês de setembro. A partida será disputada no território colombiano, lá na casa do Atlético Nacional. E marca, né, os 10 anos da tragédia aérea de 2016 envolvendo o elenco da Chapecoense. Os clubes já trabalham nos detalhes finais para que o evento aconteça, mas a data oficial ainda não foi confirmada, nem por parte da Chape, nem por parte do Atlético. Não temos ainda o data X para a partida acontecer, mas sim vai acontecer em setembro, durante uma das paradas da data FIFA. Amistoso será um momento de homenagem às vítimas do acidente aéreo que marcou a história do Verdão. A Chapecoense vai para a Colômbia.
7: Tá aí essa informação importante, Rodolfo, começa contigo. Amistoso confirmado contra o Atlético Nacional, acho que é importante esse amistoso. Agradecer também o carinho que a Chapecoense recebeu do povo colombiano e principalmente do Atlético Nacional, o jogo que vai acontecer na Colômbia.
10: Ah, que interessante, né? Eu fico feliz porque, assim, tem um lado sentimental, né? Tem um lado do acolhimento, né? Como eu falei ali da questão do Túlio Eduardo, também falo, vai além das quatro linhas, esse amistoso, né, tudo que envolve essa história, né, da homenagem que eles fizeram para a Chapecoense, e é um amistoso que vai ficar marcado, né? A maioria, praticamente quase todos, não estavam aqui, assim, em relação a diretor, em relação a tudo, mas é a Chapecoense, né, e o torcedor também, ele vai parar para assistir, vai olhar, vai lembrar de tudo que aconteceu, mas é um momento épico, então que bom que praticamente acertado aí esse amistoso e que a Chapecoense possa fazer um bom proveito e possa também, de alguma forma, homenagear, né, o Nacional.
7: Ô, Vitão, tu que estava, inclusive, no clube naquela oportunidade, acho que é importante essa, depois de 10 anos da tragédia, de ocorrer esse amistoso, de ser também na Colômbia, e eu acho que a Chapecoense vai receber um carinho muito grande e poder retribuir também junto aos amigos colombianos e ao Atlético Nacional.
0: Ah, com certeza, eu sempre defendi desde aquele momento, né, da atitude que teve o Atlético Nacional. Eu tava em 2016, fui um dos poucos que permaneceu para 2017, e a gratidão tem que ser realmente eterna, né, com a instituição, né, com as pessoas que lá estavam, mas com a instituição em primeiro lugar, e esse vínculo entre os clubes deveria existir. Quando eu retornei pro clube no final de 21 para 22, ali já como coordenador, eu falei muito a respeito disso, né? Naquele momento a gente tinha uma dificuldade muito grande, né? Teria que, lógico, arrumar subsídios aí para conseguir, mas ainda bem que mesmo depois de anos, né? Mas podendo fazer nesse momento de 10 anos esse retorno, né? A Colômbia sempre vai ser, com certeza, muito bem-vindo por lá. Eu mantive amizade, por exemplo, com o Julian Duque, que é um cara, um produtor de cinema, né? Que fez parte ali no momento ali com a Fox dos Estados Unidos aqui em 2017, acompanhando a gente, né? Inclusive, mandei mensagem pra ele pra saber como é que estão as coisas por lá, né? Porque tá difícil a coisa na Colômbia. Ele é de Medellín. E a gente sabe que nesse momento, inclusive, né, com essa questão que envolve na Colômbia, vai ser um momento até também dos dois clubes se abraçarem ali, né? O povo colombiano também machucado, essa lembrança aí. Mas a gratidão tem que ser eterna. Só quem passou ali por aquele momento ali e teve que restabelecer o clube sabe como foi, né? Eu não gosto nem muito de falar no assunto, né? Quando chega próximo da data ali é um momento complicado de estar sempre lembrando, né?

0: colocado e por conta do número de vitórias tá à frente do Barra, que tem os mesmos 15 pontos, mas o Anápolis tem 4 vitórias e o Barra tem apenas 3. Na Curuzu, uma virada importante do Paysandu, tava perdendo o jogo até os 42 minutos do segundo tempo, Confiança tinha aberto o placar, o Paysandu empatou aos 42 e virou aos 46, conquistou 3 pontos e voltou a estar dentro do G8 da competição. Por enquanto, G8 com Inter de Limeira líder, o catarinense, o Brusque, com 27 pontos, vice-líder. Na terceira colocação, Botafogo de Ribeirão Preto com 26, Botafogo da Paraíba, melhor dizendo. Quarto colocado, Paysandu com os mesmos 26 pontos, e na quinta colocação, Guarani também com 26. Na sexta colocação, Santa Cruz, 25 pontos. Sétimo colocado, Ipiranga de Erechim, com 24. E o oitavo colocado é o Caxias, também com os mesmos 24. Na zona de rebaixamento, lembrando que caem dois da Série C, o Barra com 15 pontos e o vigésimo último colocado, Confiança, com apenas 12 pontos somados. Então, uma surpresa, né? É, a gente tem mais 3 jogos do Barra ainda nessa competição. É, eu acho que a gente tava projetando antes, até pelo título catarinense do Barra, que o Barra talvez seria um dos candidatos a brigar pelo G8, de repente até de um possível acesso, por que não? Pela competição que fez, pelo catarinense que fez, e principalmente até pela Copa do Brasil, que foi muito bem. Mas agora tá com essa luta contra o rebaixamento, vai pegar Itabaiana na próxima rodada, depois enfrenta o Maringá fora e vai fechar a Série C dentro de casa contra o Volta Redonda, adversários principalmente diretos nessa parte de baixo contra o rebaixamento.
1: É, precisa ganhar pelo menos 2 dos 3 jogos aí, né? A equipe do Barra realmente é que quando a equipe sobe, né? Eu acho que o primeiro, o mais responsável, né? O mais plausível é sempre se manter, né? Subiu de uma divisão para outra, o primeiro ano é se manter, se estabelecer, se adaptar, né? A competição, até porque tem uma questão de mudança de elenco, né? Mudança de valores, mudança de patamar, como diz o Bruno Henrique do Flamengo. E acaba que o Barra nessa ascensão tá tendo dificuldade, né? Não é só o Barra, né? A gente também teve uma expectativa, por exemplo, eu falo a gente porque não foi só eu, né? Não sei vocês aqui, mas muita gente teve com relação ao Maringá, né? O Maringá também é um time que surpreendeu muita gente, né, nas últimas 2 temporadas, né? Vem numa crescente, mas quando chega nessa competição agora, a gente vê que tem, né, um peso, né? Tem equipes aí que você vê quanto tempo, por exemplo, o Santa Cruz, eu lembro, Fortaleza, né, a luta para sair de uma Série C, para ascender, né, primeiro para uma Série B, para depois pensar numa Série A. Eu acho que o Barra não tá fora do planejamento, eles têm que se livrar, lógico, do rebaixamento, senão é um passo atrás, mas ele não é um clube que faz investimentos, né? Então não tem aqueles jogadores, por exemplo, que já são conhecidos do público, aqueles caras que falam, esse aí jogou não sei aonde, aquele jogou não sei aonde. Eles têm um outro perfil, né, uma outra ideia para montar os times. Só que quando chega numa Série C, às vezes, pelo menos uns 2 jogadores podem fazer uma certa diferença com relação até ao conhecimento da competição, né?
0: É, muda bastante, né? A diferença é o Rodolfo. Esperava um pouquinho mais do Barra nessa Série C do Campeonato Brasileiro. O Figueirense também tá ali pela parte de baixo, mas o Figueirense, até pelo que tinha apresentado no catarinense, a gente esperava, o Figueirense vai ficar meio de tabela, de repente vai tentar briscar um G8, mas o Barra é surpreendente negativamente, a campanha do Barra.
2: É, você vê que é totalmente diferente daquele time, por exemplo, da final contra a Chapecoense, né? Saiu o treinador e alguns jogadores importantes. Aonde que você tá entrando para uma Série C, né, e disputada como é agora esse formato de tabela, pontos corridos, você tem que ficar com aquele elenco, né? A gente sabe que é muito difícil quando o time de interior acaba, interior não, um time considerado menor acaba ganhando estadual, os olhares voltaram para o Barra e ele negociou vários jogadores. Mas o ideal era permanecer com aquele elenco e trazer 3 a 4 jogadores para agregar esse campeonato. E assim foi desfeito e aí achou que alguns jogadores da base, alguns jovens ia dar conta, e quando você vai ver, tá chegando agora 3 rodadas, ele entra na zona de rebaixamento. Então é reunir forças, 2 jogos em casa e 1 fora, mas vai ter um confronto direto com o Itabaiana. Então a gente vê que não pode dar brecha, tem um planejamento assim, mas era para ter um planejamento para se manter. Foi um grande erro do Barra deixar isso aí, porque assim, quando você cai de novo, aí você perde o fio da meada do crescimento, até restabelecer, fazer todo um trabalho novamente, né? Porque aí o ano que vem o Barra vai disputar o quê no estadual? Tem que ver todo o planejamento, mas é lamentável o Barra ter caído tanto de produção nesse pós-estadual.
0: Rodolfo, essas equipes estão voltando no gramado em tanto Barra quanto Chapecoense, mas a gente vai fechando o nosso golaço. Forte abraço e até amanhã, Rodolfo!
2: Até amanhã, meu querido. Um beijo no coração de

0: todos e Deus abençoe. Até amanhã.
1: Valeu, Vitão. Forte abraço. Até amanhã.
2: Valeu, valeu. Vamos continuar aqui na Arena Condá. Vamos assistir o segundo tempo. Um abraço para a audiência. Obrigado por todos que continuaram com a gente do início ao fim. E amanhã tem mais.
1: Matias do Brasil, forte abraço, até amanhã.
3: Andrei, um abraço pra você. A Chapecoense acaba de oficializar Heitor como novo lateral direito no arroba West Capital Esportes 1. Você vai ver a informação e também já um vídeo do Heitor treinando hoje pela parte da manhã.
1: É, informação então confirmada do Heitor, novo reforço do Verdão. Rita, forte abraço.
4: Valeu, querido, até amanhã.
1: Para você que participou, interagiu, mandou seu recado para Foroeste Foton, Bovs Imóveis, Lojas Bom Sucesso de Chapecó, Distrisul, Foroeste Foton, Central de Negócios, Magnoli 01.bet. A gente vai fechando o nosso golaço nessa terça-feira. Voltamos amanhã, dentro do Sonho Café News, nos três tempos do golaço e, claro, 5 horas da tarde. Um forte abraço e até a próxima. Vem aí, Ana Miller.
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3: Boa tarde, boa noite, seja bem-vindo ao Pode Crer, o seu programa gospel do Rádio Brasileiro do Sul do Mundo, aqui pela FM da galera. Que delícia ter a sua companhia. E hoje, olha só, Chapecó decidiu que ninguém precisava ter grandes ambições, enxergar longe hoje, né? Não tem como. Uma neblina, chuvinha, friozinho. Aquele como que faz a gente olhar pela janela e pensar. Bom, um mate. Um chazinho bem quentinho agora. Uma cobertinha até os olhos aqui, ó. Tô cobrindo até o nariz. Oh, meu Deus. Pra você que já tá podendo fazer isso, que não tá trabalhando que nem nós, humildes. Humilde CLTs. Ah, seja bem-vindo, pode crer. E pra nós que estamos no labuta ainda, estamos no trânsito ainda, fique com Deus aonde você estiver, que seu final de dia aí seja maravilhoso. Pode crer, chegou no seu radinho pra te fazer companhia nesse fim de tarde, nesse início de noite, na verdade, com boa música, com aquela conversa leve, cheia de fé, informação, curiosidades também, histórias, né, sobre o mundo cristão e os artistas, pra gente pensar um pouquinho, né? Eu sou a Ana Miller e a gente vai passar essa próxima hora juntinhos, então aumenta o volume do seu som, ajeita o seu casaquinho. Pega aquele café, pega aquela cobertinha. Se você estiver no trânsito, por favor, tente enxergar. Farol aceso, muita atenção, minha gente. Começou mais um Pode Crer no seu radinho. Ao som de Isaías Saad,

0: 7:11, abrimos o nosso Pode Crer com ousado amor, Isaías Saad, maravilhoso, abrindo a nossa programação de hoje. E você aí do outro ladinho, qual é a próxima que vem por aí? Conta pra gente no 33613130, 33613130, quero ver quem foi o primeiro a chegar por aqui, diga lá, meu parente!
1: Pra casa, né? Me levando na carona, né?
0: Que bom!
1: Vindo bom pra nós, hein? Beleza?
0: Vou deixar comigo.
1: Não deu pra trabalhar hoje, né? Mas tinha que levar o carro na mecânica, você gosta da mecânica,
0: oh,
1: né?
0: Oh, meu Deus.
1: Dá uma ajeitada, né? Que daí essa semana dá pra...
0: Isso aí, ó.
1: Voltar a trabalhar de volta, bota o carro bom, né? Beleza? Pode crer.
0: Você conhece a história do cara que parava pra afiar o facão? E o outro que não afiava o facão? Não era facão, era machado. Era machado, eles eram cortadores de lenha e tal, e um cortador de lenha lá, ó, um lenhador, né? Dele que dele, não parava por um minuto e o outro parava, né? Afiava o seu machado e quando ele começava o serviço, rendia muito mais que aquele que não parava. Então, não é trabalhando todo dia que as coisas dão certo, né? Tem que parar, afiar o machado, cuidar de si, cuidar das ferramentas. Essa é uma reflexão bastante importante. Quem mais com a gente por aqui? Buenas! Boa noite, Cléo Ribeiro! A que não responde as mensagens. Oremos, Senhor amado. Ai, difícil. Eu tenho um problema muito sério com meu próprio telefone, gente. Meu WhatsApp. Orem por mim. Um grande beijo, Cleo. Deus abençoe você. PG Meu Universo, a canção que ele quer ouvir. É uma música linda essa canção do PG. A gente ouve agora aqui na nossa programação gostosa de início de noite, na FM minha, sua, da galera.

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1: Amém! Que essa seja a nossa oração, seja tudo, seja o nosso universo, Senhor. Quem mais por aqui com a gente? 3361-3130. Quero saber. Boa noite pra Fran, ligadinha com a gente. Deus abençoe, Fran. O Cleo Ribeiro, já falei com o Cleo Ribeiro, né? Já, né? A gente já tocou o áudio dele, já tocamos a música também. Quem mais, quem mais, quem mais? Boa noite para o Gustavo. Tudo certo, Gustavo? Um grande abraço aqui para o Vando Cabral, trabalhando, tomando chimarrão e sempre na escuta. Deus abençoe também os meninos lá da barbearia do Keyson e do Kevin. Toca aí um Aline Barros. Um grande abraço. E aí, Silvana, tudo certo?
2: Oi, Aninha, tudo bem?
1: Oh,
2: aqui é a Silvana, estamos aqui mateando, tomando chimarrão com meu esposo amado.
1: Silvair, né?
2: Fui trazer a nossa filha para o embarque, né? E muito agradecida a Deus por tudo que Ele tem feito nas nossas vidas, né? Amém. E ouvindo o teu programa, que é uma bênção. Um beijo, fica com Deus.
1: Um grande beijo para essa família maravilhosa, boa viagem pra Thalia, que Deus abençoe e acompanhe vocês, vocês merecem, viu? Quem mais, quem mais? Hello, hello!
3: Oi, Ana, tudo bem?
1: Oi!
3: E aí, o meu pai indo pro treino, lá no CRC, lá no centro.
1: Sério?
3: Eu agradeço se colocar a música do Thales Roberto, Me Faz Viver. Tchau, Deus abençoe.
1: Deus abençoe você também! Bom treino pra vocês, viu?

família do lado do radinho, ouvido, sintonizado na FM da galera com a gente nesse início de noite aqui no Pode Crer. Música do Thales Roberto Me Faz Viver, pedido da nossa audiência. Quem mais com a gente por aqui? Paz do Senhor Jesus, estou em Iporã do Oeste, sintonizado nessa abençoada programação. Mandando um abraço aqui pro César, é o César de Palmitos que está em Iporã do Oeste, né? Um grande abraço, que Deus abençoe você, querido. Ele tá programando aqui pra gente, gratidão. Essa música é tão linda, tão maravilhosa. Não tenho nada além de um aleluia, maravilhosa, né? Vamos ouvir então, gratidão por aqui. Enquanto isso, você em todo lugar, onde quer que você esteja, no trabalho, em casa, manda mensagem pra gente, 3361-3130.

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1: Pode crer no seu radinho até as 8 horas da noite. E a nossa audiência sempre por aqui. João Pedro, tudo certo? Ele quer ouvir Bruna Carla. Quando eu chorar, vou me lembrar. Barrefap, um grande abraço pra vocês. Obrigada pela sintonia. Boa noite pra Lidiane também. Mandando um abraço pra todos aqui da rádio. Principalmente pro meu chofer que está chegando de viagem, dizer o quanto amo e o quanto ele é importante na minha vida. Toca para nós escutar Eu Tenho Você, Marcelo Marques. Um abençoado programa a todos. Lidy, já vai sair a sua música, viu? Um grande abraço. Quem mais? Hello?
2: Boa noite, Ana Miller.
1: Boa noite. Tudo bem,
2: aqui,
1: você?
2: Aqui por cá é o pastor Wilson.
1: E aí, pastor?
2: Retornando de Cascavel.
1: Oh, maravilha.
2: Quero mandar um hino hoje aí com o Lázaro, que é a vida do mestre, para todos os motoristas de caminhão que estão na rodada igual eu, e para o grupo Estradeiro de Jesus, que também tu não escuta, e para todos os irmãos da Igreja do Evangelho Quadrangular de Chapecó.
1: Deus abençoe, pastor. Boa volta pra casa, viu? Que Deus acompanhe. Vamos ouvir então, Bruna Carla? Quando eu chorar.

0: 7 horas até as 8 da noite. Sempre por aqui o seu programa gospel do Rádio Brasileiro do Sul do Mundo. A gente vai ali, ó, no intervalo e rapidão nós estamos de volta com mais uma dose pra você.
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0: E aí, voltamos! E se você tá ouvindo aí a gente de dentro de casa, no seu sofazinho, no seu conforto, provavelmente enroladinho num cobertor, né? Com sua pantufa favorita. Ai, gente, o agosto fez questão de lembrar, né? Que a gente ainda tá no friozinho, mas pensa comigo. Praia, piscina, sol na cara, aquele calorzinho que faz a gente esquecer até que existe casaco, né? Eu olho pro... Às vezes, assim, abre o armário durante o verão e tu vê aquele monte de coberta que tu usava no inverno e tu fala assim, meu Deus, será que eu preciso disso mesmo? Porque tá um calor, a gente nem lembra como que era passar frio, né? Só que tem uma coisa muito interessante na vida da gente, todo mundo, né? A gente fica esperando o cenário perfeito, pra aproveitar o dia, a gente fica esperando o sol aparecer, ou a nossa agenda esvaziar, né? As coisas finalmente entrarem aí no lugar, e a vida vai acontecendo enquanto a gente espera a previsão, né, melhorar. Então, se hoje não tem praia, não tem sol, mergulhe aí na vida que Deus está te proporcionando hoje. Porque é tão gostoso viver esse diazinho cinza também, né? Esse friozinho é tão gostoso. A gente vai sentir saudade. O que que combina com esse clima? O que que combina com essa noite? Pensa aí, faz da sua vida um pouco mais romântica, mais especial. A forma que a gente vive, que a gente aproveita a vida, é uma forma de a gente agradecer a Deus, né? De a gente ser feliz com aquilo que Deus está nos proporcionando. Já pensou nisso? É verdade. Programação da nossa audiência, eu tenho você com Marcelo Marques.

0: Mix, fechando mais uma sequência da nossa audiência. E falando em audiência, vamos conversar com a nossa galera. 3361-3130. Boa noite, Ana. Nelson Anzileiro por aqui. E aí, Nelson, tudo bem? Quer ouvir Sou Grato? Vamos tocar, sim, na nossa programação. Vamos trazer por aqui. Assim, programando pra gente, ah, Jesus, da cantora Juliana Souza. Maravilhosa essa canção. Rafael, toca o hino Sobrevivi. Valeu, Rafa! Quem mais, quem mais, quem mais? Trazendo o áudio da nossa audiência por aqui. Eu amo ouvir vocês. Eu já falei isso, né?
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0: E aí, Isa?
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0: Linda, um beijo da tia Ana pra você, Isabela. Quem mais? Ligadinho com a gente. Deus abençoe a tia Rose, ouvindo a gente, tá oferecendo os louvores para o sobrinho Jânio de Quadros. E, se possível, toca a música Gerson Rufino, Dia de Sol. Ah, como é bom dia de sol, né? Deixa eu ver quem mais. Boa noite!
2: Oi, Ana, boa noite, tudo bem?
0: Tudo, meu querido.
2: Flávio por aqui.
0: E aí, Flávio?
2: Gostaria de ouvir hoje, se for possível, a música Tá Chorando Por Quê.
0: Tá chorando.
2: Agora eu vou começar a gravar áudio, né? Já que esse negócio que escreva, eu vou gravar áudio, tá? Um abraço, tudo é bom. Estamos fazendo aplicativo aí e levando o Pode Crer com todos os passageiros aí, ouvindo esse louvores maravilhosos. Um abraço.
0: Amém, um grande abraço. Eu gosto de mensagem escrita, gente, mas eu amo um áudiozinho de vocês. Oh, como eu gosto de ouvir a voz de vocês.

e falar de fé, falar de esperança por aqui mais uma vez. Então, fica com a gente, convida mais alguém para ouvir amanhã, eu vou esperar você, hein? Eu vou te esperar. Matheus e Cauã cantando Raridade.

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0: 20 horas.
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4: Bom demais, fé no pai que o inimigo cai.
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São aqui voz padrão até as 21h. A Carol, o pessoal da Gambá 79 está ouvindo nós. Pessoal da Toyota também. As brutas do Brasil. Hilux Toyota não tem, né? É diferente. Só daqui a pouquinho, né?

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0: Felipe Pizzeiro. 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Tem alguma vaga ainda mais para... Tem vaga, mas não tem ingresso, às vezes, para alguns shows, tá? Ingresso para shows, rodeio shows, terminou os ingressos. 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

0: Brasil. Do Brasil. Não tem coração que aguenta, né?
1: Psicológico de Parada.
0: Boa noite. Boa noite, galera. 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

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Para dia 6 de setembro tem festa na comunidade Dom José, programação costumeira, 9h30 celebração, religiosa, meio-dia, aquele churrasco, espeto corrido, 14h30 matiné, com a banda Porto do Sol, ingressos antecipados a R$55, com a comunidade com Lauri Zanuso no 984-2883-12. 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
1: Quero dar uma boa noite lá pra Marizete, tá ouvindo o programa. Alô, pessoal da audiência. Alô, Marta, lá da Grande FAP, pedindo moda, hein? Parece castigo, é a próxima que tá aí. 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

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Sou bobo, certo? Vou dar uma olhada, né? O brinque é bom, voz padrão tá encostando por aí, viu, João? Segura que é nóis. Toca moda, moda chamada, paga pau.

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1: Deixa eu ver, um abração pro Edenilson Piloni, do Acesso Aeroporto, Chapecó. Pede inquilino de violeiro, Zezé de Camargo Luciano, oferecer pra família. Estamos aqui escutando o programa. Muito obrigado, meu parceiro Piloni.

0: Já já vou atender a leva dos ouvintes aqui, vou dar só uma acelerada aqui e já atendo vocês aí, tá bom? 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
0: Eita.
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0: Homem vai mandar no barretão, Gustavo Lima, hein? 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

0: ótimo. Eita, moda bruta. Moda bruta pra galera que tá juntinho com a gente aí, né? João Carlos Xaxim, parabéns pelo programa. Marcos Antônio Chancheri, acompanhando o Brasil Rodeio todas as noites. Alô, Luiz Fernando Piauzinho. Brasil Rodeio Sucesso, Paulo Sérgio de Coronel Freitas. Alô, José Roberto, Nova Erechim. Não perca uma noite do Brasil Rodeio. Alô, Carlos Eduardo, Nova Itaberaba. Antônio Marcos, Cordilheira Alta. Obrigado pela audiência, tamo junto. 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
0: Bom também.
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0: Eita, trabalhando.
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0: Alô, Marcelo de Planalto, tá ouvindo o programa? Fernando Souza, lá de Diego Chapecó, também Rogério de São Carlos. Estamos ligadinho no Brasil Rodeio. Valdir Palmitos, 10 anos. Então são 10 dias, parabéns, Brasil Rodeio. O Claudemir Cunha Porã, valeu. Alô, Gilberto de Maravilha. Edson Saudades, um grande abraço a toda a equipe, vocês aí. Roberto Melo, primeira vez que participo aqui, juntinho com vocês. Márcio de Serra Alta. Aê, segunda peão, obrigado. O Leandro lá de Sul Brasil também, parabéns pelo programa. André de Quilombo, alô Quilombo, que está sempre na audiência. O Fábio de Formosa do Sul, acompanhando o programa. Renato de Santiago, 10 anos, parabéns, levando alegria. Alexandre de Irati, lembro do primeiro programa, você, Marcinho San, valeu, valeu. O Ademir de União do Oeste, sou do tempo ainda do menino da porteira. Cadê a boiadeira? Boiadeira volta amanhã, volta amanhã. Sérgio de Arvoredo, segura peão. Ronaldo de Seara, obrigado pela audiência, pela companhia.

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0: bonita. É pra narrar a final da festa do peão. Tá no voto do Cabral. Segundo. Que a moda é bruta.
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4: Obrigado pela audiência. Estamos aqui no nosso quadro Tirando o Chapéu para Deus. Olha, hoje, antes de mergulhar na rotina, respire fundo e receba estas palavras como um presente à sua alma. Envelhecer não é para os fracos. Um dia você acorda e percebe que a sua juventude já ficou para trás. Mas com ela, já se vão as inseguranças, a pressa e a necessidade de agradar. Você aprende a andar mais devagar, mas com muito mais certeza. Aprende a despedir-se sem medo de dar o devido valor a quem você se tornou. Envelhecer é o ato de soltar o que não te serve mais, de cercar-se do que é essencial e descobrir que a verdadeira beleza nunca esteve na pele, mas na história única que você carrega dentro de si. Para hoje não tenha pressa. Não tenha pressa de chegar. Honre cada marca da sua trajetória e lembre-se que a sua maturidade é a sua maior força. Que a sua noite, o seu dia, a sua semana seja leve, seguro e cheio de certeza. Pé no Pai, que o inimigo caia.